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1: Você também tem que eu ser.
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0: Agora foi. Aê, bom dia, minha gente. Muito bom dia para você que tá ouvindo aí a nossa Rádio Difusora e a UDFM 95.5. Também a Rádio Web Giovanni Ascioli e a Nova Era FM, não é isso, Ascioli? Um monte de rádio aí para tu que tá ouvindo nosso programa nessa sexta linda, minha gente. Uma sexta que amanheceu aí já com aquele solzão, dando aquele bom dia pra gente, pra alegrar aí já o nosso fim de semana. Uma sexta-feira com cara de verão se aproximando.
1: Tudo bem, estamos de volta hoje, sexta-feira, fechar o programa da programação da semana. Eu e a Rosa Oliveira junto com você, 15 de maio, gente, metade do mês de maio. Ah, o tempo tá passando rápido aí nesse ano, hein? Daqui a pouco eleição, daqui a pouco Copa do Mundo. Falta menos de um mês pra Copa do Mundo, vai ser louco, hein? Depois da Copa do Mundo vem a eleição. Depois da eleição o ano acaba e vem Réveillon, essa parada toda. Mano, velho, o ano vai ser doido. E nós vamos ter o nosso verão, que tá chegando aí, a Rosa já anunciou o verão aí. E aí vamos nos preparando aí pra praia, comprar aquela tenda, aquela cadeira, né, de praia, aquela caixa térmica pra levar os amigos aí. O babado vai ser louco, tá lá cá? Só tem agito a partir de agora. O país, né, também cheio de muita agitação por causa da eleição e da Copa do Mundo. E nós aqui vamos viver a nossa vida do jeito do tarauacaense. É isso, Rosa?
0: Com certeza, senhora. E eu já tô com a bola ali da praia preparada. A gente comprou aquele guarda-chuva também, né? De anos anteriores, claro, mas tá lá bem conservado. A cadeirinha de praia também da Ana Lu já tá lá só esperando. E também, gente, a gente já tá começando a ver aquela brusinha de 10 reais, sabe, do camelô do Brasil. É, meu povo, já pra se animar pra Copa. Gente, Copa do Mundo é assim, toda vez é uma decepção, mas toda vez que inicia também é aquela empolgação da gente, hein? Impressionante a nossa esperança.
1: Compre a sua camisa da seleção brasileira. Fique tranquilo que você não vai ser confundido com retardatário. Com retardado. Eu, bora, pode me chamar de retardado, mas vou comprar ali. Vou comprar um azul.
0: Eu vou comprar que couber no meu bolso, assim, ó. O negócio é o seguinte, passou de 30, já não cabe mais, então não importa nem a cor.
1: Olha, mano, tu que é comerciante, alô, Demon, bora comprar a camisa da seleção brasileira pra colocar aí no nosso box do Chapa. Cuida!
0: Sabe o que eu tava lembrando outro dia, assim, olha, que na última Copa, em 2023, não foi, porque a gente teve a pandemia e foi adiado, né? Foi adiado para 2023. É, foi isso mesmo? Foi um evento, assim, nem atípico, lembro. Não foi? Nem lembro direito, gente. Eu sei que
1: a última Copa foi há 4 anos.
0: É isso. A Luiz era bebezinha na época, né? A gente tava lá assistindo e tal. Tem até os vídeos ainda até hoje.
1: A Luiz era só uma
0: chamadinha. Era só um negocinho pichurucutinho, né? E aí eu lembro, assim, olha, de estar balançando na cadeira e pensando, cara, na próxima Copa a Luiz já vai estar grande, vai estar entendendo ali, vai estar assistindo comigo. E agora, se aproximando, eu lembrei desse pensamento que eu tive na época, né? Realmente, agora a Luiz já vai estar grande, já vai estar assistindo ali juntamente comigo e torcendo e vibrando.
1: E na segunda-feira, Rose, segunda-feira, o treinador... A seleção brasileira vai anunciar, né? Vai escalar a seleção, convocar aí os atletas para a Copa do Mundo. Uma expectativa muito grande no país inteiro. Leva o Neymar, não leva. E, enfim, segunda-feira nós teremos o desfecho disso tudo aí. Tomara que a gente escolha um bom grupo e que a gente possa aí vencer. Eu fazer um papel bonito na Copa do Mundo, né?
0: É lembrar os velhos tempos, né?
1: É, lembrar os velhos tempos. Daqui a pouco notícias e informação, daqui a pouco utilidade pública, daqui a pouco nossos apoiadores e daqui a pouco vão mandando o áudio de vocês aí. O Rojo, do nosso grupo do Bom Dia Tarauacá, tem 700 membros. É gente que não acaba mais. E vamos aproveitar para mandar aí um grande abraço aos amigos que nos escutam aí, andando pela rua aí nos seus carros, né, cara? Todo mundo ouvindo a gente aí. E é muito legal saber que vocês dão essa carona pra nós nesse horário. Meu amigo Abimael, já fomos dar uma caminhada cedo hoje, o Abimael, né? Pra espalhar o sangue e entupir as veias, né, Abimael? E muita gente na caminhada aí, de manhã, à tarde, tá na casa fervida. E hoje à noite, Rose, tem uma corrida, né? Daqui a pouco vamos falar dessa corrida e a Rose, eu acho que vai acompanhar a Janaína Furtado nessa corrida aí. É só largada. O Rodrigo Damasceno na Corrida do Trabalhador,
0: uhum,
1: aqueceu, fez, né, alongou, tomou água, tudo. Correu até em frente ao semáforo. Dali já fez a curva de volta. Se eu que vou no rumo do cemitério, é porra. Prefeito. Mas deu a carreirinha dele, né?

0: Deixa eu mandar um bom dia aqui também, assim, olha, começando, né, com, pro meu amigo Valdô. A gente vai acabar esquecendo muita coisa, às vezes.
1: É de lei,
0: gente...
1: é de lei.
0: E tem que mandar, não pode deixar não, né? Mandar aquele bom dia pra ele, pra sua esposa também, ouvindo a gente lá no São Salvador. Muita gente ouvindo a gente no São Salvador, viu? Mandar um bom dia também pra minha tia Isa e pra família dela, pro Ney, o Ney também, família, pro meu amigo Elisvan e a família dele. E também pedir pra ele dar um cheiro na pequena Cecília, né? Pequena Cecília, que já tá grande, na verdade. Naquele cheirinho cheiroso aí nela, tá bom?
1: E agora vamos começar a sexta, mano, velho, porque a ripada agora é segura. Vamos com o Willy Liba, esse cantor paraense que alegra nossos corações, cantando esses clássicos aí da música regional e também da música nacional. Essa versão é bacana. Curte aí, já a gente tá de volta. Vamos de cascar a ferida velha, como diria Silva Pena.

0: E pra gente continuar descascando, a gente aí as feridas velhas, agora a gente vai ouvir Marília Mendonça.
1: Marília Mendonça, é pra descascar a ferida velha às 8h12.

0: Olha aí a ripada, velho, do teu lombo aí com a nossa Marília Mendonça. Bom dia, Taroca, no ar. Vamos para nossa utilidade pública. Vou começar com as intimações, já Rosa Barco os outros aí. Olha, gente, quem está intimado para a instrução, audiência de instrução e julgamento. Dia 16 de julho, desculpa. É Francisco Paulo Matos Oliveira, Francisco, tu se organiza aí, manda para dia 16, 9 horas, bater aquela continência aí para a doutora juíza lá no fórum, ele que é do Alto Rio Tarauacá, Seringal, Pacujá, tá bom? Avise aí o Francisco, dia 16, daqui um mês é a parada dele aí no fórum.
1: Mensagem aqui que a nossa amiga Lidã mandou, olha só, quero passar um recado para Maria José, mulher do Arnoldo Sacomani. É que ela precisa ir hoje pra rua pra buscar a Anne, porque a Eduarda tá de teste em um trabalho e não pode ficar com ela. Então, Maria, você precisa ir hoje pra pegar a menina, tá bom? É na Fazenda Santa Fé, comunidade Socó, da sua filha Eduarda.
0: Olha aí, quem tem que comparecer dia 2 de junho lá no Fora, às 9 horas, é Ismael de Souza Cerqueira. Ismael, mano, tu te liga aí, né? Ele é filho de Dona Maria Antônia Mesquita de Souza, Seringal Santa Luzia, também no Rio Tarauacá. É uma audiência de instrução e julgamento para o dia 2, às 9 horas, Ismael. Tu te liga!
1: E vem sua colônia, é localizada na margem do Rio Gregório, lá contém 100 hectares de terra, 9 hectares de campo, uma casa de 14 metros e a terra está toda documentada bonitinha pra você, tá? Você que se interessou, pode entrar em contato aí com a nossa amiga Ana Maria pelo telefone 992-45-3451.
0: Olha, mano, pro dia 25, daqui 10 dias, quem tá intimado para ir ao fórum para depoimento especial é a menor Edilene de Castro Freitas. Acompanhado, obviamente, de sua mamãe, dona Graziela Pinho de Castro. Dona Graziela, aí, traga a menina aí, dia 25, tá bom? Às 9 horas, no fórum. Aquele depoimento lá é um depoimento especial. Eles residem na BR-364. Deixa eu ver onde é a comunidade. Rio Acurau, naquela região do Rio Acurau, tá bom?
1: E o nosso amigo José Pereira da Costa Júnior e também aqui o Vicente dos Santos Lima perderam a carteira deles, né? Com documentos e também com dinheiro, né, pessoal? Tem um trocadinho aí dentro das carteiras de vocês, tá? Então, vocês estão ouvindo o nosso programa, conhecem, né, aí o nosso amigo Vicente dos Santos Lima e também o José Pereira de Castro Júnior. Falem para eles, tá? Falem para eles que os documentos dele, a carteira deles, né? Tá aqui na rádio com a gente, tá bom?
0: 25/5 tem que comparecer às 8 horas para depoimento especial José da Cruz Pinheiro de Souza, menor José da Cruz Pinheiro de Souza, mano. É a mamãe dele, dona Ana Maria Pinheiro dos Anjos, traga ele aí, ele é lá do Rio Grigório, Seringal, São Jerônimo.
1: E uma novidade aí para os nossos ouvintes, esse óleo, né? 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
0: E no dia 9 de junho, às 11 horas, tem que comparecer para a audiência de instrução e julgamento no fórum Selma Luiza de Souza e Awanauá. Ela é do Aldeia Nova Esperança, no Rio Gregório.
1: Gente, o Sindicato dos Trabalhadores Rurais e Agricultores, e é isso mesmo, é hoje, né? Tem uma reunião marcada. Deixa eu ver aqui o horário pra vocês. É às 8h30, daqui a pouquinho já, né, Cioli?
0: Tá começando.
1: Tá começando já, com pautas importantíssimas aí pra vocês comparecerem, tá bom, pessoal? Então, quem comparecer, eu acredito que já vai estar lá, né?
0: E no dia 9, quem tem que comparecer, já falei que já deu aqui as intimações.
1: Só divulgar aí a nossa farmácia plantonista de hoje, dia 15, sexta-feira, é a farmácia, deixa eu ver, a Farma Tarauacá, que está localizada lá na rua Epaminonda Jácome, número 1141. O telefone para você ligar e entrar em contato, anote aí, é o 992-386214. O de amanhã, sábado, já que a gente não vai estar divulgando, né? Anote aí também, é a drogaria Pague Menos 1, localizada lá na Travessa Miguel de Moraes, número 40. E o telefone é o 999-76-9707. E o de domingo também, anote logo aí, tá? É a drogaria Cristiane, localizada na rua Coronel Juvencio de Menezes. O telefone é o 992-26-2356.
0: E agora, para descascar a ferida velha, Serestão The Five, já eu volto. Ah, a pedrada.

0: Vambora, simbora, minha gente. Bom dia, tá cá de volta. E vamos agora atualizar vocês aí, né? Alzira, deixa eu só ver aqui a parada, mano. Pra gente começar. Rose, fala alguma coisa aí, liga, velho.
1: Mandar um bom dia pra minha mãezinha, né? Um alô pra minha mãezinha que tá ouvindo a gente lá em casa ali. É, cuidando da Luluz, o Luluz com o nariz entupido ali, aquela coisa, devido a essas mudanças climáticas. E a Alzira, acho que já melhorou da tosse, né, Alzira? Na segunda-feira tava o seguinte, gente, a Alzira tossia de lá e eu respondia de cá. O negócio tava louco, velho.
0: Vamos para a Agência Brasil, minha gente, olha só. Operação Sem Refino, Cláudio Castro é alvo de busca e apreensão. Ex-governador do Rio está entre os investigados. Jesus do céu, Rio de Janeiro precisa fazer uma sessão de descarrego. Todos os últimos, acho que os 10 governadores do Rio de Janeiro foram ou afastados por corrupção do mandato ou presos, né, por envolvimento em crime dessa natureza. Jesus do céu, que... Olha, e um dos governadores, Rose, era juiz de direito, se elegeu governador prometendo moralizar, foi preso por corrupção. Quem domina o Rio de Janeiro é a máfia, né?
1: A máfia do colarinho branco.
0: Máfia do colarinho branco. E é muito complicado. Quem assistiu Tropa de Elite 1 e 2 sabe como é que o jogo é pesado no Rio de Janeiro. E os milicianos, né? A milícia é que comanda. A milícia, ou o sujeito entra na linha, ou ele vira presunto, como diz o outro.
1: É forte, né? A situação do cidadão civil lá no Rio de Janeiro. Porque de um lado as facções, do outro os governantes que são mais bandidos do que os faccionados. Aí é complicado.
0: Que doideira. Polícia Federal, pai de Vocaro liderava a turma, a milícia pessoal do banqueiro. É um caso de polícia, diz Lula, sobre relação entre Flávio e Vocaro. Garimpos ilegais do Amapá e do Pará são alvo de operação da Polícia Federal. Ainda na Agência Brasil, economia, abono salarial, pagamento para nascidos em maio, começa hoje. A Libera está lá no... De maio e junho, já tá lá na fila, o Boninho disse, atrás do nosso abono. O abono do amor. IBGE, setor de serviço, recua 1,2 em março. Enseja, prazo para inscrição gratuita termina nesta sexta-feira. Casas começam a ser demolidas após explosão em São Paulo. Pessoas 50 a mais vão representar metade do consumo com saúde em 2044. 2044, estou mais nessa. O Milton Santos, não vou ler essa aqui não. CBF anuncia ampliação de contrato com o técnico Ancelotti. Mega Sena acumula novamente, prêmio vai para 65 milhões. Ah, porra!
1: Porque eu não joguei.
0: Inep recebe recursos para pedir de isenção do Enem até 2026, até dia 19. Se liga. O uso do FGTS para pagar dívida no Desenrola começa dia 25. Taxa de desemprego de pretos é 55%. Maior que a de branco, disse IBGE. Aluno terá que pagar 720 mil por ocupação indevida de cota racial. Notícia da Agência Brasil, EBC, anota aí. Agora vamos para a notícia da Rádio Nacional, que a Anvisa julga hoje o recurso contra a suspensão de produto da marca IP, que gerou polêmica, tem até patriota bebendo o IP. Vamos ouvir.
2: A diretoria da Anvisa adiou para esta sexta-feira o julgamento do recurso sobre a proibição da fabricação e distribuição de lote de produtos da marca IP. A agência determinou o recolhimento de detergente, sabão líquido e desinfetante da marca de todos os lotes com numeração final 1. A denúncia contra a empresa Química Amparo, responsável pela marca IP, foi feita pela Unilever em outubro de 2025 e março de 2026. A legislação e a regulamentação administrativa da Anvisa prevêem que empresas, entidades da sociedade civil, especialistas e população em geral possam fazer denúncias que serão analisadas e apuradas. Antes mesmo dessa denúncia, já havia uma fiscalização da agência marcada para abril, que foi quando as equipes da Anvisa, em conjunto com o Centro de Vigilância Sanitária do Estado de São Paulo e a Vigilância Municipal de Amparo, encontraram as irregularidades na unidade. Entre elas, a presença da bactéria Pseudomonas aeruginosa em mais de 100 lotes. O risco da presença do micro-organismo é maior para imunossuprimidos, como, por exemplo, quem convive com HIV, tem câncer e doenças autoimunes. A Anvisa informou que a fábrica de Amparo intensificou o trabalho para cumprir as exigências da vigilância sanitária. O alerta para o consumidor que tem algum desses produtos com final 1 em casa continua o mesmo: evitar o uso. Da Rádio Nacional em Brasília, Ana Lúcia Caldas.
0: Aí as notícias variadas aqui, nacionais e internacionais. E agora as notícias do governo do Acre com a nossa Rose Oliveira.
1: Lembrando que você pode buscar por essas notícias digitando aí no seu navegador agencia.ac.gov.br. Vamos lá, com concentração no Palácio de Rio Branco, Marcha para Jesus 2026, terá show de Thales Roberto.
0: Bem, Rose, toma. Eita!
1: Seguindo, evento sobre o Acre encerra o primeiro dia no Rio de Janeiro com rodada de conversas sobre os caminhos do etnoturismo e da bioeconomia na Amazônia. O governo do Acre reforça a segurança no trânsito com nova sinalização viária na Avenida Raimundo Char, em Assis Brasil. Segurança Pública realiza dia D da Operação Caminhos Seguros e apresentações integradas de combate à violência contra crianças e adolescentes. Governo realiza ciclo de capacitações sobre análise de benefícios do Bolsa Família em Rio Branco. Artesãos acreanos representam o Estado no 22º Salão do Artesanato em São Paulo. Primeiro dia do Vem pro Acre no Rio marca acordos em energia limpa e logística internacional. O governo do Acre realiza capacitação sobre hipertensão e pé diabético na regional Tarauacá-Envira. O governo do Acre fortalece rede de proteção à infância com entrega de veículos e equipamentos aos municípios. O governo realiza reunião técnica em Sena Madureira para implementação do protocolo Brasil Sem Fome. Planejamento estratégico do Estado alia preservação ambiental e estabilidade para investidores durante o evento Vem pro Acre. Procon orienta consumidores sobre mudanças na telefonia fixa após nova regulamentação da Anatel. E para fechar, a CSDH recebe doação de muletas e colchões para fortalecer atendimento à população em situação de vulnerabilidade.
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0: Vamos para o título do município com o site da prefeitura, que traz aqui. A prefeitura recebe 1,2 milhão do governo federal. Vamos requentar, para ações da defesa civil. Outra, que é a prefeitura está fazendo exame de epirometria e retinografia, estão disponíveis na UBS. Daqui a pouco a Rose vai explicar que exames são esses. E a prefeitura encaminha projeto de lei que regulamenta a circulação de veículos de carga em Tarauacá e vão dar uma mexida aí na lei do peso, né? Reunião ontem com os vereadores, né? E a Rose Oliveira vai falar para vocês esses exames aí que a prefeitura está oferecendo de espirometria e retinografia. Fia, Rose Oliveira.
1: Os espirometria eu já fiz, assim, olha, né? Que é pra você ver como é que tá a saúde pulmonar. É um cano que você assopra lá e aí ele tem um reguladorzinho, né? Que ele fica mostrando lá que sobe
0: dele. Rose, é aquele cano que o cara abre a boca da gente, do
1: que a gente assopra tudo que tem e ainda não tá o suficiente. Não sei se vocês já fizeram, gente, mas é um negócio que exige bastante esforço. Já fiz aqueles exames 3 vezes, porque eu sou asmática, né? Então já tive que passar por ele. Então, assim, é o exame que realmente tem aqui nesse posto aqui, a senhora, que eu esqueço o nome aqui, é o José Leôncio, não é isso?
0: José Leôncio da Copacabana aqui,
1: isso,
0: né?
1: Isso, José Leôncio, já fiz lá 2 vezes e realmente, daqui no município, é ofertado lá. Pra quem tá precisando, viu, gente, você tem que ir lá.
0: E o outro, retinografia, Rosa,
1: tá aqui. A retinografia, ele é um exame oftalmológico, né, que retira fotografias da retina, né, a camada do fundo do olho, responsável pela captação de imagens. E essas fotos ajudam o médico a avaliar vasos sanguíneos, nervos ópticos e também a própria retina. Ele é usado para detectar e acompanhar doenças como diabetes, mellitus, né, hipertensão arterial, glaucoma e também degeneração macular relacionado à idade, além também de deslocamento e alteração da retina. Então, é um exame para saber como é que tá a saúde aí dos seus olhos, da sua visão.
0: Então, vamos ver como é que tá seu pulmão, mano velho, e também seus olhos, né? O seu pulmão e os seus olhos, você pode saber como é que estão lá no posto do Zé Leôncio. Vá com sua agente, seu agente comunitário de saúde e peça para ele encaminhar você para fazer essa parada aí.
1: É isso, gente. Ano passado eu lembro muito bem também um outro exame, assim, olha, que é. A gente tem as campanhas, né? Mas ainda assim, ainda tem muitas mulheres que não fazem o que é o preventivo, né? A gente não tá no mês, obviamente, é o mês de março que a gente tem as campanhas aí, mas é interessante também falar sobre o preventivo.
0: Tem que estar ligado o ano inteiro, né, Rui?
1: Tem que estar ligado. É um exame que você precisa fazer ele todo ano, né? Inclusive, eu tô em falta, não fui ainda. Acabei esquecendo, era pra ter feito em março, porque é um exame aí que você tem que fazer anualmente, né? Mas deixar aí um lembrete pras mulheres, né? Que você que tem esquecido, assim como eu esqueci. Deixar esse lembrete pra você procurar o seu posto de saúde e manter o seu preventivo em dia, tá, pessoal? Vamos fazer isso, né? São alguns minutinhos que você vai lá, tira do seu dia, vai lá, faz o seu exame e depois de algum tempo você consegue recebê-lo e saber como é que tá aí a saúde do seu útero, né? A sua saúde aí é íntima, né? A saúde feminina mesmo. Então, não deixe de procurar, não, tá bom?
0: Mano, logo, 8 horas e 38 minutos, intervalo, já nosso apoio cultural. Mas agora mais música para você aqui no Bom Dia Tarauacá.
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0: E aí, Reginaldo Rossi, agora vamos descascar a ferida velha mesmo, mano, velho. Aguenta, Pau Pereira.
3: Tem músicas que não têm mais nacionalidade. São músicas que o mundo todo canta em qualquer idioma. Mas antes de falar a canção que eu vou cantar agora, eu queria que vocês aplaudissem forte no teclado Gleison.

cara que já viajou comigo diversas vezes, sabe, maestro, fecha a banda, um músico maravilhoso, no contrabaixo, Marco. Essa música o mundo todo canta, eu chego no interior e o pessoal também canta, que é muito fácil, inglês muito fácil, vamos nessa.

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6: Opa, depois do apoio cultural, vamos de Roger Sony Boys. Estará no swing amanhã. Olha quem tu vai encontrar no swing amanhã, gente. Já volto de volta, mais arroz e para atualizar vocês com os nossos ouvintes e a nossa notícia local.

gente com notícias aqui quentinha, saindo agora do forno aí no blog do professor Renda Cioli. Olha só, gente, no Acre, delegado Obetânio assumirá Tarauacá, Feijó e Jordão ao mesmo tempo, entenda. A Polícia Civil do Acre designou um único delegado para responder simultaneamente pelas delegacias de Tarauacá, Feijó e Jordão durante parte do mês de maio. A decisão foi publicada no Diário Oficial dessa quarta-feira, dia 13, e de acordo com a portaria, o delegado José Obetânio dos Santos ficará responsável pelas unidades entre os dias 15 e 28 de maio. A medida chama a atenção porque envolve três municípios estratégicos do interior acreano, incluindo regiões de difícil acesso e com demandas frequentes de segurança pública. O ato foi assinado pelo delegado-geral da Polícia Civil, Pedro Paulo Silva Busolin. O documento publicado no DOI não detalha os motivos da designação temporária, nem informa se haverá reforço operacional nas delegacias durante o período. Delegado Obetânio, que já esteve aqui com a gente, né? Ou a senhora operou aí durante um tempo, e aí foi realocado, né? E agora retorna aí de novo.

0: Tem mais alguma coisa aí, Rose Oliveira? Não, nós vamos embora.
1: Só dando aqui aquela passada, deixa eu ver aqui pelo blog, né? Acho que foi tudo, né? Você olha aí as notícias. Essa da Câmara, né? Falta a gente passar ainda. Foi escrita ontem, então vamos dar aquela passada aí para você. Olha só, gente, Câmara de Tarauacá cria Comissão Permanente de Defesa dos Direitos da Mulher, iniciativa histórica liderada por Janaína Furtado. Isso aqui é um tema de extrema relevância aí, né, para a nossa sociedade, então a gente vai dar uma atenção também para essa daqui, ó. Em um marco para o fortalecimento das políticas públicas voltadas às mulheres, a Câmara Municipal de Tarauacá viveu um momento considerado histórico com a criação da Comissão Permanente de Defesa dos Direitos da Mulher. A iniciativa nasceu a partir de projeto de lei de autoria da vereadora Janaína Furtado, aprovada por unanimidade pelo Legislativo e posteriormente sancionada pelo prefeito Rodrigo Damasceno, tornando-se a Lei Municipal número 1172, de 3 de dezembro de 2025. A nova comissão surge para, com a missão de zelar, acompanhar e fiscalizar as políticas públicas destinadas à promoção, proteção e valorização das mulheres no município, ampliando o espaço institucional para o debate, a escuta e a construção de soluções concretas para as demandas femininas. Ó, isso é um avanço por direitos, um avanço, né, na luta por direitos. A criação da comissão se insere em um contexto histórico de luta por igualdade de direitos, respeito e dignidade para as mulheres. Ao longo das últimas décadas, os avanços conquistados são resultado direto da mobilização social, da atuação política e da ampliação da representatividade feminina nos espaços de poder. Em Tarauacá, esse movimento ganha ainda mais força com a presença de 3 mulheres eleitas vereadoras, um fator que fortalece a pauta feminina dentro do Parlamento Municipal e contribui para uma atuação mais sensível, técnica e comprometida com as demandas reais da população. Protagonismo feminino e compromisso coletivo. Olha, a comissão será composta pelas vereadoras Camila Figueiredo, Neirimar Lima, pela própria Janaína Furtado e pelo vereador pastor Acir Lenildo, formando um colegiado plural com diferentes visões, mais unido em torno da defesa dos direitos das mulheres.

Muito bem, Rosa Oliveira, vencemos mais uma semana e fizemos aqui uma semana de serviço prestado para vocês, com notícias institucionais, informações de interesse da nossa comunidade e responsabilidade grande em estar aqui nesse horário, com quatro emissoras transmitindo, muita gente ouvindo. E a gente só tem a satisfação de dizer que estamos encerrando uma semana de sucesso aqui na nossa programação. Já tivemos aí outras informações. Daqui a pouco tem o Gente Debate, com informações de todo o estado, né, com repórter em todos os municípios, com reportagem em todos os municípios. Meio-dia, Rose atualiza vocês novamente. Né, à tarde tem outra programação. À noite tem a Voz do Brasil, que são notícias nacionais. Então, notícia muito. A nossa rádio, nosso sistema público trabalha com muitas informações para vocês de forma responsável, sem nenhum tipo de proselitismo político, ideológico, religioso, sem nenhum tipo de tendência, né? São as notícias.

0: que a gente relata aqui para vocês. Algumas a gente comenta quando é de interesse da comunidade, as outras a gente só transmite para que vocês façam, né, a própria análise aí né, ouvindo a gente. Mas é muito legal saber que vocês escutam a gente todo dia, na cidade, no campo, na beira do rio, no lago, na fazenda, na aldeia, né, nas comunidades mais distantes, no ramal, né, os nossos ribeirinhos, os nossos trabalhadores rurais de uma forma geral, nossos produtores e os nossos habitantes que ficam aí a mais das BR, dos rios, dos igarapés. É muita gente ouvindo a gente e sempre é uma satisfação, né, Rose?
1: Com certeza, Cioli. Eu vou dando aqui meu tchau, né, por enquanto, que logo mais no meio-dia a gente está de volta aí com o nosso Jornal do Meio-Dia. Eu espero contar com a participação de todos vocês, tá bom? Mas é uma sexta-feira aí, né, Cioli, uma semana, graças a Deus, sendo finalizada. É, muitas entrevistas também tivemos aqui, não só no Bom Dia Tarauacá, mas também no Jornal do Meio-Dia. A gente trouxe aí dois temas importantes, muito relevantes, né? O primeiro foi sobre combate à violência sexual e também contra crianças e adolescentes, né? Também ontem tivemos aí uma conversa sobre Nota Premiada, chamando as pessoas mesmo para se cadastrarem, né? Mostrando que é um programa real, que é verídico, que você pode sim ganhar dinheiro, além de você ajudar o Estado a arrecadar tributos, não é isso? Dito isso, gente, desejo a vocês a continuidade de uma ótima sexta e daqui a pouquinho a gente está aqui de volta, tá bom? Um abraço e tchau, tchau.
0: Tudo bem, gente? Vamos embora. Segunda-feira de volta. Valeu, um abraço.
2: Tarauacá vai ficando por aqui, mas a informação continua ao longo da programação. Obrigado pela audiência e até a próxima.

0: vida. Boa sorte, viu? Sucesso, lugar lindo, você maravilhosa, essa banda incrível.
1: Obrigada.
0: E essa plateia carinhosíssima.
1: Obrigada por nos presentear com a sua presença, viu?
0: Amém.
1: Você é luz, você traz luz. Quem é Chevette Linda vai dar um brinde aí!

0: Top demais.
1: Acima de nós.
0: Eles é China.
2: Valeu, velho. Obrigado pelo time.
3: Valeu, obrigado.
2: Somos fãs desse menino. Bom demais.
0: Tamo junto, viu?
1: Vem!

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0: Agora no Acre são 10 horas e 8 minutos. Hoje é sexta, hoje, quinta-feira. Hoje é sexta, né?
1: Homem, hoje sextou, meu filho, hoje é dia de sextar.
0: É que eu tô achando que a gente tem que ficar mais um dia de trabalho, Jéssica.
1: Fique sozinho.
0: É, vamos embora então. Hoje é sexta-feira, 15 de maio de 2026. É, quando chega sexta-feira assim, eu percebo a alegria, eu vejo o sorriso no rosto aqui. Não é somente um sorriso, é aquele estampado de um canto ao outro.
1: Você já ouviu falar em sorrir com os olhos?
0: É
1: quando o sorriso é tão sincero que você dá aquela leve puxadinha nos olhos.
0: Isso é
1: os meus que já são puchados, meu irmão.
0: Chegou sexta, chega esse sorriso, né?
1: Mano, eu gosto de fazer da minha função, eu gosto de trabalhar.
0: Gosta?
1: Mas uma folga remunerada é muito lindo.
0: Opa.
1: Né? É muito de Deus.
0: Não é à toa que seu nome tem...
1: Parada,
0: só final de semana. Bom dia, meu amigo, bom dia, minha amiga, bom dia você que está com seu rádio ligado. Bom dia, Márcio Roberto, bom dia, Jess Parada. Você que acompanha o Gente Debate desta sexta-feira. Eu sou Damião Viana, a partir de agora até o meio-dia você vai se ligar nos acontecimentos que marcam a história de mais um dia na sua cidade, no nosso estado, no Brasil e no mundo, Parada. E aí?
1: Bom dia. Damião. Sextaremos.
0: Vamos lá.
1: Márcio Roberto também sextará.
0: Mas tá feliz, você viu? Mas tá fazendo o programa Espaço do Povo, né?
1: É, na ausência da diva Nilda Dantas, a rainha do rádio, Márcio Roberto, o príncipe do Estação Sucesso, assume aí os comandos, né, Márcio Roberto?
0: O Márcio tem
1: os botões de
0: cima. Tu tens o que de príncipe, Márcio Roberto? Olha de dele. Você não ouviu o que ele disse. Segue.
1: Bom dia, querido ouvinte. Bom dia à nossa equipe técnica. Bom dia aos nossos correspondentes nos quatro cantos desse estado. Sextamos.
0: Sim.
1: E nos preparamos aí para mais uma edição do Gente Debate com muita informação. Contamos com a sua participação. E, Damião Viana, por favor... O WhatsApp do Gente em Debate para os nossos ouvintes que ainda não tem o nosso número.
0: A Jéssica hoje inverteu a situação, então você pode soltar a vinheta? Aí. Agora você pode mandar a sua mensagem através do nosso WhatsApp 689-9209-3888. Eu vou repetir para você, 689-9209-3888. Agora é a Jéssica que vai trazer para você salvar... Com toda a calma do mundo, porque eu sou meio acelerado. É isso, Jesse?
1: Damião lembra desse momento dele de âncora do esporte.
0: É.
1: É meio agilizado aqui na situação.
0: Apesar dos jogos,
1: não,
0: né?
1: Não, não fale não, que eu tava contando com a vitória do meu Flamengo. Não fale não, que eu ainda tô arrasada.
0: Daqui a pouco a gente fala sobre esporte.
1: Roberto Carlos vai tirar tanta onda de mim. Então vamos lá, meu povo. Vamos anotar o número do Gente em Debate.
0: Anote.
1: 68, para você que está fora do estado. 99209-3888.
0: Anote. 68992093888. Mande sua mensagem, participe e ajude a construir a história desta sexta-feira. Ok?
1: Ok, Google.
0: Segue. Nós estamos esperando a sua participação agora, são 10 horas e 12 minutos.
2: E a temperatura.
0: O dia hoje varia de céu claro a parcialmente nublado, com possibilidade de chuva em áreas isoladas mesmo. Hoje aqui, o sol, né? Radiante.
1: É, mas há possibilidade de chuva. Então, daqui para o fim do dia, você esteja preparado, né?
0: Ela pode vir?
1: Claro. Daniel, embora haja essa possibilidade de chuva, né? Infelizmente, as temperaturas voltaram a subir em todo o estado. Nós teremos aí uma sexta-feira um pouco mais quente do que nos outros dias, né? Desde o fim de semana, essa frente fria trouxe aí um clima mais agradável, mas agora a gente vai voltar a se acostumar com o nosso clima criano, né? Nós temos regionais, inclusive, que a máxima deve ultrapassar os 30 graus, sabia?
0: Falar em ultrapassar os 30 graus, lá no Vale do Juruá, as cidades de Porto Valter, Marechal Taumaturgo, Rodrigues Alves e Cruzeiro do Sul, hoje a temperatura máxima será de 31 graus.
1: É verdade, em Santa Rosa do Puru, Serra Madureira, Manuel Urbano, a máxima está um pouco mais agradável, chega a 28.
0: É, aqui no Baixo Acre, que é a capital Rio Branco, a temperatura deve chegar em torno de 29 graus.
1: E lá no Alto Acre, as cidades de Brasileia, Assis Brasil, Chapuri e Epitaciolândia, a máxima hoje é de 30 graus.
0: Onde chega 31 graus também é no Tarauacá e Vira, as cidades de Feijó, Tarauacá e Jordão. A informação é do Centro Gestor e Operacional do Sistema de Proteção da Amazônia, o CICPAM.
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0: Vamos conferir os destaques de hoje. Governadora Maiúsa lança no Rio de Janeiro o programa Vem Pro Acre.
1: E a educação conclui a manutenção predial, uma escola indígena, Damião.
0: Isso, e Secretaria de Agricultura incentiva o aumento do rebanho bovino no Acre.
1: Na área policial, as forças de polícia desmontaram uma quadrilha acusada aí de crimes, né, na regional ali de Cruzeiro do Sul.
0: E estudantes brasileiros são encontrados mortos na Bolívia.
1: E a segurança realiza o dia D da Operação Caminhos Seguros.
0: Idosa fica em estado grave após ser atropelada por carro desgovernado em Manuel Urbano.
1: Direto da Central de Esportes.
0: Campeonato Acreano Sub-20, São Francisco Goleanauas e conquista sua segunda vitória. E o Santinha? O Santinha empatou com a Semurbe em 1-1.
1: Infelizmente, meu Flamengo falhou e foi eliminado da Copa do Brasil e ainda levou o Botafogo do meu querido Zezinho Melo. Meu filho, infelizmente não deu certo pro Flamengo. Essas são as principais notícias do dia. A gente te conta a partir de agora em mais uma edição do Gente em Debate.
0: Chora não, bebê. Desse jeito, Márcio Roberto.
1: Márcio Roberto, você não me ama,
0: desse
1: cara.
0: Jeito. Chora não, né? Vamos embora.
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0: O programa Reforma Casa Brasil teve mudanças e o limite de renda sobe para 13 mil. Quem conta pra gente é Sayonara Moreno.
4: A partir desta quinta-feira, passam a valer as mudanças no programa Reforma Casa Brasil. Aprovadas no início do mês pelo CMNE, o Conselho Monetário Nacional, as reformas podem ser contratadas com juros menores e prazos maiores. Agora, as famílias interessadas em aderir ao financiamento de uma reforma no imóvel podem verificar se estão enquadradas nos critérios e, em seguida, simular as condições antes de contratar. Um dos requisitos é o de renda. O limite mensal era de R$ 9.600 e agora é de R$ 13.000 reais por família. O Reforma Casa Brasil é uma modalidade do Minha Casa Minha Vida, voltada para famílias que já têm casa própria, mas querem reformar o imóvel por meio de recursos do Fundo Social. A decisão do CMNE reduz a taxa de juros para até 0,99%. Antes, podia chegar perto dos 2%. O número de parcelas também foi aumentado, de 60 para 72 meses, causando uma redução no valor mensal das parcelas. Em meados de abril, o governo federal havia anunciado um incremento de 20 bilhões de reais este ano para o Minha Casa Minha Vida. Na ocasião, foi anunciada a expansão no Reforma Casa Brasil, que mudou também o valor máximo contratado para reformas. Subiu de 30 mil para 50 mil reais. Da Rádio Nacional em Brasília, Sayonara Moreno.
1: E para você que por algum acaso, por alguma dificuldade, não concluiu o ensino fundamental ou o ensino médio, eu quero te dizer que o prazo para as inscrições do Enseja 2026 terminam hoje, sexta-feira. Sâmia Mendes vai trazer os detalhes dessa matéria.
5: Termina amanhã o prazo de inscrição no Enseja 2026, o Exame Nacional para Certificação de Competências de Jovens e Adultos. O exame é uma oportunidade para quem não concluiu os estudos na idade certa de obter a certificação do ensino fundamental ou ensino médio. Serão 4 provas objetivas e uma redação. As avaliações são organizadas por áreas de conhecimento. No ensino fundamental, as provas são de ciências naturais, matemática, língua portuguesa, incluindo redação, língua estrangeira, artes, educação física, história e geografia. Já no ensino médio, as áreas incluem linguagens e códigos, acompanhadas de redação, matemática, ciências da natureza e ciências humanas. Cada prova objetiva conta com 30 questões de múltipla escolha, além de produção de texto. Os exames serão realizados no dia 23 de agosto, em 2 turnos, em todos os estados e no Distrito Federal. A participação é voluntária e gratuita, e a inscrição deve ser realizada exclusivamente pelo sistema Enseja. Com informações da Agência Brasil, da Rádio Nacional em Brasília, Sâmia Mendes.
0: Agora são 10 horas e 18 minutos. Casos de síndrome respiratória aguda aumentam em todo o país. Isso é verdade. Aqui no Acre, eu tenho percebido muita gente, né, com gripe, com síndrome respiratória. E todo cuidado é pouco. Vamos conferir na reportagem de Vitor Mendes.
6: Os casos de síndrome respiratória aguda grave aumentaram em todo o Brasil. Essa elevação é causada pelo vírus sincicial respiratório que vem atingindo, na maioria das vezes, crianças menores de 2 anos. A informação é da nova edição do Boletim Infogripe da Fiocruz, divulgado nesta quinta-feira. Os dados levam em consideração o período de 3 a 9 de maio. Apesar dos casos de vírus sincicial respiratório terem aumentado em todas as regiões do país, alguns estados apresentaram queda ou interrupção, segundo a pesquisadora do Boletim Infogripe, Tatiana Portela.
7: Os casos de SRAG por VSR têm aumentado, né, em estados de todas as regiões do país, mas já apresenta um sinal de interrupção do crescimento ou queda em boa parte da região norte e também em alguns estados do centro-oeste. Já as hospitalizações por influenza A continuam aumentando em todos os estados da região sul e também em alguns estados da região norte e sudeste do país.
6: Tatiana Portela destaca que a principal forma de se prevenir contra os casos graves dessas doenças é a vacinação.
7: Esses casos de SRAG que a gente monitora aqui no Infogripe são os casos graves, né, tanto pelo vírus da influenza A quanto pelo VSR. E esses casos, eles podem ser prevenidos, né, por meio da vacinação. Então, a gente tem a vacina contra o VSR disponível no Sistema Único de Saúde, que é uma vacina que é aplicada nas gestantes. Elas têm como papel proteger os bebês, né, as crianças pequenas, por pelo menos os 6 primeiros meses de vida.
6: O Ministério da Saúde realiza a campanha de vacinação contra a influenza até 30 de maio, nas regiões Nordeste, Centro-Oeste, Sul e Sudeste. A região Norte vai ser contemplada com a campanha no segundo semestre deste ano. Até o momento, foram registrados mais de 57.800 casos de síndrome respiratória aguda grave em todo o país. Desses, 26 mil tiveram resultado laboratorial positivo. Com supervisão de Roberto Lopes, da Rádio Nacional em Brasília, Vitor Mendes.
1: E a nova modalidade, né, no novo programa Desenrola, o saldo do FGTS poderá ser usado. E a Samia Mendes conta pra gente como fazer isso.
5: A partir do dia 25 de maio, os trabalhadores poderão consultar o saldo do FGTS disponível para ser utilizado no programa de renegociação de dívidas Novo Desenrola. A medida permitirá o uso de até 20% do saldo do fundo de garantia ou até R$ 1.000, prevalecendo o maior valor para amortização ou quitação de dívidas em atraso. As instituições financeiras têm até 30 dias para formalizar os contratos com os trabalhadores e registrar as informações nos sistemas da Caixa Econômica Federal. A estimativa do Ministério do Trabalho e Emprego é de que até R$ 8.200.000 do fundo possam ser utilizados para renegociação de dívidas por meio do programa. Da Rádio Nacional em Brasília, Sâmia Mendes.
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1: E agora nós vamos a um panorama nas principais notícias, né, que aconteceram, as últimas notícias que aconteceram no mundo. Infelizmente, a gente tem visto aí que um dos principais assuntos ainda são os confrontos, né, a guerra. E o Irã acabou, o chanceler, né, iraniano, acusou os Emirados Árabes de participarem de ataques contra o país. Nós vamos também até Cuba saber como é que anda essa questão da crise energética que acabou se agravando e acabou gerando algumas ondas de protestos lá em Havana. E também saber como é que anda, depois desses confrontos, a questão da participação da seleção iraniana na Copa, né? A gente teve uma informação aí de que os Estados Unidos acabou flexibilizando as regras para a entrada de participantes, né, de torcedores de alguns países. Mas, infelizmente, parece-me, Márcio Roberto, que o visto da seleção iraniana ainda não foi liberado, viu? E nós vamos conferir essas e outras notícias a partir de agora no Giro Internacional com a Maíra Guedes.
8: A tensão no Oriente Médio ganhou novos capítulos nesta quinta-feira. Durante o encontro do BRICS na Índia, o chanceler iraniano acusou os Emirados Árabes Unidos de participarem de ataques contra o Irã durante a guerra recente na região. Teherã afirma que o território dos Emirados teria sido usado em operações militares. O governo emiradense negou o envolvimento. Enquanto isso, Israel e Líbano retomaram negociações em Washington para tentar manter o cessar-fogo entre o exército israelense e o Hezbollah. Mesmo com a trégua, novos ataques deixaram mortos e feridos nos dois lados da fronteira. Em Cuba, a crise energética se agravou e provocou protestos em Havana. Moradores fizeram panelaços e cobraram o retorno da energia elétrica em bairros que enfrentam apagões de até 20 horas por dia. O governo cubano afirma que as reservas de diesel e óleo combustível se esgotaram por causa das sanções americanas. A situação afeta transporte, comércio e serviços essenciais. Em meio à pressão dos Estados Unidos, Havana disse que está disposta a discutir uma ajuda humanitária de 100 milhões de dólares oferecida por Washington. Nos Estados Unidos, 11 pessoas sobreviveram à queda de um avião bimotor no mar próximo à costa da Flórida. A aeronave vinha das Bahamas quando sofreu uma possível pane no motor. Passageiros e um tripulante conseguiram escapar e ficaram cerca de 5 horas à deriva, agarrados às boias. O resgate foi feito pela Guarda Costeira Americana, com apoio de uma aeronave militar que participava de um treinamento na região. Todos foram resgatados com vida. Autoridades classificaram o caso como um milagre. Faltando menos de um mês para a Copa do Mundo de 2026, o governo dos Estados Unidos flexibilizou as regras de entrada para torcedores de 5 países africanos. A Casa Branca suspendeu a exigência de uma caução de até 15 mil dólares para turistas que comprovarem a compra de ingressos para os jogos. A medida beneficia torcedores da Argélia, Cabo Verde, Costa do Marfim, Senegal e Tunísia. Ao mesmo tempo, a participação do Irã na Copa segue incerta. A Federação Iraniana afirmou que ainda aguarda a liberação dos vistos para a delegação viajar aos Estados Unidos. Com informações da agência Reuters, da TV Brasil em Brasília, Maíra Guedes.
0: Agora no Acre são 10 horas e 25 minutos. Vamos falar de oportunidade de trabalho.
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0: É, vamos falar de 146 novas vagas que o Cine está disponibilizando hoje. Entre elas, 8 vagas para auxiliar de linha de produção, 5 para empregada doméstica e 5 para auxiliar de linha de produção PCD. Mais informações sobre estas vagas, você vai no Cine, que fica aqui no centro da cidade, aqui no antigo hotel, né? O Cine está funcionando ali no hotel
1: Pinheiros.
0: Você pode dar um pulo lá, aqui próximo do estúdio da Rádio Aldeia FM. E aí você pode também entrar em contato através do WhatsApp 0800-647-8182. Vou repetir, 0800-647-8182 é o telefone do Cine.
1: Daniel, e você falava de... Aliás, você acabou de falar de oportunidades. Eu também tenho uma oportunidade para a nossa população. Você sabia que o Sebrae está com seleção aberta?
0: Tá.
1: É, o Sebrae no Acre está com mais de 80 vagas abertas para orientadores e também bolsistas do programa Gente Local de Inovação, o programa ALI, né? São diversas regiões do estado e as bolsas vão de R$ 5.000 até R$ 6.500. As contratações acontecerão de forma imediata e haverá também uma formação de cadastro de reservas, tá?
0: Que boa, tá aí para você pra que deseja, né?
1: Para você concorrer a algumas das funções, por exemplo, a de agente, é necessário você possuir nível superior completo e para de orientador é necessário ter pós-graduação reconhecida pelo MEC. As vagas serão para atuar em todo o estado, por exemplo, Serra Madureira, Brasileia, Feijó, Tarauacá. E essas vagas são para atuar na área de educação, empreendedorismo, indicação geográfica e produtividade rural. Então, se você tem interesse em concorrer a alguma dessas vagas, as inscrições são gratuitas e vão até o dia 25 de maio. Você pode se inscrever pelo portal www.fapec.org e você vai lá na aba de processos seletivos. Se você tiver alguma dúvida, faz o seguinte, acessa o canal oficial da FAPEC.
0: Agora são 10 horas e 28 minutos, vamos para os nossos ouvintes. É, chegou a hora do ouvinte, nós temos aqui um recadinho, olha, bom dia, queridos locutores, aqui é a Fabiola Pontes, manda um alô para mim, para dona Bezinha e também para as trigêmeas e minha xará, Fabiola, que mora... Mora onde? Fabiola Moura, é isso?
1: O Damião, ontem você lembra que Fabiola mandou uma mensagem para você?
0: Foi.
1: Eu achei que era a Fabiola, mãe das trigêmeas. Não era. Era a nossa querida Fabiola Pontes, que andou sumida. Fabiola andou abandonando a gente. A gente sabe que eram muitas demandas. Porém, eu acabei confundindo com a Fabiola, que é filha da dona Bezinha e mãe das trigêmeas.
0: Então,
1: na verdade, nós temos duas Fabiolas, viu, querido ouvinte?
0: Lembrando que ela está lá na Linha Seca, né, na Fazenda Esperança.
1: Uhum.
0: Uma ótima sexta-feira, um bom final de semana para vocês aí. Domingo estou apagando as velhinhas, vai completar
1: que
0: mais
1: lindo.
0: Uma prima. Fala aí, apagar as velhinhas. Sabe quem está apagando a velhinha hoje? É o Davi que está apagando as velhinhas, né?
1: É verdade.
0: Está completando mais uma. O Davi é o nosso... É o mascote aqui da difusora.
1: Nosso assessor para assuntos aleatórios.
0: É, o Davi é uma figura. Está todo o tempo ligado. Isso eu estou ouvindo lá no meu celular. Ele fica ali fora.
1: Davi
0: ouvindo.
1: Tem mais tempo de rádio difusora do que qualquer um de nós.
0: Não é tanto.
1: Davi disse que tem 40 anos de rádio difusora, querido.
0: Tem que ele escuta?
1: Ele disse.
0: Agora, vamos fazer o seguinte? Vamos para o intervalo?
1: Vamos sim, vou mandar um beijo para Lid Santos, que está sempre ouvindo a gente, para o seu Manuel Teles e para toda a família dele, enfim, para todos os nossos ouvintes que estão aí na escuta da Rádio Difusora Criana, da Aldeia FM, pelo aplicativo ou pelo rádio. Um cheiro e a gente volta já já.
0: Vamos lá, agora são 10 horas e 30 minutos e ainda a seguir o Gente Debate. Estudantes brasileiros são encontrados mortos na Bolívia.
1: Desmonta uma quadrilha de crime que atuava ali na região de Cruzeiro do Sul.
0: E ainda hoje, segurança realiza o dia D da Operação Caminho Seguro. Voltamos já.
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10: Agora no Acre são 10 horas e 35 minutos, 10h35, estamos de volta para a segunda meia hora do Gente em Debate. Eu queria fazer uma pergunta a você. Você está ouvindo em debate? Através das 11 emissoras da rede pública de rádio ou através da internet? Como o sinal está chegando aí? Porque nós estamos aqui.
11: Souza, o Edim que ouve a gente lá em Porto Acre, ele sempre ouve pelo aplicativo. Edim, está convocado. Nos diga como está chegando o nosso sinal aí pelo aplicativo. Porque quem tem propriedade no assunto, Antônio José Macedo, vai falar sobre isso, né? Seu Antônio, bom dia.
12: Bom dia, gente em debate. Bom dia, Jesse, Damião, o Márcio ali no comando. Bom dia a você que nos ouve neste momento, as emissoras que fazem parte da rede de rádios públicas de comunicação do governo do Estado, para você. Nesta madrugada, nesta noite, tivemos problemas técnicos e nós prontamente, né, ficamos atentos, estivemos atentos e logo cedo fizemos a correção. Pode acontecer, não tem problema nenhum, vamos trabalhar para repor programas que na madrugada foram deixaram de ir para o ar, possivelmente, mas estamos atentos a isso, Francinildo Pereira e eu, com técnica de rádio físico e lógico, Dan, para que os nossos ouvintes, você que está retransmitindo o programa Jornalismo aí através da rede de rádios do Estado do Acre. Isso foi corrigido. O ouvinte falou sobre eco, né, Damião? Sobre eco na recepção do sinal. Isso pode acontecer se dois aplicativos estiverem ouvindo a nossa emissora. E continue conosco no portal difusora.ac.gov.br, no Rádios Net, Rádio Garden, ou onde quer que você conecte para ouvir a difusora Criana aqui, tá ok? Fizemos a correção, da...
10: certo.
12: Estamos atentos, vamos continuar atentos aí por todo o período, até direto, né? Nossa claro. Missão, manter o áudio da difusora da melhor forma possível.
10: Qualquer eventualidade?
12: Qualquer eventualidade, liga para cá, chama aí, né? Faz a conexão. Avisa mesmo, não tem dó não, avisa aqui.
10: Muito bem, doutor José Macedo é o homem que comanda a TI aqui da Difusora Criana. Agora no Acre são 10 horas e 37 minutos. Durante o primeiro dia da campanha Vem pro Acre, lançada no Rio de Janeiro, a governadora Maiusa Assis apresentou o Acre como elo estratégico com o Pacífico. Quem conta pra gente é o repórter Jefferson Dourado.
13: Imagine o caminho que começa no coração da floresta e termina nos maiores mercados do planeta. Este caminho existe, tem nome e passa pelo Acre. Longe dos protocolos tradicionais, a passagem da comitiva acreana pelo Rio de Janeiro não foi apenas uma apresentação de dados, mas um convite para enxergar o estado como um grande centro logístico do Brasil para o Pacífico. A governadora Maiusa Assis subiu ao palco com uma mensagem clara. O Acre não é apenas o fim da estrada, mas o começo de uma nova era de exportação.
14: Estamos no Rio de Janeiro, um dos nossos centros de referência de cultura, de história, de economia e turismo. E nós viemos apresentar o Acre ao Rio de Janeiro e ao mundo. Apresentar nossas riquezas, a nossa bioeconomia, nossa floresta, nossa cultura indígena, nossos produtos riquíssimos, como o café, o cacau, o açaí, a farinha. E nós queremos crescer junto com você.
13: O foco principal é a economia de tempo e dinheiro. Com a integração pelo Porto de Xangai, no Peru, o Acre reduz em até 15 dias o trajeto das mercadorias brasileiras rumo ao mercado asiático. É um atalho que o setor produtivo esperava, feito com a responsabilidade de quem mantém 85% da sua floresta intacta. De um lado, a biodiversidade, do outro, a tecnologia logística. O evento Vem pro Acre prova que a união entre os estados é a chave para o Brasil crescer de frente para o mar e com os pés no chão da floresta. Jefferson Dourado para o Sistema Público de Comunicação.
11: E esse primeiro dia de Vem pro Acre foi marcado por muitos acordos, envolvendo aí energia limpa, logística internacional. E o nosso Jefferson Dourado, que está acompanhando esse encontro, vai trazer aí algumas informações para a gente.
13: O foco central das negociações é a transição energética e a modernização da logística internacional no estado. Um dos principais destaques é o aporte do empresário Demóstenes Barbosa da Silva, que confirmou a intenção de investir inicialmente R$500 mil no desenvolvimento de biocombustíveis e hidrogênio verde. O projeto visa substituir o uso de combustíveis fósseis por fontes renováveis, especialmente para atender comunidades isoladas. O empresário reforçou a viabilidade econômica do projeto, destacando o alto custo atual da matriz energética baseada em diesel.
15: Nós estamos iniciando, neste momento, trabalhando, executando uma obra no estado do Acre, que é uma usina solar fotovoltaica no aeroporto de Rio Branco. Já está em andamento, fomos contratados pela Vinci Airports, que vai usar essa energia para equilibrar o atendimento de energia do aeroporto de uma forma totalmente limpa. Com essa ideia, nós temos como proposta, que estaremos formalizando hoje ao governo do Acre, a proposta de implantarmos uma linha de produção na ZPE para a produção, a fabricação de sistemas autônomos de energia que poderão substituir as centenas, dezenas de grupos geradores a diesel que dependem de diesel produzido fora do estado do Acre.
13: Além da economia direta para os cofres públicos, o projeto prevê a instalação de sistemas autônomos de energia solar integrados à conectividade via satélite. A iniciativa tem o suporte técnico da Agência de Negócios do Acre, a ANAC, que atua na recepção de empresas interessadas em ativos ambientais. Outros empresários dos ramos de logística, saúde e turismo estiveram no encontro e demonstraram o interesse de conhecer melhor e investir no Acre. Jefferson Dourado para o Sistema Público de Comunicação.
10: Muito obrigado, Jefferson Dourado. Agora são 10 horas 42 minutos. O governo, em parceria com a Prefeitura, discute ações de proteção às mulheres em Brasileia. Roseli Farrapo conta pra gente.
16: O prefeito de Brasileia, Carlinhos do Pelado, acompanhado da coordenadora da Organização de Política para as Mulheres, Edivânia Braga, recebeu nesta quarta-feira 13 a visita da nova secretária de Estado de Políticas para as Mulheres do Acre, doutora Simone Santiago. O encontro teve como propósito fortalecer o diálogo e ampliar as parcerias entre o município e o governo do estado no desenvolvimento de políticas públicas voltadas às mulheres, além do enfrentamento à violência de gênero e da campanha Feminicídio Zero. A Secretaria de Estado da Mulher Ser Mulher, instituída pela Lei Estadual nº 4.085/2023, representa um importante avanço na consolidação das políticas públicas para as mulheres no Acre. A pasta atua na formulação, coordenação e execução de estratégias que promovem a equidade de gênero, a defesa dos direitos das mulheres e o fortalecimento da rede de proteção e assistência, garantindo acolhimento humanizado às vítimas de violência. Durante a reunião, o prefeito Carlinhos do Pelado destacou a importância da união entre município e estado para garantir mais proteção e dignidade às mulheres. Nosso compromisso é trabalhar em parceria com o governo do estado para fortalecer as ações de proteção, acolhimento e valorização das mulheres de Brasileia. Precisamos unir forças para combater qualquer tipo de violência e ampliar as políticas públicas que garantem mais segurança, respeito e oportunidade para todas as mulheres, afirmou o prefeito. A secretária doutora Simone Santiago ressaltou que a gestão estadual tem como prioridade avançar no combate à violência contra a mulher, com foco especial na campanha Feminicídio Zero. Estamos fortalecendo o diálogo com os municípios para ampliar as ações preventivas, levar informação e garantir uma rede de acolhimento cada vez mais eficiente. O enfrentamento à violência contra as mulheres precisa do envolvimento de toda a sociedade e das instituições públicas, enfatizou a secretária. Com informações de Brasileia, Roseli Farrapo para o Sistema Público de Comunicação do Acre.
11: E a Prefeitura de Chapuri discute uma parceria com o governo do estado que irá possibilitar uma mega operação na recuperação de ramais. Raimari Cardoso é quem conta para a gente os detalhes desse convênio.
17: Depois de cumprir agendas nesta semana em Rio Branco para tratar de ações voltadas para a infraestrutura no município, especialmente no que diz respeito a ramais, o prefeito Maxwell Maia informou que está em vias de ser firmado um convênio com o governo do estado com o objetivo de aquisição de combustível e locação de máquinas para reforçar os trabalhos de reestruturação da malha rural. Depois de se reunir com o presidente do DERACRE, Roberto Assaf, o prefeito explicou o que foi definido nesse encontro.
18: Tivemos uma reunião muito boa com o diretor-presidente, o Roberto Assaf, a pedido da nossa governadora Maílza Assis, e ficou estabelecido que nós vamos, nos próximos dias, assinar um convênio com o DERAC, com o governo do estado. A gente só está discutindo a finalização dos valores, mas nós vamos assinar um convênio que é para quê? Para compra de combustível e também para locação de equipamento, para reforçar ainda mais o nosso trabalho na zona rural. Além disso, a governadora Maílza Assis, em tratativa com o deputado Manuel Moraes, também estabeleceram que, além do nosso equipamento, o DERAC vai enviar a Chapuri uma patrulha também do governo do estado para ajudar nos trabalhos nos nossos ramais.
17: O prefeito também adiantou que o início da operação verão deste ano já tem data marcada e vai começar em 1º de junho. De Chapuri, Raimari Cardoso, para o Sistema Público de Comunicação.
10: Muito obrigado, Raimari Cardoso. Agora são 10 horas 46 minutos. Vamos direto para a Central de Esportes.
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10: Chegando ele, Alberto Casas, é isso, Marcelo? É mesmo, Alberto Casas. Alberto, bom dia.
19: Muito bom dia, Damião, Jesse, Márcio e você, ouvinte, que é a razão do nosso sucesso.
10: Vamos falar de Copa do Brasil, resultado dos jogos de ontem. Queda, Alberto,
11: Damião,
10: queda,
11: você não gosta
10: queda,
11: de mim,
10: queda.
11: Eu já entendi.
10: Já quero começar falando, nós somos flamenguistas, mas infelizmente, aquele chamado salto alto, não desmerecendo a equipe do Vitória. Mas o Flamengo, os camaradas se sentem tão bons, que vão jogar, parece que estão. Eu faço gol na hora que eu quero, né? Aquela coisa toda. Agora, Alberto, essa derrota de ontem pode complicar a situação do Flamengo nas competições futuras? Bom dia.
19: Damião, olha, a situação é que, como você bem frisou, não pode menosprezar o adversário, porque
10: não.
19: Jogo é jogo e só termina quando o juiz apita os 90 minutos. Não tem essa de, olha, entrei e ganhei.
10: Eu sou superior a qualquer... Não existe.
19: Você pode ter os melhores jogadores, mas tem dias que são noites, né?
10: Tem dias que são noites.
19: Então, é a situação... E tem noites que são dias. Então, a situação do Vitória... O Vitória, ele saiu do Maracanã com 2-1, jogo apertado, e foi para casa e ganhou de 2-0 ontem. Duas bolas, que golaço o primeiro, hein? E o segundo também não deixou para trás, não. Só que a bola do Flamengo não queria entrar. Ou melhor, a pontaria dos atacantes do Flamengo não estavam boa, né, para acertar a casinha.
10: Aí não rola. Bola na trave não altera o placar.
19: Não, já dizia o Samuel desse
10: não
19: tipo.
10: É isso?
19: Exatamente.
10: Bola na trave não altera o placar.
19: E o Vitória foi lá e tirou o todo-poderoso Flamengo da Copa do Brasil. Ontem caíram dois gigantes
10: do Rio?
19: Do Rio de Janeiro.
10: Botafogo foi junto?
19: O primeiro foi o Botafogo, que perdeu para Chapecoense por 2-0. Jogo esse que começou às 5 da tarde, aqui para nós. O Corinthians, né, o Confiança, melhor dizendo, não teve chance contra o Grêmio. E o Grêmio foi lá no Batistão.
10: E resolveu.
19: Sergipe, e meteu 3-0. O Corinthians, mais uma vez, ganhou do Bar, né? 1-0.
10: Pois é.
19: O CRB... Não segurou o Fortaleza, ou melhor, segurou o Fortaleza no Rei Pelé, 0-0, mas deu Fortaleza. E aí o Vitória, rapaz, partiu para cima do Flamengo e tirou mais um gigante.
10: Agora falando...
19: Ontem caiu Botafogo
10: e Flamengo. Essa queda do Flamengo, né, para a sequência aí das competições que ainda disputa este ano,
19: tem
10: Libertadores Brasileiro, essa vai vir uma pressão muito grande, né, nessas duas competições. O Flamengo pode se preparar para uma pressão e eu acho que já começa a acender uma luzinha vermelha ali no fim, lá, né? No finzinho lá do túnel em relação à diretoria. Porque trouxe o treinador agora, tá, mas aí, e os resultados estão convencendo a torcida. E aí começa a pressão fora de campo, extra-campo, né?
19: Exatamente.
10: E a pressão quando começa extra-campo, ela vem para dentro de campo e chega lá na diretoria e o campeão tem que rescindir mais um contrato, como aconteceu recentemente com quem?
19: O Roger Machado. Exatamente.
10: É isso.
19: E por aqui, né, vamos para a nossa série, porque ontem nós tivemos sub-20.
10: Isso.
19: E o Navas perdeu mais uma, né? Perdeu para o São Francisco 4-0. E o Santa Cruz, como eu disse que era jogo duro contra a Semurbi,
10: empatou.
19: Foi 1-1.
10: Jogo...
19: 1-1, jogo duro. Amanhã teremos uma partida isolada. Hoje teremos uma partida isolada, que é Vasco da Gama e Independência, lá no Tonicão. E amanhã, mais uma, às 15h30, tem Plar de Castro e o Andirá. Então, portanto, o campeonato...
10: É o jogo preliminar, né?
19: Preliminar da Série D, né, que é o Maitá, Lanterna dos Lanternas, contra o quarto colocado, que é o Galvez. Então, esse jogo do Plar de Castro contra o Andirá, é às 15h30 para terminar às 17h30 e começar o outro às 18h.
10: Galvez vencendo a partida pode já se manter na próxima fase da competição? Ainda não?
19: Depende do resultado do Independência e Araguaína, porque se o Araguaína vencer, e aí o Galvez se distancia ainda mais do quinto colocado e dá um tchau, né?
10: Isso.
19: Dá um tchau pro quinto colocado. É hoje que é o Independência.
10: Porque a briga está entre Independência e Galvez para essa quarta vaga.
19: Exatamente. Porque o Araguaína tem 14 pontos, tem saldo de gols, o Guaporé tem 14 pontos, tem saldo de gols, e o Porto Velho está ali na terceira posição, né? E o nosso Galvez está na quarta. Se não fosse garfado lá em Rolim de Moura, teria somado mais um ponto. E se fosse mais eficiente, teria feito gols, porque teve um jogador a mais, né? O certo é que mesmo sendo garfado, ele não conseguiu furar o bloqueio do Guaporé. Amanhã teremos no estádio Antônio Aquino Lopes, às 18 horas, o Maitá e o Galvez. E no domingo, estádio Arena da Floresta, às 16 horas, tem Independência e Araguaína. Independência jogando todas as suas fichas nesse jogo. Como também o Araguaína. Se vencer, ele já garante a sua classificação. Né? Se não for agora, pode ser no jogo contra o Galvez lá no Cerejão. Cerejão não, Cerejão é outro canto. Estou esquecido do nome aqui. Mas é lá em Araguaína. Então, tem essa situação ainda. Tá certo, Damião?
10: Tá certo, Alberto. E vôlei? Como está a questão do vôlei aqui? Tem, vôlei, tem etapa de vôlei?
19: O vôlei termina, tá tendo o Sub-18, né?
10: É, vai ter uma etapa lá em Cruzeiro do Sul?
19: Essa aí é de praia, né?
10: É de praia, vôlei de praia.
19: Vôlei de praia.
10: Masculino, né?
19: Masculino e feminino.
10: Masculino e feminino?
19: É.
10: É uma etapa em Cruzeiro.
19: É uma etapa em Cruzeiro do Sul. É. Que terminou aí agora o Sub-17 e o Master, onde o Cláudio ganhou ali com o Evaldo, né? O Cláudio perturbado com o Evaldo, ganhado no Master. E com isso, Damião, esse jogo do Master que aconteceu na semana passada, no sábado, acendeu aí uma luz para trazer aqueles atletas que estão na ociosidade, que pararam de jogar e tal, voltarem a se exercitar.
10: Uhum.
19: É muito bom aí, então. É uma boa, e o Cláudio já pensa em formar uma dupla para disputar também em Saquarema, porque lá tem 50, 60 e 70 anos, meu amor. E o pessoal de 70 ainda dá peixinho.
10: Ainda?
19: Imagina aí, né?
10: 70.
19: Vai buscar a bola lá embaixo ainda. Então,
10: são poucos, né?
19: São poucos, mas tem lá, né? Tem essas categorias lá em Saquarema, que é o berço do voleibol, né?
10: É
19: o berço do voleibol nacional. Portanto. Essa, tem mais alguma?
10: Na verdade, eu iria fazer uma pergunta a respeito do Santos. O Santos jogou e o Neymar ele jogou também. Ontem o treinador da seleção brasileira recebeu uma boa notícia que renovou o contrato até 2030,
19: isso,
10: né?
19: Isso.
10: Até 2030. E eu ouvi ele falando alguma coisa assim, por alto e tal, em relação ao Neymar. Porque hoje o Brasil, se você fizer aqui uma análise de jogadores aí, o Brasil é um time comum, uma seleção comum hoje. Antigamente, quando se falava de seleção brasileira, aí você já olhava, já tinha aqueles atletas que eram muito superior, né, aos demais. A seleção não tem mais isso. Então, o Neymar, mesmo sem ter a condição física para poder jogar aí os 90 minutos, mas ainda é um nome que...
19: É o nome mundial, isso.
10: É
19: marketing. O Neymar é marketing. Seleção com Neymar vale 50 milhões.
10: Sem Neymar?
19: Sem Neymar vale 25.
10: Pois é. Aí é onde é que eu quero chegar.
19: Eu estou dando só um exemplo.
10: Claro. Isso aqui é só uma ilustração. Então, o treinador da seleção brasileira, que vai ficar até 2030, ele falou, vamos trabalhar para esta Copa e para outra Copa. Né? Ele precisa de tempo para poder montar um time bom. Ele deixou assim, entre linhas, que o Neymar está na Copa.
19: Ele vai.
10: Né?
19: O Neymar vai para a Copa. O Neymar vai para a Copa. É a última dele, ele vai para a Copa.
10: Ele deixou.
19: E isso aí, com a renovação do Celote, para até 2030, vai embora. E o Neymar, quem apostou contra, vai perder.
10: Vai perder, né?
19: Vai perder.
10: E ele tem esses últimos jogos, ele tem estado em campo, tem dado resultado, né, para o Santos.
19: Ele, com certeza, e não só a seleção, não é só o apelo do brasileiro, tem apelo do mundo inteiro para Neymar estar lá. E, principalmente, sabe de quem? Dos empresários, meu amigo, que querem a seleção brasileira com o Neymar. É o que eu estou te falando, é marketing.
10: Leva...
19: Ser um bom jogador é marketing.
10: É marketing. Na verdade, a seleção com o Neymar, ela leva o torcedor para o estádio. Né? O torcedor no sentido mundial, né? Não somente o brasileiro. E sem Neymar fica um negócio meio...
19: Fica meio obscuro.
10: Aí você vai lá...
19: Pela metade.
10: Pela metade. Não, mas tem o Vini Júnior. O Vini Júnior não é essa Coca-Cola
19: ainda
10: toda.
19: Ainda mais, né? Sem dois atacantes jovens que machucaram.
10: O Estevão, né?
19: O Estevão e o
10: Rodrigo.
19: E aí, com certeza, Neymar vai. Amanhã teremos aí o Campeonato Brasileiro, sequência já, porque final de semana é do Campeonato Brasileiro. Atlético Mineiro e Mirassol, esse jogo é lá na Arena MRV. Internacional e Vasco, jogo lá na Arena Beira-Rio. Fluminense e São Paulo no Maracanã.
10: Fluminense com Hulk.
19: E São Paulo com o novo técnico, um novo sem técnico, né?
10: É, não, já vai contratar o técnico, né? O Dorival, né?
19: Pois é.
10: Mas talvez não, já ele não vai estar em...
19: Mas pode...
10: Já pode ir também para campo,
19: pode,
10: já.
19: Pode ir observar.
10: É. Né? Como é que se não estiver na beira do campo, vai estar mais...
19: Mas vai auxiliar, né? É. E o Palmeiras recebe o Cruzeiro. É outro jogo duro.
10: Palmeiras e Cruzeiro. É. Jogando em casa, Palmeiras?
19: Palmeiras joga em casa.
10: Cruzeiro vai para cima porque precisa tirar 3 pontos do Palmeiras.
19: Já no domingo, só para a gente fechar aqui o Campeonato Brasileiro, tem o Santos enfrentando o Curitiba, o Bahia recebendo o Grêmio, o Botafogo recebendo o Corinthians, a Chapecoense recebendo o Remo, e aí é jogo de times parelhos, né?
10: Uhum.
19: Mas o Remo, quando joga com o time grande, cresce. Com a Chape, vamos ver como é que vai ser. O Bragantino enfrenta o Vitória, que vem aí com salto alto.
10: Ah, venceu o Flamengo, eliminou o Flamengo.
19: E meteu 3 milhões no...
10: E o Flamengo vai para onde?
11: Vocês precisam falar sobre Flamengo, isso, é. Ainda dói.
19: Flamengo vai até o Paraná jogar contra o Atlético Paranaense no grama sintético.
10: Tem jogo fácil, não.
19: Não tem jogo,
10: não tem jogo fácil.
19: E Jesse Parada, não chora.
10: É, a Jessy ficou meio assim hoje, mas faz parte do...
11: Tô triste ainda.
10: É, sou flamenguista, faz parte do... Márcio
11: Roberto, desde que o dia amanheceu, ele me manda essa música, gente.
10: Faz parte do...
19: Isso aí é só a primeira competição.
10: Tem muita coisa pra acontecer. Tem Libertadores.
19: Tem uma parada aí de...
10: Tem.
19: Não é o seu sobrenome, mas tem uma parada. Tem um hiato, né, da Copa do Mundo, depois eles voltam. Vai ter tempo de treinar com os que ficarem, com os que não foram para a...
10: Eu acho que o Flamengo deve mandar uns 4 para a seleção, ou mais.
19: E ontem disseram assim, rapaz, os selecionáveis do Flamengo, cadê, sumiram na frente do Vitória, né?
10: Estão ansiosos, pensando na convocação de segunda-feira.
19: Um abraço, galera, até segunda. Valeu, mas, Alberto. Olha, daqui a pouco tem lance esportivo e no sábado teremos direto do Tonicão, a partir das 17h30 estaremos batendo bola lá com a equipe 1400. Domingo é na Arena da Floresta, às 15h30. Um abraço, fui.
10: Daqui a pouco tem mais, viu? Daqui a pouco tem mais. 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Agora, 10 horas e 59 minutos e ainda hoje no Gente Debate.
11: Ainda hoje no Gente Debate nós vamos te trazer todas as informações sobre uma quadrilha que a polícia desmontou ali na região de Cruzeiro do Sul.
10: Idosa fica em estado grave após ser atropelada por carro desgovernado em Manuel Urbano. Essas e outras, nós vamos te contar daqui a pouquinho, não sai daí não.
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5: Agora, Marcos, são 11 horas e 5 minutos. Estamos de volta para a terceira meia hora do Gente em Debate. 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Você tem diversas opções para poder se conectar aqui no Gente em Debate. Agora são 11 horas e 6 minutos. Vamos direto para o interior do estado.
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5: Nós vamos chegar agora com Jusa Bispo lá em Sena Madureira. Olha, que notícia, né? Complicada. Idosa fica em estado grave após ser atropelada por carro desgovernado em Manuel Urbano. Que coisa! Jusa, conta pra gente essa história. Bom dia.
7: Muito bom dia, meu amigo Daniel Viana, gente parada e ouvintes do Gente em Debate. Verdade, rapaz. Ontem uma idosa ficou gravemente ferida após ser atingida por um carro desgovernado no início da tarde, né? Da quinta-feira, né? No município de Manuel Urbano, no interior do Acre. Segundo informações repassadas pelo próprio motorista, que permaneceu no local e prestou socorro à vítima, o acidente aconteceu durante uma troca de marcha no veículo. O condutor relatou que o volante teria travado e fazendo com que o carro ficasse sem controle e atingisse a idosa. Com o impacto, a vítima sofreu um grave ferimento, né, na cabeça e precisou ser atendida às pressas por uma equipe do Serviço de Atendimento Móvel de Urgência, o SAMU. Após os primeiros socorros, ela foi encaminhada para a unidade mista de saúde de Manuel Urbano, onde permanece internada em estado delicado. O veículo envolvido no acidente

0: pertence a uma empresa, mas o nome ainda não foi divulgado pelas autoridades. As circunstâncias do caso deverão ser investigadas através da polícia, né, militar, através do policiamento de trânsito, onde vão levantar, na verdade, a causa real deste acidente. E aqui de Sena Madureira, são essas informações da Melviana, Jéssica Parada e ouvintes. É, Jusa Bispo para o Gente em Debate.
1: Muito obrigada, Jusa Bispo, pela sua participação, suas informações. Um excelente fim de semana a você. E agora nós vamos para a região ali do Juruá, falar com o Nonato Costa, que traz informações sobre uma operação realizada pela Polícia Civil que acabou indiciando um diretor e um professor e também uma outra pessoa foi presa por conta desta operação. E Nonato Costa, conta para a gente agora que operação foi essa realizada pela Polícia Civil. Bom dia, Nonato.
2: Agora, que operação foi essa realizada pela Polícia Civil?
3: Bom dia para você, Jéssica Parada. Bom dia, Daniel Viana. E bom dia para quem está nos ouvindo neste momento, através do nosso Gente em Debate. É, finalmente sextou, não é? E a Polícia Civil do Acre participou esta semana da Operação Caminho Seguro, que levaram ao indiciamento dessas pessoas e outras ações importantes. Caminho Seguro, dentro das ações que fazem parte do Maio Laranja, com foco na apuração de casos de violência e violações contra crianças e adolescentes. De acordo com... Durante a operação foram concluídos inquéritos policiais que estavam em andamento, incluindo investigações envolvendo profissionais da área da educação. Em um dos casos, um diretor de escola e dois professores foram indiciados por suspeita de condutas relacionadas a aliciamento de adolescentes. O inquérito foi encaminhado ao Poder Judiciário para as devidas providências, isso lá na cidade de Marechal Taumaturgo. A Polícia Civil também tomou a prisão em flagrante de um homem de 21 anos, acusado de importunar duas estudantes e realizar perseguições. Segundo a investigação, uma das vítimas acionou a polícia após as situações, o que permitiu a rápida atuação da equipe no local. O suspeito foi conduzido, autuado e encaminhado para a audiência de custódia. Durante a operação, também foram feitas representações por medidas cautelares, como pedidos de prisão preventiva e mandato de buscas e apreensão, além de ações preventivas e educativas em escolas. Outro destaque foi a inauguração de uma sala de escuta especializada no Conselho Tutelar, voltado ao atendimento de crianças e adolescentes em situação

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1: Albano, para o Sistema Público de Comunicação do Acre.

0: Agora no Acre são 11 horas e 41 minutos, 11h41. Polícia Civil leva conscientização sobre abuso sexual a escolas de Marechal Taumaturgo. Quem conta pra gente é Marcelo Torres.
1: Realizou a campanha Maio Laranja, mês dedicado ao combate ao abuso sexual e exploração de crianças e adolescentes. A Polícia Civil do Acre, em parceria com a Secretaria Nacional de Segurança Pública, SENASP, deflagrou a Operação Caminhos Seguros, no município de Marechal Taumaturgo. O foco inicial da operação está nas salas de aula. Na última quinta-feira, dia 14, o delegado Marcílio Laurentino, acompanhado dos oficiais investigadores de polícia, realizaram uma série de atividades e palestras direcionadas a estudantes da Escola Estadual Elvira Ferreira Gomes, com o objetivo de munir crianças e adolescentes com informações claras sobre os riscos e sinais de abusos. Como parte do fortalecimento da rede de proteção local, a equipe da Polícia Civil, que atua em Marechal Taumaturgo, participou de um marco importante para o município, que foi a inauguração da sala de escuta especializada do Conselho Tutelar da cidade. O novo espaço será fundamental para o acolhimento humanizado. Na sala, será realizada a escuta especializada e a coleta de depoimentos especial de vítimas de crimes sexuais, evitando a revitimização e garantindo que o relato de criança seja acolhido por profissionais capacitados em um ambiente protegido. Paralelamente às ações educacionais e institucionais, as equipes de investigação da Polícia Civil estão dando andamento célere a diversos inquéritos policiais e procedimentos criminais em curso. O objetivo é apurar com rigor as denúncias já registradas no município e responsabilizar criminalmente os autores de abusos. Da Polícia Civil do Acre, Marcelo Torres, para o Sistema Público de Comunicação.

0: Agora, Macri, são 11 horas e 44 minutos, 11h44. Olha agora, como já, nós já tínhamos anunciado, a nossa segunda entrevista. Vamos para um bate-papo agora com o senador Márcio Bittar, para falar sobre a destinação de emendas parlamentares voltadas para investimentos importantes no Acre, especialmente nas áreas de saúde, infraestrutura e apoio aos municípios. Entre os temas estão obras como a do mercado de Marechal Taumaturgo, além da entrega de barcos, máquinas e outros equipamentos para atender a população acreana. Senador, o senhor garantiu mais de 13 milhões para o Estado, focados na atenção primária. Por que priorizar o repasse direto para os postos de saúde dos municípios em vez de grandes centros hospitalares? Bom dia, é um prazer estar lhe recebendo aqui mais uma vez.
1: Querido, primeiro, bom dia, um abraço a todos que nos prestigiam com a audiência. Primeiro que 13 milhões é muito pouco. Na verdade, 13 milhões é só uma emenda minha de 40, aliás, 39, que eu arrumei para Rio Branco através do DERAC, para pavimentação urbana. E foi empenhado 13 milhões. Outros 13 milhões é para a da saúde. Outros, esses dias, outros 10, 12 milhões é para infraestrutura. Como você mencionou, 1 milhão lá para Taumaturgo, que eu vou com o Nicolas Ferreira lá na terça-feira da semana que vem, para a construção do novo mercado Elias Mansur. O vereador Glaucio, nosso pré-candidato a deputado estadual, junto com o prefeito Valdério, me pediram essa emenda. Aliás, quero anunciar para Taumaturgo que o DERAC me informou que logo, logo reinicia o trabalho da passarela, os palanques estão prontos, e a mais desejada obra de Taumaturgo deve ser inaugurada este ano. Agora saiu para município de Porto Walter, recurso para a área da saúde, Rodrigues Alves também. Para Tarauacá foram quase 4 milhões, que é 1 milhão 900 e pouco para pavimentação urbana, mais ou menos mais de 2 quilômetros de asfalto na cidade, e 1 milhão, quase 2 milhões para a saúde. Feijó, o prefeito Railson está começando a terminar as primeiras casas de uma emenda minha ainda da época do governo do presidente Bolsonaro. Eu fiz uma emenda para Feijó para construção de casas, e agora finalmente na prefeitura do Railson elas começam a aparecer. De 30 e poucas casas, duas já estão lá em pé. Eu vou visitá-las na segunda-feira. Para Rio Branco, tem mais de 9 milhões que caiu aqui para a saúde da prefeitura da nossa capital. E a outra notícia é que o DERACRE, finalmente, nós conseguimos ajudar a resolver, eu digo eu também, porque eu estava atento, visitando, falando com amigos do Tribunal de Contas da União, para resolver, de acordo com a área técnica, qual a empresa, afinal de contas, que tocaria o viaduto da Corrente.
0: Certo.
1: Que é uma emenda que eu consegui também no final do governo do presidente Bolsonaro. Então, aqui é uma satisfação, uma alegria poder dizer ao povo, não só da capital, porque qual é o município do interior que não passa aqui na nossa Corrente, na velha Corrente? Então, esse semestre, o DERAC, eu acho que no máximo em 30 dias, finalmente poderá dar a ordem de serviço para a Albuquerque Engenharia, que é a mesma empresa acriana que construiu o viaduto Mamede Bittar, importantíssimo. Então, essa empresa acriana vai receber a ordem de serviço, provavelmente nos próximos 30 dias, para começar a obra, talvez um dos viadutos mais importantes do Acre inteiro, que é o viaduto ali da Corrente. O Alisson vai começar um programa de pavimentação urbano que conta com aquela emenda que eu mencionei agora há pouco, de 40 milhões 39, dos quais 13 milhões já está empenhado, e esses 13 milhões já deverá estar liberado para o Alisson, através do DERAC, estabelecer quais as avenidas e ruas que eles vão priorizar. E esse ano, o Alisson, prefeito de Rio Branco, deve dar a ordem de serviço para outro elevado, que também é uma emenda minha, que é o elevado do Horto Florestal. Eu destinei 10 milhões para a primeira fase, e aí quando for no final desse ano, eu coloco mais 10 milhões, porque o valor total desse elevado vai chegar a 20 milhões. E também o DERAC me disse que ainda este ano deve abrir a licitação para a segunda ponte de Brasileia e Epitaciolândia, que é uma emenda que a bancada federal me ajudou, eu propus e a bancada acompanhou, o senador Alan Rick, deputado Roberto Duarte, deputado Ulisses, a deputada Socorro Neri, enfim, a bancada federal abraçou a ideia, né, e aprovou. Então, há uma emenda de bancada, né, que eu tive a iniciativa, aprovada, recurso garantido, mais de 30 milhões para o DERACRE, e agora eu tenho informação que este ano ainda ele deverá dar abrir a licitação. E aí, lógico, a ordem de serviço no ano que vem. Mas um dia na minha vida eu vou ver a segunda ponte de Brasileia e Epitaciolândia. Eu quero mais uma vez dizer ao povo de Brasileia, ao povo de Epitaciolândia, do todo o Alto Acre, a emenda está feita e o dinheiro garantido. Então agora é a questão do DERACRE, que já fez a ponte de Sena com a minha ajuda, já fez a ponte de Chapuri com a minha ajuda. Então o DERACRE tem esse know-how e eu confio que isso vai dar certo, como as outras deram certo.
0: O senhor falando aí em relação ao Alto Acre, tem também a destinação de veículos, né, para Brasileia, ali para melhorar a questão da mobilidade. Há planejamento para enviar mais equipamentos para essas regiões?
1: Na verdade, a Secretaria de Agricultura do Tchê, que agora saiu, eu fiz uma emenda, quando era relator do orçamento, de 50 milhões. Nós tivemos uma oportunidade, a primeira fase, chegaram vários equipamentos, que esses equipamentos e máquinas agrícolas é para a área rural, dos 22 municípios do estado. Depois saíram já com o Tchê mais duas parcelas. Então, dos 40, porque são 50 milhões, mas há um desconto lá do Ministério, ficou em 47. Então, desses 47, a metade disso foi liberado. Então, são máquinas e implementos agrícolas. As máquinas e implementos agrícolas que a Secretaria de Agricultura adquiriu é com a emenda minha. E essas máquinas e implementos agrícolas é para atender os municípios do interior do estado do Acre. Você está falando de outra emenda, que é uma emenda que me pediu o presidente da Câmara de Brasileia, certo, Marquinhos, que é uma, para ajudar o trabalho, né, da Câmara, é um carro
0: 4x4, né?
1: Já foi liberado.
0: Já? Tem previsão para chegar?
1: Olha, que é liberado, eles vão comprar, né, e tal, enfim, mas esse ano, no verão, no próximo inverno,
0: já está lá.
1: Eles já terão esse carro.
0: Senador, vamos falar dessa agenda. O senhor convidou o deputado Nicolas Ferreira para uma agenda aqui no Acre. Qual a importância, né, da visita do Nicolas nesse momento aqui no Acre?
1: Eu sou cristão, eu não ando, vamos dizer assim, com a Bíblia debaixo do braço, mas eu sou cristão, e para mim o dom, a vocação, quem dá é Deus. Você tem o Pelé, o maior jogador, o maior atleta do século passado, e não é por isso que o filho dele também virou
0: vai ser o melhor, né?
1: A mesma coisa, o filho do...
0: O Pelé foi o maior atacante e o filho, o Edinho, foi goleiro.
1: Aí vamos combinar, né? Foi um goleiro meia boca, né? Então o dom, o talento, você
0: é seu.
1: Pode treinar, é de Deus.
0: Quem Deus dá que
1: é
0: dá.
1: Deus. Porque senão o cara passava pro filho, e não passa. Então, para mim, o talento deste jovem, com 29 anos de idade, é Deus.
0: Certo.
1: Esse menino, ele nasceu com algum propósito grande. Eu entendo que, não só na política, mas o exemplo que ele dá. É um rapaz que nasceu na favela, filho de um pastor, portanto é um evangélico raiz, e é um jovem que inspira. Você veja que no momento em que nós temos quantos jovens desempregados, parte desses jovens acabam sendo conquistados por crime organizado. Então, você vê um jovem que é uma inspiração, né, de bom comportamento, de temor a Deus. Isso é importantíssimo, a sociedade precisa disso. E esse jovem, tocado por Deus, eu passei 4 anos da minha vida para bem, nos momentos que eu pude, e tentando conquistar a confiança dele para que ele pudesse falar por nós. Uma coisa é quando eu digo lá em Brasília que não adianta os indígenas terem tanta terra se não tem o poder de utilizar os recursos naturais. Se o indígena tem tanta terra, mas não pode fazer uma estrada, não pode fazer uma ponte, não pode fazer o agronegócio, não pode tirar petróleo, não pode tirar potássio, então ele tem um monte de terra, mas vive pobre. Então uma coisa é eu dizer isso, a outra é o Nicolas, que tem 23 milhões de seguidores no Instagram. Uma coisa é eu dizer que o seringal extrativista não tem perigo de voltar, porque o seringal extrativista não concorre com o seringal de cultivo. Uma coisa é eu dizer em Brasília que ficam glamorizando como se a vida de um seringueiro na floresta fosse algo que a pessoa desejasse para o filho dela. Não deseja. Por exemplo, quer um exemplo? A turma da Marina, do Jorge, que governaram o Acre. Você lembra de algum parente deles que foi virar seringueiro? Então, veja, se uma atividade que você não quer para si, não quer para seu filho, não quer para seus pais, para quem que você quer? Então, na verdade, é uma vida desumana. O cara imaginar que o seringal extrativista pode ser um modelo de vida, de atividade econômica, o cara viver na mata, longe de um posto de saúde, longe de um posto policial, longe de uma escola, meninos tendo que andar 3-4 horas a pé na lama para chegar numa escola, quando tem. Quer dizer, então, uma coisa é eu dizer isso, a outra coisa é o Nicolas ir numa reserva extrativista, andar numa estrada de seringa, conhecer o que é uma escada de seringueiro. Então, a outra coisa, quando eu falo que não tem cabimento a perseguição do Ministério do Meio Ambiente, do ICMBio, do IBAMA, que faz com que homens da mão calejada, humildes, que trabalham de sol a sol com as suas esposas, com a sua família, receber a visita do IBAMA, do ICMBio, com a Polícia Federal, com o Exército, tratando como se fosse bandido. Porque, presta atenção, está tudo errado. Se um pai de família trabalhador é tratado como bandido, tem pânico da palavra ICMBio, morre de medo de falar, o IBAMA está indo aí a semana que vem, isso está errado.
0: Como mudar, senador, isso, tudo
1: mudando
0: isso?
1: O governo. Nós temos que tirar o PT da Marina. Quem que manda na Amazônia há 30 anos? Conta para mim. Quem está me ouvindo? A pessoa que mais manda na Amazônia há 30 anos chama-se Marina Silva, que nem aqui mora mais. Eu lembro quando a Marina, Jorge Viana, essa turma toda, dizia que eu só aparecia em campanha. Eu tive 3 convites para ir embora do Acre, disse não aos 3. 2 governadores, governador eleito do Amazonas, Eduardo Braga, em 2002, governador eleito do Mato Grosso do Sul, meu amigo Reinaldo Azambuja, eleito em 2014, eu e ele fomos para o segundo turno, eu perdi a eleição que ele ganhou lá, e o prefeito, que comanda até hoje uma das cidades mais ricas do Brasil. Aos 3 convites, eu disse não. E aí aquela turma que disse que amava o Acre, sumiu daqui. Marina nem aqui mora mais. Agora eu vejo eles que falavam dos outros, né, fazer a mesma coisa. Agora, quando chegou na campanha, começa a aparecer. Então, assim, se você ama o Estado, muda a lei. Eu vi vocês aqui falando, por exemplo, de campanha, né, contra o feminicídio. Eu acho toda a campanha bem-vinda. Mas, menino, diz uma coisa para mim. Se as campanhas não estiverem acompanhadas com o rigor da lei, pouco valem.
0: É.
1: Nós tivemos aqui um governo de quase 28 anos, Jorge Viana tem 28 anos de poder no Acre, e o feminicídio aumentou, o estupro aumentou. Por quê? Porque quando a gente quer endurecer a lei, eles são contra. Agora há pouco, na Câmara Federal, a nossa bancada queria endurecer a lei, aumentar a pena para estuprador, quem foi contra? A esquerda. Então veja, as campanhas são importantes, mas a campanha sem o rigor da lei não funciona. Quando você vê um camarada que matou a mulher dele, 3-4 anos depois solto matando outra, isso é impunidade. E a impunidade é o maior motor da violência.
0: E aí,
1: se você quer mesmo combater o feminicídio, combater o estupro, bote o criminoso, o estuprador na cadeia para mofar lá dentro. Pare de trabalhar por audiência de custódia, pare de trabalhar por progressão de pena para crime hediondo. Enfim, então o Nicolas, ao vir ao Acre, eu me sinto extremamente honrado. Tu sabe que no meio da política, lá em Brasília, tem muita gente com inveja da gente, inveja mesmo. Eu estive lá no PL há 2 dias, encontrei com senadores, até o ex-governador do Rio de Janeiro, perguntando, rapaz, tu vai levar o Nicolas 3 dias no Acre? Porque tu pode ver, você que está nos assistindo, nos ouvindo com a sua audiência, eu agradeço, pode procurar no Google, vai ver se o Nicolas passou 3 dias o ano passado em Goiás ou em São Paulo? Não. Por que ele vai passar 3 dias aqui? Porque nós, graças a Deus, nós ajudamos a mostrar a ele a importância dele conhecer o interior da Amazônia.
0: Ele vai fazer uma visita a algumas cidades.
1: Irmãos, ele chega aqui na segunda-feira, nem desce para a cidade. Do aeroporto, do voo da Azul, que vem de BH, nós já vamos para os caravan e vamos para o rumo do interior. Ele vai conhecer Feijó e Tarauacá, vai conhecer a BR-364, vai conhecer uma aldeia indígena, vai dormir em Tarauacá, isso tudo na segunda-feira.
0: Certo.
1: Terça-feira, nós vamos para Taumaturgo, município lá no Alto Juruá, faz divisa com o Peru, que não pode fazer uma estrada, porque as ONGs não deixam, financiada por países estrangeiros. O município tem 95% do seu território em reserva. Dali nós vamos para uma reserva extrativista, para ele conhecer o que é uma ensala de seringa, para ele conhecer a realidade.
0: Sentir um pouco o
1: clima. De ex-seringueiros que vão estar lá com ele, para ouvir deles, dos ex-seringueiros, por que eles não estão mais contando seringa, porque não compensa e ninguém quer aquela vida. É só parar para olhar. Qual é o jovem que está na escola que deseja para o pai voltar para o seringal? Ou que deseja ter um filho e ser seringueiro? Ninguém. É extrativista, né?
0: Fazador.
1: Voltamos para Cruzeiro, vamos passar em cima da balsa, né? Lá onde tem que ser feita a ponte e que as ONGs não deixam. Vamos para o Santa Luzia, conversar com moradores, vai lá numa colônia, visitar, tomar um café lá dentro. Voltamos já de tardezinha para Cruzeiro, aí no Nauas ele vai ser presenteado com um quadro de machetaria, de um acriano que hoje é um artista internacional, que é o Maxon. Nós vamos doar para ele um presente, eu comprei, estou comprando para dar para ele um presente de machetaria. Chega a noite em Rio Branco, aí sim, eu aproveito agora para convidar.
0: Faça outro.
1: Na quarta-feira, na Uninorte, depois dele ter feito uma imersão no interior do nosso estado, aí sim eu convido, quarta, 8 da manhã, na Uninorte, ele vai passar mais de uma hora do começo até chegar no palco, falando com as pessoas, muita gente quer tirar foto com ele. Eu aproveito aqui para dizer que ele tem toda a paciência do mundo e carinho. Então ele vai passar mais de uma hora para chegar no palco, cumprimentando as pessoas, tirando fotografia, recebendo o carinho do povo acriano. Aí no palco, aí sim vai ter a coletiva com a imprensa, todos estão convidados.
0: Quarta-feira?
1: Quarta-feira, a partir das 8 horas lá no Uninorte. O evento mesmo no palco vai demorar muito menos que a caminhada dele. E depois ele vai de novo caminhar no outro corredor, mais uma hora, né, de abraço com as pessoas e tal, e ainda dali se encaminha para o aeroporto para voltar para a casa dele em BH.
0: Senador, eu quero agradecer o senhor. Entramos aqui no Tempo do Esporte. Muito obrigado pelas informações e parabéns por trazer o Nicolas aqui para poder. A gente sabe que a juventude gosta muito dele.
1: O nosso papel, meu papel, é preparar o meu time para que, estando no governo, nós possamos desarmar todas as armadilhas que fizeram contra nós e que nos impedem de prosperar. A floresta tem que ser preservada, mas só que nós não podemos esquecer que aqui dentro moram 28 milhões de seres humanos e que merecem ter o direito de prosperar. Abraço, fiquem com Deus, tamo junto.
0: Muito obrigado, senador, muito obrigado aí você que ficou conosco. É isso, meu irmão, um abração, obrigado, viu? Olha, vamos embora porque Alberto Casas, Zezinho Melo e Darlene Cardoso já está chegando. Fique agora com o Lance Esportivo. Muito obrigado pelo carinho da sua audiência. Fica com Deus, porque com ele nós vamos e até segunda-feira. Um bom final de semana.

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Leandro e Leonardo cantando Entre um Gole e Outro. São agora pontualmente 12 horas mais 7 minutos. Entre um gole e outro, falo de você. Hoje, sexta-feira, sextou, aí final de semana batendo na nossa porta. E também o verãozão, né, minha gente? Nosso verão aí também chegando. Mas já tem boatos aí de que uma nova frente fria deve chegar na próxima semana. Hoje, dia 15, metade do mês já se passou, é isso mesmo, né? É maio que passou os 15 dias aí que a gente nem viu. Eu pisquei os olhos e... já tinha se passado aí metade do mês. Daqueles parabéns aí pra você, viu, que estiver completando mais uma primavera nesse dia 15, que você seja muito feliz, que realize aí todos os seus sonhos e que Deus esteja sempre aí como prioridade na sua vida. Esse é o nosso Jornal do Meio-Dia. Na apresentação de hoje, eu, a sua amiga Rosa Oliveira, e o telefone para você mandar a sua mensagem, fazer a sua participação, é o 992010556. Repetindo, para você anotar aí certinho na sua casa, no seu carro, na sua casa de farinha, onde quer que você esteja ouvindo a gente, tá? É o 992010556. Você manda a sua mensagem de WhatsApp e a gente retransmite aqui com todo carinho. Entre um gole e outro, falo de você. Entre um gole e outro, hoje mais cedo tivemos aí uma queda na nossa internet, né? Ela tava cansada, a bichinha decidiu tirar aí uma meia hora para dar uma descansada, por isso nós interrompemos o Gente em Debate, né? Mas assim que voltou, a gente retransmitiu novamente aí o programa para vocês. Foi uma semana bacana, né, minha gente? Uma semana produtiva. Pra mim não terminou ainda. Ainda tem mais uns compromissos aí durante o dia de hoje. Mas uma semana muito boa, né? Uma semana muito tranquila, muito na paz do Senhor. Mas confesso pra vocês que bom que o final de semana tá começando, né? É o final de semana quando eu também não vou estar de folga, mas pelo menos vou poder acordar um pouquinho mais tarde. Quem vai estar de folga aí é a nossa amiga Vitória. Rapaz, Vitória vai estar só curtindo aí o FDS, né, Vitória? Vai fazer o quê, Vitória, final de semana? Ah, o fim de... Ah, só curtindo aí... A Sabicanha, como eu vi, olha, rapaz, é uma programação bacana, Vitória, como eu sei onde tu mora, talvez, né, eu passo lá pela tua rua, assim, sem nenhum tipo de intenção, né, despretensioso, tá? Só música antiga aí, minha gente, pra você relembrar os velhos tempos, pra você relembrar os velhos amores, pra você descascar as feridas antigas também, como diz o Ascioli, né? Muito perto, tiro certo, esperando alguém cair, iludir, se ferir. Gente, eu era criança quando essa música fazia sucesso. Eu realmente devia ter ali uns 5 anos, mais ou menos. E eu lembro que essa música...

Mandar um alô aí pra dona Nazaré, lá no Rio Gregório, na colônia Santa Fé, olha só. É um recado pra você, tá? Aviso que estamos todos bem, graças a Deus. Espero que a senhora esteja bem também. Mãe, não vai dar pra eu ir nesse final de semana. Só irei na outra semana, viu? Tenha cuidado por aí. Quem assina é o nosso amigo Dani. 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

Mandar uma boa tarde aí pra minha amiga Ivanilde, né? Ivanilde, pro Louro também. Deixa eu ver aqui se ela mandou uma mensagem com o nome das pessoas. Não mandou, né? Eu só lembro do Louro e do Naldo, né? Então, mandar um alô aí pra eles. Estão vendo a gente lá na colônia. Deixa eu tentar lembrar aqui no fundo da minha memória, lá no HD. Ver se eu consigo lembrar o nome da colônia. Gente, não lembro, né? Mas é lá no Suíço.

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1: É isso, minha gente. Que loucura de música é essa, meu povo? Não, vamos, cancela. Vamos colocar uma música aqui um pouco menos louca, peraí.

Ah, sim, essa aí tá melhorou, né, minha gente? Melhorou. 12 horas mais 13 minutos, vende-se uma colônia acentuada, né, gente? Eu adoro esse termo. É na margem do Rio Gregório, lá contém 100 hectares de terra. É bem grande, né, minha gente? 9 hectares de campo, tem uma casa também grande aí de 14 metros. A terra já está toda documentada, bonitinha, para você não ter esse abacaxi para descascar, né? É, você que ficou interessado, pode falar com a nossa amiga Ana Maria no telefone 992-45-3451.

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0: Olha, rapaz, mais mensagem, né, pra nossa amiga Nazaré, rapaz, dona Nazaré é quase uma estrela aqui do programa, né? A mulher, toda vez ela é falada, toda vez tem mensagem pra ela, e a gente gosta muito disso, tá? Atenção, mãe Nazaré e seu Zé, no Baixo Rio Gregório, Seringal Santa Fé, aviso que por aqui estamos todos bem, graças a Deus. Espero que por aí estejam todos bem também. Mãe, já comprei o remédio do seu Zé e as coisas que a senhora pediu. O Denis manda avisar que só vai poder ir na outra semana. Quando ele for, eu mando por ele. A Isadora e a Isabelle mandam um beijo e abraço para o vovô e para a vovó. Mãe, o Lázaro já foi para a colônia, mas ele está bem, graças a Deus. Estamos com muitas saudades. Mãe, qualquer coisa, eu mando lhe avisar. Quem assina aí é o seu filho, o nosso amigo Deda. E olha só, atenção aí, esse povo todo que eu vou chamar aqui, que precisam comparecer ao fórum, tá? Para audiência de instrução de julgamento ou depoimento especial, né? Fiquem atentos, pessoal, em relação aí às datas e aos horários, tá bom assim? O Francisco Paulo Matos Oliveira, lá do Rio Gregório, Seringal Pacujá, comparecer no fórum dia 16 de junho, às 9 horas, para audiência de instrução e julgamento, tá? A Edilene de Castro Freitas, que é menor de idade, precisa comparecer no dia 25/5, acompanhada de um responsável legal, às 9 horas, para sua audiência de depoimento especial, tá certo? A Selma Luísa de Souza e Awanauá, residente, deixa eu ver, lá no Rio Gregório, na aldeia Nova Esperança, está com audiência de instrução e julgamento, marcada para o dia 9 de junho, às 11 horas. Deixa eu ver quem mais. Ismael de Souza Cerqueira, audiência de instrução e julgamento, dia 2 de junho, às 9 horas, tá? Não vai esquecer, não. E também o Juscelio Oliveira Rodrigues, lá do Seringal Ouro Preto, do Rio Muru. Sua audiência de instrução e julgamento está marcada para o dia 27 de julho, às 8 horas, tá? E finalizando esse povo todo que precisa comparecer ao fórum, o José da Cruz Pinheiro de Souza, audiência de depoimento especial, marcada para o dia 25 desse mês, tá? Às 8 horas aí da manhã. Esqueça não, meu amigo.
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0: 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Dá até vontade de ir para uma cavalgada, né, meu povo, com essas músicas.
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Perguntei se a Vitória queria esse convite, elas que não quer não, né? Ela prefere ficar em casa na picanha mesmo, né, Vitória? Picanha e no vinho, né, Vitória? Deixa eu mandar uma boa tarde aí pros pais do nosso amigo Cleiton, rapaz, e nossa Luzimar. É, acho que é isso, o nome da mãe dele, Dona Luzimar. E o seu Mica, né, que estão ouvindo a gente ali no bairro da praia, estão sempre com o rádio ligado, sempre conectados aí com a nossa programação. Manda aquele abraço aí especial pra vocês, tá certo? E olha só, gente, o sindicato... Ah, não, esse aqui já foi. Esse aqui foi hoje de manhã, né? Tomara que todo mundo tenha comparecido, porque eram pautas importantíssimas aí que o sindicato dos trabalhadores queria, né, discutir com os... com as pessoas, com as comunidades. Gente, como hoje é sexta-feira, né? Como eu também sou filha de Deus, como eu tô aqui desde as 6 da manhã, assim, já tô com buchinho. Assim, lembrando que eu preciso de calorias, a gente vai ler as matérias e finalizar nosso programa hoje um pouquinho mais cedo, tá? Então, se você quiser mandar sua mensagem, agiliza aí, tá?

Muito bom, som de viola aí, né, minha gente, na nossa tarde de sexta-feira. Fazendo a gente lembrar do que é música de verdade, o que é música de qualidade, o que é música boa. Dando aquele panorama geral pra você sobre as notícias, o que aconteceu de mais relevante aí nas últimas 24 horas. Lembrando, tá, pessoal, que aqui é um panorama, mas a gente tem aí, né, uma programação recheada com notícias, com as informações. A gente tem logo pela manhã o Bom Dia Aldeia, né, trazendo aí uma hora de programação voltado, né, para as notícias, para as informações. Depois a gente tem o Bom Dia Tarauacá também trazendo notícias para vocês. Logo em seguida, às 10 horas também, aí o Gente em Debate, 2 horas com a programação também recheada, né, com informações, notícias, entrevistas, enfim, um programa muito bacana, né? Meio-dia também, aqui o nosso Jornal do Meio-Dia, a gente dando aquele panorama para você. É, a partir das 5 da tarde, o Conexão Acre também, né? E à noite a gente ainda tem aí a Voz do Brasil. Então, assim, programa de informações e de notícias é o que não falta. Você não fica informado só se realmente não tiver interesse, né? Então vamos lá, site EBC, Agência Brasil. O governo anuncia 2,2 bilhões para tratamentos contra o câncer pelo SUS. O valor é o maior já registrado na rede pública de saúde. Aqui não tem dinheiro do Varcaro, diz Lula em visita a hospital. Olha, pode não ter no Lula, né? Mas na Globo... Abono salarial, pagamento para nascidos em maio e junho começa hoje. Vitória, tá quanto tempo aqui na rádio, Vitória? 4 anos. Ah, a partir do 5º ano tu já receberia. 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Operação Sem Refino, Cláudio Castro é alvo de busca e apreensão. Negociações do BRICS terminam sem declaração conjunta. Aluno terá que pagar R$720 mil por ocupação indevida de cota racial. É, gente, isso é coisa séria, né? Mas não, tem lá a cota que é de uma pessoa que de verdade se encaixa aí, né, nos requisitos. Aí um aluno que não se encaixa vai lá e rouba essa vaga. Aí, né? O prejuízo para ele depois. É complicado, minha gente. Deixa eu ver o que mais nós temos por aqui. Medina, Filipinho e Alejo avançam nas oitavas de etapa da Nova Zelândia. Caixa já renegociou 820 milhões no novo Desenrola Brasil. Anvisa mantém suspensão de fabricação e reconhecimento de produtos IP. É esse reconhecimento não, pessoal. Recolhimento, tá? Peru, esquerda enfrenta Fujimori, mas eu acho que é Fujimori, né? Em segundo turno, após apuração tumultuada, minha gente. Eita, lasqueira. Daqui a pouco é a gente, né, também. Taxa de desemprego de pretos é 55% maior que a de brancos, revela IBGE. E a gente sabe o que é isso, né, gente? Aí são resquícios ainda do racismo, infelizmente. O uso do FGTS para pagar dívidas no Desenrola começa no dia 25. INEP recebe recursos para pedidos de isenção do Enem 2026 até o dia 19. Mega Sena acumula novamente prêmio principal, vai para 65 milhões. Eu acho que é porque eu não joguei, né? Esse prêmio deve estar esperando por mim, Vitória. Lembrando que todas essas informações e muitas outras, pessoal, vocês conferem no site EBC Agência Brasil, tá? Vamos de notícias do nosso Acre? Então, bora lá, você digita aí no seu navegador agência.ac.gov.br e acompanha junto comigo. E a PETEC convoca profissionais bolsistas, docentes e não docentes de Rio Branco aprovados em processos seletivos.
vem para o Acre e consolida estado como polo de oportunidades em rodada de negócios no Rio de Janeiro. Polícia Civil leva conscientização sobre abuso sexual à escola de Marechal Taumaturgo. Gente, isso também é educação sexual, viu? Governo convoca aprovados em processo seletivo da educação para entrega e assinatura de contrato. Estado abre leilão online de máquinas e veículos do DERAC nesta sexta-feira. Procuradoria-Geral do Acre intensifica a atuação no interior e fortalece a aproximação com a comunidade acadêmica. Em Cruzeiro do Sul, forças de segurança realizam simulação de atendimento a ocorrências de tentativa de suicídio. Governadora Maísa anuncia início do pagamento de 12,3 milhões em prêmios para o funcionalismo público. Com concentração no Palácio Rio Branco, Marcha para Jesus 2026 terá show de Thales Roberto. E aí, vocês vão, minha gente? Eu curtia muito aí Thales Roberto, né? Andou um tempo aí caído, mas quem nunca caiu, não é mesmo? E quem nunca caiu, reze, né? Ore, ore muito a Deus para você nunca cair, porque todos nós estamos aí suscetíveis a quedas, não é mesmo? Evento sobre o Acre encerra o primeiro dia no Rio de Janeiro com rodada de conversas sobre os caminhos do etnoturismo e da bioeconomia na Amazônia. O governo do Acre reforça segurança no trânsito com nova sinalização viária na Avenida Raimundo Char, em Assis Brasil. Segurança Pública realiza dia D da Operação Caminhos Seguros e apresenta ações integradas de combate à violência contra crianças e adolescentes. O governo do Acre realiza ciclo de capacitação sobre análise de benefícios do Bolsa Família em Rio Branco. Artesãos acreanos representam o estado no 22º Salão do Artesanato em São Paulo. Primeiro dia do Vem para o Acre no Rio marca acordos em energia limpa e logística internacional. E para fechar nossa passagem pelo site Agências Notícias do Acre, o governo do Acre realiza capacitação sobre hipertensão e pé diabético na regional Tarauacá em Vira.

Bora lá no blog do professor Raimundo Alcioli, como dizem aí no grupo, né? Tralacá vai sediar a 10ª edição do GIFAC e deve receber delegações de todo o Acre, minha gente. Tralacá vai ficar agitada aí, não é? Vamos só ver aqui mais informações, deixa eu ver se a gente encontra por aqui. Do dia 25 ao dia 29 de maio, o município de Tarabacá já vive a expectativa para a realização da 10ª edição dos Jogos do Instituto Federal do Acre, o GIFAC 2026, que acontecerá entre os dias 25 e 29 de maio no campus do Instituto Federal do Acre, em Tarabacá. O evento esportivo deve reunir cerca de 260 pessoas, entre estudantes, atletas, comissões técnicas e servidores, vindos de todas as unidades do Instituto no Estado. A competição promete transformar a rotina da cidade durante os dias de programação, fortalecendo o esporte estudantil e movimentando diversos setores da economia local.

Vamos seguindo, minha gente, vamos seguindo. No Acre, o delegado Obetânio assumirá Tarabacá, Feijó e Jordão ao mesmo tempo, minha gente. É matéria que a gente leu aí no Bom Dia Tarabacá, né? Ele que já esteve aqui com a gente, passou aí uma temporada, né? Depois ele foi delegado para outra regional, para outro lugar. E agora vai retornar aí por um período, né? Por um curto período, na verdade. Tem aqui, ó, ele vai ficar responsável pelas unidades entre os dias 15 e 28 de maio. Então aí, né, por alguns... um pouco mais de 10 dias. Vai ficar aí por 13 dias, né? Segundo aqui o que está na matéria.

Quem vai continuar essa história? Sandro Falcão emociona ao revelar legado do pai e desafios no comando do Sindicato Rural. Presidente do Sintrag Tarauacá, João Maciel, relembra a trajetória, lutas e conquistas históricas da educação no município. E moto por aplicativo ganha espaço em Tarauacá e amplia opções de mobilidade e renda. Muito legal, né, gente? Moto é mais rápida, é mais barata. Moto é top demais, minha gente. Lá em Rio Branco já é uma febre, né? Há muito tempo que é uma febre já a moto Uber. E que bom que está se ampliando aí para outros municípios, né? Corre Acre, chega a Tarauacá e promove corrida gratuita simultânea na noite dessa sexta-feira. Tu vai lá, Vitória? Vai lá caçar até tênis? Vai lá para essa corrida? Corrida que vai acontecer hoje. Vai não. Ah, foi cedo correr mais de professor, né? Tá certo. E você, gente? Vocês vão colocar aquele tênis bonito, vestir aquele look, né? Fazer aquele penteado. Acho tão bonito, Vitória, ó. As mulheres, né? Aqui, as mulheres tarauacaenses, elas são muito vaidosas, né? E isso não é uma crítica de forma alguma, tá, gente? Pelo contrário, isso é um elogio, né? Que bom que são assim, tem que se cuidar mesmo, né? E aí eu vejo sempre as mulheres indo com seus cabelos, sabe, assim, muito penteadinhos, de trancinha, né? Com aquele look impecável, aquela coisa. E eu tô como inspirável, Vitória, porque eu vou... É uma coisa, assim, deplorável, na verdade, né? Então, assim, eu preciso melhorar, essa é a verdade, tá? Aproveitando, fazendo uma autocrítica aí pra mim mesma. E você que critica quem vai bonito, ao invés de tu gastar teu tempo criticando, se arruma também, mulher, vai bonita também, né? Tu também merece, bonita, tu também merece que as pessoas olhem e digam, nossa, como aquela mulher vai correr bonita? Aí tem gente que pensa assim, ó, ah, mas vai correr, vai ficar descabelada, ah, mas não sei o quê, mas não sei o quê. O importante é como tu vai, né? Como tu volta já é uma outra história, tá, gente? Aí é outros 500. Eu não vou porque eu vou ter prova, né? Então, infelizmente, não poderei comparecer. E também porque eu estou, assim, no nível de sedentarismo tão absurdo que nem de bicicleta eu não quero mais andar, Vitória. Tá forte, né? Tá feio o negócio, olha minha irmã. Vamos lá, essa aqui já foi lida ontem, não é mesmo? Acho que por hoje é só, minha gente, por hoje já foi, né? Deixa eu só conferir aqui no WhatsApp se mandaram alguma coisa, mas não mandaram nada não, né? Tá tudo certo. Olha, quero aqui desejar a todo mundo uma excelente tarde de sexta-feira. Primeiro, deixa eu agradecer para vocês, né? Agradecer a vocês que estiveram conosco aí durante toda a nossa programação, durante a semana. Você que mandou a sua mensagem, você que participou, você que... perdeu o seu tempo aí nos ouvindo, né? Você que permite que a gente entre na sua casa, no seu trabalho, no seu carro. Você que permite que nós façamos parte da sua rotina. Saibam que somos muito gratos, né? É por vocês, por essa audiência, por esse carinho que a gente vem aqui. Que a gente tenta sempre fazer o nosso melhor, né? Que a gente tem aí, melhora sempre aquele 1% aí todo dia, né? Que a gente aí busca novas formas de fazer e fazer sempre da melhor forma possível, não é mesmo? Sempre a qualidade sobrepondo a qualquer outra coisa, não é isso? E a gente é muito agradecido por você ser nosso parceiro aí, porque isso aqui é uma relação, não é unilateral, né? A gente aí dá, mas a gente também recebe. Então, nós somos muito, muito gratos pelo que recebemos, tá bom? Desejo a você um excelente final de semana, né? Que seja um final de semana para quem vai descansar, para quem vai optar por descansar, né? Que seja um final de semana de descanso. E que você consiga mesmo ter esse descanso, que você consiga aí, né, recarregar suas energias, suas baterias, para a próxima semana você chegar quebrando tudo, tá? Para você que vai aproveitar, assim como a minha amiga Vitória, vai tomar um vinho, uma cerveja, né, uma cachaça, não sei nem o nome das cachaças, Vitória. Para você que vai aproveitar aí, né, para dar uma esparecida no final de semana, vá com responsabilidade, tá bom? Não vá se exceder, tá bom? Lembrando que sempre que você... A gente mora numa sociedade que o que nós fazemos reflete no outro, né? Então, assim, tenha cuidado, tá? Tenha responsabilidade. Pra na segunda-feira você tá, ó, com a sua integridade física intacta, tá? Pra você também chegar quebrando tudo aí no seu trabalho, tá bom? Tenham todos um excelente final de semana. Fiquem todos bem. Fiquem todos com Deus. E segunda-feira a gente tá aqui novamente, se Deus quiser, no Bom Dia Tarauacá, mandando aquele alô, mandando aquela notícia bacana, mandando aquele bom dia aí pra você também, tá certo? Um cheiro e até segunda. Tchau, tchau.

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1: Olá, meus amigos, eu sou a Maísa e estou aqui no Fala Governadora, esse momento de conversa direta com você. Nessa semana recebemos uma notícia muito importante. O Acre está entre os 10 estados do Brasil que mais avançaram economicamente nos últimos anos e somos o primeiro da região norte. E a economia acreana continua crescendo. Isso mostra que o trabalho sério incentiva o empreendedorismo, ao agronegócio e a geração de emprego estão dando resultado. E para atrair ainda mais oportunidades, nessa semana a campanha Vem pro Acre chega ao Rio de Janeiro para apresentar nossas potencialidades e buscar novos investimentos para o nosso estado. No Alto Acre tivemos uma agenda muito especial. Em Brasileia investimos mais de 1.800.000 em educação, com a entrega de mais de 5.000 kits escolares e a assinatura do convênio para a reforma e ampliação de escolas rurais. No Hospital Regional do Alto Acre, entregamos um moderno aparelho de ressonância magnética em um investimento de 7 milhões em recursos próprios do Estado, garantindo mais acesso à saúde. Não é, Franciele?
2: Isso é um grande avanço, né, para a gente aqui do município de Brasileia, né? Também de Assis Brasil, Epitácio Holândia, né? A gente não precisar de se deslocar até Rio Branco.
1: Que bom, Franciele. Muito obrigada. E é exatamente por isso que trabalhamos todos os dias, para aproximar os serviços das pessoas e cuidar de quem mais precisa. E em Epitaciolândia, entregamos mais de 170 títulos definitivos, mais de R$1 milhão investidos em regularização fundiária. Também reforçamos a educação com mais de R$1 milhão investidos entre kits escolares e reformas em escolas urbanas e rurais do município. Seguimos juntos, trabalhando com responsabilidade, ouvindo as pessoas e construindo um Acre cada vez mais forte, mais humano e cheio de oportunidades. Um grande abraço, uma ótima semana e que Deus abençoe todas as famílias acreanas. Até o próximo Fala Governadora.
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Atenção, ouvinte, está entrando no ar o programa Voz da Libertação. Nossa sede mundial está situada na Avenida do Estado, Baixada do Grisélio, 4568, São Paulo, capital. O ministério que está sobre a responsabilidade de nossa presidente, Irani Miranda. Nossa sede aqui na Grande Tarauacá está localizada na rua Floriano Peixoto, 317, bairro Centro, próximo à Nova Maternidade, e está sobre a responsabilidade do pastor Leonardo Silva, esse mesmo que vos fala agora. Temos também a nossa congregação na rua Capitão Hipólito, bairro Triângulo, 975, e está sobre a responsabilidade da cooperadora Rosimeire. Amém? Que Deus abençoe nossos amados irmãos, ouvintes, né? Que estão agora acompanhando este programa maravilhoso que tem por nome A Voz da Libertação. Programa esse que é pertencente à Igreja Pentecostal Deus e Amor, aqui na Grande Tarauacá. Que Deus abençoe, amados irmãos, sejam bem-vindos, né? Agradecemos a audiência de todos vocês, que nos permite estar entrando dentro do seu lar, aí na sua casa, está entrando aí no seu trabalho, você que está nos acompanhando agora dentro do teu carro, né? Está ligadinho agora na programação Voz da Libertação, nossos amados irmãos do Seringal, nossos amados irmãos que agora estão descansando, né? Do trabalho, você que agora está almoçando, você que está preparando o teu almoço, seja abençoado, né? Nessa tarde maravilhosa de sexta-feira, hoje, né? Sexta-feira, para muitos, né? Hoje já é o último dia da semana que trabalha, né? Para outros ainda vai trabalhar amanhã, né? Amanhã até meio-dia, mas que Deus abençoe nossos amados irmãos, né? Que teve essa semana abençoada, né? Por mais que passamos lutas, dificuldades, passamos por provações, mas nós confiamos no nosso Deus, né? Nosso Deus está no controle de todas as coisas e Ele há de trazer dias melhores, né? Ele há de trazer dias abençoadores. Por mais que você esteja enfrentando uma batalha, uma guerra, não desista, meu amado irmão. Confie, acredite, deposite no Senhor a sua confiança, porque a última palavra vem do nosso Deus, tá bom, meu amado irmão? Hoje é 15 de maio, né? 15 de maio de 2026. Hoje, uma sexta-feira ensolarada, né? Uma sexta-feira abençoada. Acreditamos que agora, né? A chuva vai cessar um pouco e vai chegar o verão.

verão para que os irmãos possam, né, até mesmo trabalhar, né, mais e até mesmo estar visitando os seringais com mais eficiência, né, os ramais vão se abrir, assim Deus permitindo, né, nós daremos o apoio necessário a todo o campo da grande Tarauacá, né, louvado seja o nome do Senhor. Nós gostaríamos de mandar um alô para os nossos irmãos, né, nossos irmãos ribeirinhos, nossos irmãos que acompanham essa programação lá do Cardoso, né, da IPDA do Cardoso, nossos irmãos do Salvador, do Vitória Velha, do Tocantins, lá do São Pedro, né, lá do Quixadá, do Jarinaua. Nós mandamos um abraço, um alô para todos os nossos amados irmãos, dirigentes, né, cooperadores da obra do Senhor, irmãos membros, irmãos visitantes, irmãos que estão aí acompanhando o trabalho da obra do Senhor, né, tem aí ajudado a obra do Senhor com seu dízimo, com suas ofertas. Continue, amados irmãos, ajudando a obra de Deus, porque a obra de Deus, ela necessita das suas ajudas, né, da sua oferta, do seu dízimo. É com o seu dízimo e as suas ofertas que nós, amados irmãos, pagamos as despesas da obra do Senhor, né, pagamos o rádio, luz, água, né, várias outras despesas, todas elas são sanadas com a sua ajuda, tá bom, meu amado irmão? Continue ajudando a obra de Deus, que Deus tem muito mais a realizar na tua vida, louvado seja o nome do Senhor, tá bom, meu amado irmão? Eu gostaria de oferecer um louvor para os nossos amados irmãos, obreiro aprovado. Vamos oferecer este louvor para os nossos amados irmãos e a quem enviarei, tá bom? Vamos oferecer dois louvores para vocês estarem ouvindo nessa tarde e serem abençoados, né? Tarde ensolarada, o sol está bastante quente, né? Aqui na grande Tarauacá, a terra do avivamento, a terra de um povo abençoador, um povo caridoso, um povo de um coração muito maravilhoso, né? Eu desejo que todos os nossos irmãos de Tarauacá sejam abençoados de uma forma maravilhosa, né? Nessa tarde, as famílias tarauacaense, né? O prefeito, os nossos vereadores aqui, né? Que estão na frente, aí, juízes, advogados, né? Promotores aqui da grande Tarauacá, sejam todos abençoados, né? Também, né? Os nossos irmãos aqui da praia, nossos irmãos do centro da cidade, que Deus abençoe todos os nossos irmãos que acompanham essa programação. São irmãos que congregam na nossa igreja Deus e Amor aqui da sede, né, lá do Capitão Hipólito, também irmãos que visitam nossas congregações. Você faz parte, né, desse projeto, você que oferta na nossa igreja Deus e Amor, você que tem ajudado esta obra, né? Você tem sido um semeador, você tem sido um desbravador também da obra de Deus, porque você tem ofertado para que a obra de Deus cresça, se multiplique sobre a terra, tá bom? Vamos de louvor e seja abençoado em nome de Jesus.

Maravilha, maravilha, meus amados ouvintes. Você ouviu Maranata, de Débora Miranda, né? Que Deus o abençoe. Você que sintonizou agora na programação Voz da Libertação, programação essa que tem entrado dentro do teu lar, que tem abençoado a tua família, a tua casa. Continue sintonizado conosco, né? Estaremos logo mais, estaremos trazendo uma palavra do coração de Deus para o teu coração, meus amados irmãos. Trazemos mais louvores, né? Estaremos trazendo mais louvores para os nossos amados irmãos também nessa tarde. Eu gostaria de anunciar, né, as campanhas que nós estaremos realizando, estamos realizando, na verdade, né? Temos uma campanha na quarta-feira. Essa quarta-feira agora foi algo sobrenatural, né? Algo muito tremendo que Deus operou aqui na nossa sede de Tarauacá. Então eu quero convidar você para a próxima quarta-feira. A próxima quarta-feira está conosco na campanha... Com minha voz clamo ao Senhor, tá bom? Serão três quartas, então nós já iniciamos quarta passada, tem mais duas quarta-feira essa campanha. E eu te convido, meu amado irmão, para estar conosco na quarta do mover de Deus. É a quarta a qual o Senhor tem operado tremendamente, viu? Muito, muito milagre, muita cura. O Senhor tem operado de uma forma poderosa. Pessoas estão chegando ali cansadas, desanimadas, desmotivadas, né? E recebe uma palavra, recebe uma oração e sai renovado, né? Sai fortalecido pela palavra de Deus. A palavra de Deus, ela fortalece. A palavra de Deus é alimento. Eu sempre costumo dizer que a palavra de Deus é alimento. Então a igreja, ela tem que priorizar a palavra, porque a palavra de Deus é a que alimenta nossas almas, né? Então, irmãos, hoje é sexta-feira. Hoje eu mesmo, presbítero Leonardo Silva, estarei pregando a palavra de Deus, tá bom? Então você é o nosso convidado. Hoje eu estarei pregando a palavra. Amanhã vai estar a minha esposa, a cooperadora Tereza Gonçalves, pregando a palavra de Deus no culto de jovem. Domingo, no culto de família, no culto da família, eu mesmo estarei pregando a palavra, minha esposa estará louvando, e nós dois estaremos orando pelo dom de revelação, tá bom? Hoje também eu estarei orando pelo dom de revelação. Assim Deus me revelando, estarei passando para aqueles que estiverem ali, né? Então eu já convido você, meu amado irmão, se você puder hoje, em nossa igreja aqui na rua Floriano Peixoto, no bairro Centro, aqui na Nova Maternidade, próxima Nova Maternidade, venha, meu amado irmão, hoje receber o teu milagre, venha receber a tua vitória, venha com o coração voltado para receber, né? Saia de casa determinado, diga: eu vou até a nossa igreja Deus e Amor, porque lá o Senhor vai falar comigo, e eu tenho certeza que Deus, ele tem uma palavra para o teu coração, tá bom, meu amado irmão, meus amados ouvintes, que nos acompanha agora pelo link também, né? Pelo link do WhatsApp, né? Tem muitos links aí que... às vezes a pessoa não consegue sintonizar na rádio, mas através do link da rádio, né, você consegue sintonizar. Então, tem muitas pessoas que estão escutando pelo celular, né, nesse momento. Então, que Deus abençoe, meus amados irmãos, que Deus continue fortalecendo a tua vida e a tua família.

Glória a Deus, meus amados irmãos, voltamos aqui agora, né, para desejar a você uma sexta-feira abençoada, uma sexta-feira maravilhosa para você, meu amado irmão, que ainda está trabalhando, você que está na labuta da vida, né, você que ainda está trabalhando aí, ou você que está descansando no momento de almoço agora, tem um ótimo almoço, todos os nossos irmãos de Tarauacá, aí do Seringal, né, que Deus abençoe nossos amados irmãos, né, nossos amados irmãos das nossas congregações no Seringal. Eu gostaria de oferecer mais dois louvores, eu gostaria de oferecer um louvor de Cristina Santana, Mais Que Vencedora, e também de Cristina Santana, Vaso Restaurador. Restaurado, né? Vaso restaurado. Que Deus abençoe. Vamos ouvir dois louvores e eu voltarei novamente, tá bom?

0: Glória a Deus, meus amados ouvintes, né, que está acompanhando agora a programação Voz da Libertação. Programação essa que é pertencente à Igreja Pentecostal Deus e Amor, que na Grande Tarauacá, né? Esse que vos fala, presbítero Leonardo Silva, está com vocês, né? Apresentando esse programa maravilhoso. Isso é uma bênção, né, de Deus, essa oportunidade que o Senhor Deus nos concede de estar falando do seu amor, né? Falando das suas misericórdias. E estamos aqui, né, hoje para fazer mais uma vez, trazer a palavra do Senhor. E eu gostaria que os meus amados irmãos pegassem as vossas Bíblias, você que está em casa aí, né, que você que pode pegar a sua Bíblia. Você que não pode nesse momento ou não tem a palavra de Deus, você pode ficar apenas meditando, né, e ouvindo com atenção a palavra do Senhor, tá bom? Nessa tarde nós vamos estar lendo a palavra do Senhor no livro do profeta Amós, tá bom? Livro do profeta Amós. Vamos lá para Amós, né? Um livro pequeno, né? Considerado os profetas menores, né, da Bíblia. Vamos lá para Amós. Abre aí Amós capítulo 7 e versículo 14 a seguir. Vamos ler Amós capítulo 7, versículo 14 a seguir. A palavra do nosso Deus nessa tarde, ela vai falar sobre um profeta que foi chamado por Deus. Um profeta que foi escolhido pelo Senhor. O Senhor Deus escolheu este homem e ele se encontrava no campo, né? O profeta era Amós era boiadeiro, né? Era agricultor, trabalhava no campo, trabalhava cultivando ervas, né? Era uma pessoa improvável, né, para um chamado de profeta, de homem de Deus. Ele era improvável, porque nós vamos ir aqui na leitura, em Amós capítulo 7, versículo 14, vai dizer assim, ó: e respondeu Amós, e disse a Amazias: eu não era profeta, nem filho de profeta, mas boiadeiro e cultivador de sicomores. Mas o Senhor me fez, o Senhor me tirou de após o gado, e o Senhor me disse: vai e profetiza ao meu povo. Ora, pois, ouve a palavra do Senhor. Tu dizei: não profetizarás contra Israel, e não falarás contra a casa de Isaac. Portanto, assim diz o Senhor. Até aqui, tá bom, irmãos? Assim diz o Senhor. Vamos orar. Senhor nosso Deus, Senhor nosso Pai, Pai de nosso Senhor e Salvador Jesus Cristo de Nazaré, aqui estamos, ó Pai, nesta tarde, meu Deus, para te louvar, para bendizer o teu nome, para exaltar a tua santidade, Pai. Porque o Senhor é digno de toda honra, de toda glória, de todo poder. E aqui nessa tarde, meu Pai, nós apresentamos os nossos amados irmãos, ó Deus, que irão ouvir, Pai, esta palavra, Pai. Ó Deus, em nome do Senhor Jesus, fala de uma forma poderosa, Pai. Fala de uma forma gloriosa, Senhor, em nome do Pai, do Filho e do Espírito Santo de Deus. Irmãos amados, você que nos ouve agora pela programação Voz da Libertação, nós lemos a palavra do Senhor em Amós, capítulo 7, versículo 14. E nós vamos ver que nessa palavra, Amós, ele está sendo confrontado pelo povo e também por Amazias a respeito do seu chamado, a respeito da sua vocação. Amazias, ele era sacerdote, ele era um homem bem influente naquela época, e ele estava olhando para o profeta Amós, e dá para entender nessa passagem que ele não estava acreditando que o profeta Amós teria sido levantado por Deus, porque ele olhou para Amós e viu que Amós era improvável, né? Ele era um agricultor. Ele era um boiadeiro. Ele era um homem do campo, né? Ele era uma pessoa que, naquela época, a tradição, ela era passada de pai para filho, né? Isso também, na escola sacerdotal, funcionava dessa maneira, né? Quando era para ser levantado um sacerdote, um levita, um profeta, ele era levantado conforme a linhagem de sua família, né? Algumas vezes, era raramente o profeta, ou sacerdote, ou levita, ele era levantado sem ele ser da linhagem, né, real, ou até mesmo da linhagem profética, do profeta, ou do levita, ou do sacerdote. Então nós vemos, irmãos, que através dessa palavra, que Deus, ele foi no campo. Amós estava no campo, apacentando talvez os bois, né, como ele era boiadeiro e cultivador, né, de uma erva do campo. Ele estava cultivando a sua erva, estava trabalhando no campo normalmente, mas um dia Deus, ele bradou do céu, e Deus, ele chamou aquele homem para uma grande chamada, meu amado ouvinte. Ele chamou aquele homem do campo, da labuta da vida, para que aquele homem fosse um verdadeiro profeta de Deus e profetizasse contra o reinado de Israel. Porque naquela época, amados irmãos, Israel estava bem economicamente. O povo, ele não sentia falta de nada. Durante o reinado de Uzias, o reino do sul e Jeroboão, ali, amados irmãos, nós vemos que Amós, ele profetiza naquele reinado. Mas o reinado de Jeroboão é um reinado financeiramente bem, porém espiritualmente caído, espiritualmente falido. Então nós vemos que naquele momento, amados irmãos, naquela ocasião, Deus, ele viu uma grande necessidade de levantar um profeta, que este profeta não se corrompesse, não se vendesse, mas que ele, amados irmãos, fosse e realizasse a obra que Deus tinha sobre a face da terra, independente do povo de Deus aceitar ou não. Olha, amados irmãos, que houve uma grande especulação sobre o chamado de Amós, porque Amós, amados irmãos, ele veio do improvável, né? Da lógica humana, Amós, ele não poderia ser profeta. Ele não estudou para ser profeta. Olha que coisa, né? Ele não passou pela escola sacerdotal. Ele não estudou. Ele mesmo vai dizer aqui, ó, em Amós capítulo 7, versículo 14, vocês podem ler aí, ó. Ele vai dizer assim, ó: e respondeu Amós e disse a Amazias, o sacerdote. Se ele disse a Amazias, é porque estava tendo um questionamento, né, da sua chamada, da sua vocação, daquilo que Deus o chamou. E ele vai dizer: olha, eu não era profeta e nem filho de profeta, mas boiadeiro e cultivador de ervas. Mas, olha, no versículo 15 aí, amada igreja, amado irmão, no versículo 15 vai dizer assim, ó: mas o Senhor me tirou de após o gado, e o Senhor me disse: vai e profetiza ao meu povo de Israel. Olha só, meu amado irmão, o próprio Deus convocou o profeta Amós. O próprio Deus chamou este homem que era boiadeiro e cultivador de erva, para que ele se levantasse e profetizasse contra o seu povo, contra Israel, porque Israel, irmão, financeiramente estavam bem, porém espiritualmente estava caída. Deus sempre irá em busca de homens e mulheres, independente da sua classe social, independente da onde mora, da onde se encontra. Louvado seja o nome do Senhor, aleluia. Nós vemos, amados irmãos, que Deus, ele busca Davi no campo.
1: Deus escolhe Jeremias ainda jovem. Deus chama Moisés para uma grande chamada. Deus chama Abraão também para uma grande chamada. Deus hoje à tarde está chamando você para uma grande obra sobre a face desta terra. É você mesmo, meu amado irmão, minha amada irmã, que nos ouve por intermédio desta programação de rádio. O Senhor te chama para uma grande obra. Você pode estar no campo, você pode estar agora descansando do trabalho. Deus, Ele manda deixar esta palavra, independente da tua escolaridade, independente da tua influência, independente da tua cor de pele, independente do teu tamanho. Jesus, nessa tarde te chama para uma grande obra sobre a face desta terra, para profetizar o nome dele. Louvado seja o nome do Senhor. E respondeu Amós: eu não era profeta e nem filho de profeta. Você pode até dizer assim, ó: ei, pastor, minha família, ninguém é crente. Como é que de minha família vai sair um pastor? Como é que do meio da minha família vai sair um pregador, se toda a minha família não conhece Jesus? É você mesmo. É você que está ouvindo esta voz. É você que está ouvindo essa palavra nessa tarde. Deus te chama através desta palavra para a luz. Deus te chama das trevas para a luz. Deus te chama para realizar uma obra que aos olhos humanos será impossível, que as pessoas duvidarão, que as pessoas, amados irmãos, não acreditarão no que Deus tem a realizar na tua vida. Mas se você crer, se você confiar, se você entregar a tua vida ao Senhor, se você se levantar da onde você está aí agora e dizer: eu tenho um chamado, Deus tem um chamado na minha vida, a partir de hoje o Espírito Santo de Deus se apodera da tua vida e faz você levantar da onde você está para realizar uma grande obra sobre a tua vida, amado ouvinte. Aleluia. Eu não sou profeta, nem estudei, nem sou filho de profeta. Amós estava dizendo: quem você é hoje? Com quem eu estou falando hoje por esta rádio? Com quem eu estou trazendo essa palavra hoje, nessa tarde? Para quem é? Quem é você? Você está esperando algo grande acontecer? Você está esperando as portas se escancarar? Deus abre todas as portas para que a promessa se cumpra? Não, meu amado irmão, não é assim. Deus, Ele quer te honrar no vale. Deus, Ele quer te levantar na casa do oleiro. O Senhor disse a Jeremias: Jeremias, desce a casa do oleiro, porque lá farei ouvir as minhas palavras. A palavra do Senhor diz que Jeremias, ele desce à casa do oleiro, e lá estava o oleiro trabalhando sobre a roda com o barro, moldando, amassando aquele barro, trabalhando nele, para dar forma àquele barro, e aquele barro se tornasse um vaso. Quantas pessoas estão esperando Deus fazer algo grande para tomar uma decisão? Deus está esperando você tomar a primeira decisão. Primeiramente, nós temos que tomar a decisão. A Bíblia diz que em Apocalipse que o Senhor está à porta e bate. A porta representa o coração do homem, o coração da mulher. Quando eu falo homem, eu estou falando mulher também. Então o Senhor está à porta a bater em nossos corações. Se nós ouvirmos, se nós atendermos quando Ele bate em nossa porta, em nosso coração, e abrir a porta do nosso coração, a palavra do Senhor diz que Ele entrará, Ele ceará conosco, Ele fará morada, Ele habitará dentro do nosso coração. Meu amado ouvinte, meu amado irmão, você precisa nessa tarde entender que para Deus operar na tua vida, você precisa se levantar, você precisa tomar uma decisão, Você precisa se levantar deste chão aonde você está. Eu posso estar falando com pessoas aqui que estão com depressão, com síndrome do pânico, pessoas que estão pensando em tirar sua vida, pessoas que estão pensando que acabou, que não há mais chance, que não há mais jeito. Quem dá a última palavra ainda é Deus, meu irmão. Quem ainda dá a última palavra ainda é o Senhor na tua vida. Se levanta deste leito, se levanta desta cama, se levanta deste vale. Você que está aí, ó, preso, acorrentado, Jesus te chama para a luz nessa tarde, meu amado ouvinte. Se levante. A morte é tudo para desacreditar. A oposição era grande. A oposição era grande para que a morte não profetizasse. Mas Deus tinha tirado a morte do meio do campo. Deus tinha tirado a Amós lá do campo. A Amós não tinha nenhuma sabedoria. Ei, você talvez esteja perguntando assim, pastor, mas eu não sei muita coisa, eu não tenho tanto estudo. Deus te chama para uma grande obra, independente da tua escolaridade, independente se tu tem dinheiro, se tu não tem, se tu tem propriedade, se tu não tem. Deus, ele não está preocupado com isso, irmão. Quem se preocupa com o que nós temos são o homem. O homem se preocupa se tu tem alguma coisa para oferecer para ele. Mas Jesus, ele quer algo muito mais profundo, muito mais valioso do que o ouro dessa terra, muito mais valioso do que a prata desta terra. O Senhor está em busca da tua alma, ouvinte. O Senhor está em busca da tua alma. A tua alma tem grande valor. A tua alma é mais valiosa do que todo o ouro desta terra, do que toda a prata desta terra. A tua alma foi comprada com sangue precioso derramado na cruz do Calvário. Aleluia. E nessa tarde, o Senhor te chama. Ei, venha hoje na Igreja Deus e Amor aqui do centro. Eu mesmo estarei pregando a palavra. Deus tem uma palavra para ti, meu amado ouvinte. Deus tem uma palavra para ti. Nós não estamos preocupados se tu tem alguma coisa, se tu tem um valor em dinheiro. Não, nós não estamos preocupados com isso. Nós estamos preocupados com a tua alma. Para onde irá a tua alma? Olha, amados irmãos, a Bíblia diz que depois da morte, depois que o homem morre, depois que o homem desce à sepultura, não há mais nenhuma forma de salvação. O homem precisa confessar a Jesus antes de partir dessa terra. Você pode ter tudo, você pode trabalhar, você pode estudar, você pode ir você pode ter casa, você pode casar, mas não se esqueça da tua alma. Não se esqueça, para onde irá a minha alma? Se pergunte nessa tarde. Você conquistou tantas coisas. Você está agora meditando nessa palavra. E você pode até estar chorando neste momento. As lágrimas estão caindo aí dentro da tua casa. Você está dizendo, olha, eu tenho tantas coisas. Eu tenho fazenda, eu tenho gado. Eu tenho tantas coisas, se eu quiser agora eu posso fazer uma viagem, mas dentro de mim há um vazio que só pode ser preenchido por Deus. Olha, irmão, escute bem aqui. Pastor Lorival de Almeida, um dos nossos pastores, esposo da Débora Miranda, certa vez ele disse assim, olha, há um vazio dentro do homem do tamanho de Deus. Há um vazio dentro do homem do tamanho de Deus, que só pode ser preenchido com a presença do Senhor na nossa vida. Irmãos, eu falo isso porque eu tenho uma experiência. Olha de onde eu vim, meu amado. Um jovem que era problemático. Um jovem que não tinha paradeiro em casa. Acorrentado no vício. Acorrentado no mundo do crime. A minha própria família desacreditou. A minha mãe ainda me acreditava em mim, porque a mãe sempre acredita no filho, né? É difícil a mãe desacreditar. Mas o resto da minha família toda desacreditava. E Deus, ele teve misericórdia, irmão, da minha vida. Ele me resgatou lá do fundo do poço. Eu contando hoje, você nem pode imaginar de onde eu saí, de onde Deus me tirou.
0: para estar hoje aqui pregando para ti, irmão. Trazendo essa palavra para você, meu amado ouvinte. Dizendo para você que não importa o quadro e a situação que você esteja, acredite, Ele pode mudar a tua história. Ele pode mudar a história do teu filho, da tua família, do teu esposo. Ele pode restituir o teu casamento. Ele pode trazer de volta o teu esposo que foi embora com a amante. Ele pode trazer de volta os teus sonhos que você enterrou. Nessa tarde eu estou dizendo isso para você, levanta. Da onde você está aí agora, você é depressivo. Você que está à custa de remédio. Você que está dentro de um quarto agora. Saia de dentro deste quarto. Se levante desta cama. E venha para fora, porque Jesus te chama. Pare agora. Pare agora de se vitimizar. Não fique só achando que você é uma vítima, não. Deus, Ele acredita em você. Você vai sair dessa. Pode teu esposo até não acreditar. Pode a tua família duvidar. Porque só quem sabe o que está atravessando é quem está vivendo, né? Uma certa vez, uma pessoa falou uma palavra para mim que eu guardo até hoje. Essa pessoa estava sentindo muitas dores. Dores essa de um câncer que ela tinha. E eu fiz uma pergunta para essa pessoa. Perguntei para ela se ela estava sentindo dor. Ela me respondeu assim, ó. Estou, Leonardo. Mas por mais que eu te fale, Leonardo, que eu estou sentindo dor, você nunca saberá o tamanho da dor que eu estou sentindo. Por mais que tu contem pro teu amigo, pro teu irmão, pra tua família, o que você esteja enfrentando, só você e Deus sabe a luta e a batalha que você tem travado. Então, nessa tarde, eu quero deixar essa palavra para você. Já vou fechar essa palavra aqui agora. E dizer para você, vai em nossa igreja, Deus é Amor, agora. Tem hoje, tem amanhã, tem domingo, domingo. Se você não puder ir hoje, amanhã. Mas domingo, no culto da família, nós estaremos lá com o nosso coração aberto. Com nossos braços abertos para te receber. E eu tenho certeza absoluta que Deus vai falar contigo. Se você for. Se você se levantar de onde você está aí. Assim como Deus falou agora contigo. Deus falará contigo também lá na Igreja Pentecostal Deus Amor. No centro aqui de Tarauacá. Na rua Floriano Peixoto. Nós te esperamos por você. Próxima nova maternidade. Tá bom? Fecha teus olhos aí. Vamos orar. Senhor Deus e Pai que está no céu, aqui te apresentamos, ó Pai, teus amados irmãos, ouvintes, internauta, te apresentamos os dizimistas da tua casa, os ofertantes, os irmãos patrocinadores, irmão patrocinadores, Pai, que patrocina para este programa, nossos irmãos, Pai, que ofertam, que dizimam tua casa, Pai, nossos irmãos do Seringal, Pai amado, Senhor, te apresento os dirigentes, os membros, obreiros, te apresento os visitantes do Seringal, este irmão, meu Pai, que não tem nenhum credo religioso, este irmão, meu Pai amado, que é católico, oramos por ele, Pai, abençoa sua vida, sua família, cobre ele com teu sangue, dá vitória, Pai, abençoa de uma forma poderosa, Senhor, nessa tarde de sexta-feira, meu Pai, dê um final de semana abençoador, meu Pai, para todos os nossos amados irmãos, te apresentamos aqui, meu Pai amado, a tua filha, Senhor, que está nos ajudando aqui, meu Pai, a irmã Vitória, abençoa ela, Pai, abençoa sua família, seus sonhos e projetos, abençoa, meu Pai amado, toda a membrazia, abençoa todo o corpo, meu Pai, da igreja, Senhor, Pentecostal, Deus e Amor, aqui na grande Tarauacá, abençoa os dirigentes, pastores, obreiros, obreiras, ó Pai, sejam todos alcançados, nessa tarde maravilhosa, nós entregamos a nossa vida, nossa família, ó Deus, eu te apresento a minha esposa, Pai, te apresento meus filhos aqui agora, Pai, abençoa minha esposa, meus filhos, Senhor, nos cobre com teu sangue, Pai, nos livra, Pai, livra, Senhor, de todo mal, de toda fúria, de toda obra, meu Pai, de tudo aquilo que o inimigo tem planejado, Senhor, nos cobre com teu sangue nessa tarde, e abençoa, meu Pai, o teu povo,
1: A ti nós te louvamos e agradecemos em nome de Jesus. Deus abençoe, meus amados ouvintes. Até uma nova oportunidade. Que Deus abençoe em nome

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1: Olá, meus amigos, eu sou a Maísa e estou aqui no Fala Governadora, esse momento de conversa direta com você. Nessa semana recebemos uma notícia muito importante. O Acre está entre os 10 estados do Brasil que mais avançaram economicamente nos últimos anos e somos o primeiro da região norte. E a economia acreana continua crescendo. Isso mostra que o trabalho sério incentiva o empreendedorismo, ao agronegócio e a geração de emprego estão dando resultado. E para atrair ainda mais oportunidades, nessa semana a campanha Vem pro Acre chega ao Rio de Janeiro para apresentar nossas potencialidades e buscar novos investimentos para o nosso estado. No Alto Acre tivemos uma agenda muito especial. Em Brasileia investimos mais de 1.800.000 em educação, com a entrega de mais de 5.000 kits escolares e a assinatura do convênio para a reforma e ampliação de escolas rurais. No Hospital Regional do Alto Acre, entregamos um moderno aparelho de ressonância magnética em um investimento de 7 milhões em recursos próprios do Estado, garantindo mais acesso à saúde. Não é, Franciele?
2: Isso é um grande avanço, né, para a gente aqui do município de Brasileia, né? Também de Assis Brasil, Epitaciolândia, né? A gente não precisar de se deslocar até Rio Branco.
1: Que bom, Franciele. Muito obrigada. E é exatamente por isso que trabalhamos todos os dias, para aproximar os serviços das pessoas e cuidar de quem mais precisa. E em Epitaciolândia, entregamos mais de 170 títulos definitivos, mais de R$1 milhão investidos em regularização fundiária. Também reforçamos a educação com mais de R$1 milhão investidos entre kits escolares e reformas em escolas urbanas e rurais do município. Seguimos juntos, trabalhando com responsabilidade, ouvindo as pessoas e construindo um Acre cada vez mais forte, mais humano e cheio de oportunidades. Um grande abraço, uma ótima semana e que Deus abençoe todas as famílias acreanas. Até o próximo Fala Governadora.
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0: Então a gente tem que respeitar. Zezinho, eu queria desejar a todos uma ótima tarde de sexta-feira, um bom final de semana. E na ocasião, queria pedir a música de Barreirito, Hipocrisia, e oferecer a todos que estão na escuta do programa. Um grande abraço e até segunda ou terça, se Deus quiser.
1: Alô, meu irmão, aquele abraço aí a você aí, né? E opa, tem mais, né, pastor? Vamos aí às 15h16, boa tarde, WhatsApp.
2: Boa tarde, Bom final de semana, tá, Zezinho?
1: Pra senhora também e toda a sua família. Só tá viajando de trem, hein? Um abraço, dona Maria do Carmo. A senhora. Pois é. Um abraço, meu amigo Gel, tá ligado com a gente. Meu amigo Antônio José, que não é o bigode de ouro, é o lá da cadeia velha. Boa tarde, WhatsApp.
2: Boa tarde, Zezinho Meles e Janda Silva. Gostaria que você me atendesse com Gustavo Lima, Zé da Recaída. Ofereço para o Mário, para a Maria Helena, para o Tião, para a Luciana, para a Conceição Carnaúbo, para a Dona Cleia, para a Mafisa, para a Dica da Jaca, Raimunda Moura, Camila da Galileia, Varadar, seu Roberto, para o meu amor, para o meu filho. Que Deus abençoe a todos, que a gente tenha um ótimo final de semana. Marilda Boys.
1: Aê,

0: Aí o Gel mandou aqui o Cebolinha aqui com a placa. Foi mal, nação. Sem a ajuda do VAR e juiz não dá. Ô, Gel. Ele mandou uma foto aqui, ó. O Pedro, meu amigo Pedro, aqui uma foto. Time não é seu Botafogo. Sim. Rapaz, o encarnado. É o Pedro e o outro aqui. Pedro de camisa branca, verde. Um abraço, Pedro. Meu amigo. Taquinha, também tá curtindo, João, Neguinho, todo mundo ligado aí. Tem mais, né? WhatsApp, seja bem-vindo.
1: Boa tarde, amigos Zezinho Melo e Jandem Silva. Quem fala aqui é Marcos Queiroz, aqui do bairro Cidade de Deus. Zezinho me atende com a música Laço Aberto, com a Thaís Alexandre. Eu fiz para a Marilda Borges, a Dona Cléia, a Raida Benção, aí um dia no Aeroporto Velho, Alzini Seixa, Lorena, Inaci, Negão do Povão, Adalberto Pingonça, toda pingonçada, e também para Francisco Tranquedo Neves, o Chico do Calafate, para o meu filho do bairro João Paulo, Cássia, Cleice, Cleiverson, lá no bairro do Calafate. E para toda essa turma linda, maravilhosa, os ouvintes, internautas, que estão ligados e conectados no programa Tarde Emoções. Aqui, Zezinho, agora de 1h até 2h30, com um temporal, muita chuva. E o tempo agora esfriou, está uma maravilha. Boa tarde, bom final de semana, Zezinho. Se Deus quiser, segunda-feira estou aqui para participar do programa Tarde Emoções, tá bom?
0: Obrigado, para você também, família. E a Leomar colocou aqui, Roberta Sá. Casa pré-fabricada, Panda, que não é o lado da distribuidora. Meu amigo Panda e o Gil estão ligados com a gente. MJ Records, eu te seguro. O Roberto pediu Milagre do Caixa 7 e o Joaquim Hipocrisia. Nós vamos tocar às 15h21. É você, pastor, que

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5: Estamos de volta. Boa tarde, você aí do comércio, meus amigos das indústrias, das empresas, aí curtindo o nosso Tarde de Emoções. Aí eu tenho Zé diz aqui. Boa tarde, Zezinho. Rapaz, nossos times vão ver a Copa do Brasil no sofá. Depois, Botafogo e meu Flamengo. Aí ele mandou aqui uma foto. O avião do Botafogo na pista e os jogadores do Flamengo correndo. Espera nós, fogão! Porque o jogo do Botafogo ontem foi o primeiro do que o do Flamengo. Aí pegou peia, 2-0. Depois o Flamengo, peia. Então eu tô esperando aqui, ó. Tá pedindo pro Botafogo, o avião do Botafogo esperar eles, ó. O negócio não tá fácil, pois é. Agora meu amigo Jé tá por cima da carne seca, só. O Vasco da Gama aí, na boa, né, Jé? É por isso, né? Por isso. Zezinho, aquele time perdeu. Talvez eu estava usando. Rapaz. Eu não vou falar não. Tá usando as calcinhas do neguinho Sissi. Se estivesse de cueca, ele ganhava. Rapaz, tu não fala isso com o flamenguista, rapaz. Eu quero ouvir a música Balada Triste com Moreira Franco. Abraço, meu locutor predileto. Já, rapaz. Oi, olha o jogo, hein? Mandou isso aí. Aí ele mandou aqui, ó. Tem pessoas que Deus afasta porque elas estavam roubando sua paz. Nem toda a perda é contigo. Às vezes, é livramento. O coração sofre no começo, mas depois entende tudo. Porque aquilo que vem de Deus nunca traz confusão, só direção. Aê, meu amigo Véu, um abraço. Alô, WhatsApp, boa tarde.
6: Boa tarde, pastor Jandrei Silva e Zezinho Melo.
5: Boa tarde, dona Raimunda.
6: Pastor, toca pra mim aí, com o amado Batista. Nossa Senhora. Nossa Senhora do Brasil, né, claro. Ofereço para a Marilda Bode, para a Marfisa, para a Zuleide. Vou oferecer para o Zezinho, para você, pastor.
5: Obrigado.
6: E para a minha irmã Mariquinha. E para minha irmã Pedrina, para a irmã Isabel, Júlia. E para os demais amigos da tarde, para toda a minha família. Um ótimo final de semana, pastor, para ti e o Zezinho Melo.
5: Obrigado, para a senhora também,
6: tá
5: toda
6: bom?
5: A família.
6: Aquele abraço.
5: Aquele abraço. Aí já estamos às 15h42, tem mais aí, pastor? Opa! Aqui. Seja bem-vindo ao Tarde de Emoções.
7: Boa tarde, pastor. Como é que você tá, meu grande? Toca para mim a música Iracema, com o Demônio da Garoa. Agradecer para todo mundo que estiver ligado no programa. Valeu, meu garoto.
5: Tu deu vaga pro Flamengo, no teu avião do Botafogo? Eu diria que é Botafogo. Tu deu a vaga? Tua vaga? No avião do Botafogo. Ah, tem aqui, gente, no telefone. Alô, boa tarde.
8: Boa tarde, meu bem, como é que você tá?
5: Oi, tudo bem, querida?
8: Tudo bem, você não me atendeu, não foi, seu bonito?
5: Eu não ouvi aqui o telefone tocar, eu não ouvi.
8: Rapaz, tu tá me chamando de mentirosa.
5: Não, eu não tô chamando de mentirosa, eu tô dizendo que eu não ouvi.
8: Tu tá igual aquele meu de vergonha.
5: Ele cantando pro Roberto, viu? O Rio, ele cantando pro Roberto hoje?
8: Sim.
5: Pois é, tava cantando uma música pro Roberto.
8: Ele, aquele negro, é uma bênção. Deixa o bichinho, tá trabalhando.
5: É, fazendeiro agora.
8: É, fazendeiro, boiadeiro.
5: Ah, olha. Não me complique. É porque ele não tá ouvindo.
8: Tu tem redrando de mim aí, bicho. Pois é, meu amigo. Essa sua voz me mata.
5: É?
8: Ai,
5: eu pensei que ele ia aparecer pra cantar uma música pra você.
8: Tem que ficar com o tempismo, né,
5: velho? É verdade, claro.
8: Depois de morto.
5: Claro.
8: Já era.
5: Ah, já foi.
8: Já era. Cadê? É. Pastor.
5: Pastor tá aqui, pastor. Por aqui.
8: Dê um abraço nele que eu mando. Eu não esqueço de ninguém daí. Eu quero uma música mais apaixonada ainda, que eu tô com tanta coragem que tu nem imagina.
5: É mesmo.
8: Lá, com Deus e a senhora. Então, eu quero uma música bem romântica, apaixonada para mim, você, o pastor e a Fran.
5: Tá certo, pode deixar.
8: E um negro e um taladeiro, do cabo de vassoura.
5: Deixa comigo. Deixa aí com o pastor que ele coloca, uma bem apaixonada. Tá bom?
8: Tá bom, meu amigão. Ei.
5: Querida, um abraço, bom final de semana.
8: Pra você também.
5: Obrigado. Aí, tchau. Aí, Eduardo. Vamos aqui com. Cadê? O que é que a Leomar tem aqui pra nós? Opa, WhatsApp. Boa tarde.
9: Boa tarde, Zezinho Melo. Não fico sem tarde de emoção.
5: Boa tarde, Ana.
9: Gostaria de ouvir uma música. Com o Reginaldo Rossi, eu sei que vou chorar. Oferecer para Dona Cléa, Mafis em Manaus, a Josefa e todos os ouvintes que gostarem da música. Uma boa tarde, Francisca do Tancredo Neto.
5: Um abraço para a senhora e ótimo final de semana, Dona Francisca, a senhora e toda a família, todo o pessoal legal e Tancredo Neves, aí do Jorge Lavocá, Alta Alegre, Montanês, Caladinho, todos moradores aí, Irineu Serra, todo mundo curtindo aí o nosso Tarde de Emoções. Aí do Ramal do Mutum, gente boa, gente amiga, gente da gente. A Leomar colocou aqui, Rubel, Grande Areia. com a participação de Xande de Pilares. É, Vini e Lucas, Céu da Boca. E Dona Maria do Carmo pediu Leonardo Melo. A Maria da Voz pediu Zé da Recaída com Gustavo Lima. Né? Às 15h47, é o comando é dele, do pastor Jander Silva.
10: 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Seu pedido está no ar.

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2: Os desafios de fazer educação na Amazônia estão sendo vencidos pelo governo do Acre por meio da Secretaria de Educação. Nesta semana, o Departamento de Manutenção concluiu a manutenção predial da Escola Joana Siqueira de Lima, localizada na terra indígena Arara, aldeia Matrinchã, no Igarapé Humaitá, município de Porto Acre. As intervenções realizadas pelo departamento tiveram como objetivos garantir melhores condições estruturais, melhorar a segurança da escola e proporcionar uma melhor acessibilidade para os estudantes, professores e toda a comunidade escolar. Entre os serviços de melhorias realizados na escola estão a substituição de barrotes, peças de madeiras, dos assoalhos e madeiras, além das trocas de telhas, de tesouras e demais peças de cobertura. Também foram realizadas manutenções nas portas, janelas, ferrolhos e fechaduras, além do cercamento e a pintura da escola. Para a arquiteta do Departamento de Manutenção da Secretaria, Maísa Mota de Andrade, responsável pelas intervenções, os trabalhos realizados na Escola Joana Siqueira de Lima reforçam o compromisso do governo do Estado com a educação indígena. Segundo ela, com essa revitalização, o ambiente escolar torna-se mais seguro, mais acessível e também mais acolhedor, proporcionando melhores condições para o desenvolvimento das atividades pedagógicas, ao mesmo tempo que fortalece o ensino na comunidade indígena. Estali Melo, para o Sistema Público de Comunicação.
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5: Levanta a mão aí, só solteira de plantão.
6: Levanta a mão aí. Ei, ei. Vai dançar hoje, é? 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Pois é. 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

0: 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Bom divertimento, boa festa aí pra vocês. Depois vocês me contam como é que foi, tá bom? Alô, WhatsApp, boa tarde.
1: Zezinho, eu sabia que o Flamengo ia perder pro Vitória. No Maracanã, o Vitória foi gafado. Acaba deu uma cotovelada na cabeça do jogador do Vitória. O árbitro não deu nem falta, quanto mais cartão amarelo. Se fosse aquela cotovelada foi na cabeça do jogador do Flamengo, era expulsão na hora. E aquele comentarista, que foi árbitro bem pretinho,
0: ele Paulo César.
1: Ele é comentarista, né? Ele disse que aquilo ali era para ser expulso no mesmo segundo. Não deu nem falta. Eu digo lá no Barradão, Vitória vai tirar ele, tirou mesmo, 2-0.
0: É. Olha o Rochinha cantando, rapaz. Mas canta. Olha o Rochinha cantando. Deve ter. Tá com as quatro na cabeça. Meu amigo Rochinha morava lá na quadra do bar. Um abraço pra você, Rochinha. WhatsApp, boa tarde, WhatsApp. Hein?
2: Muito boa tarde, Zinho Melo e Pastor Jane Silva. Aqui, Jonas Moreira do Tucumã, ligadão no programa, curtindo aqui o. Cada canção que vocês colocam, cada parafraseamento que vocês aí, cada posição. Obrigado por tudo, por essa tarde maravilhosa, né, Jander? Que o Senhor nos venha nos abençoar poderosamente, a você, ao Zezinho Mello, a família de vocês, tá?
0: Glória a Deus.
2: Tamo aqui ligadão. Jander, olha que lindo isso aí. Que Deus te abençoe, você, a Vitória, a pastora, tá? Vocês, Zezinho Mello, também, a tua amada família, tá? As tuas irmãs, teus irmãos, que eu amo tanto também. Um abração do Juracê aqui do Tucumã.
0: Um abraço, Juracê. Seu Chico, rapaz. A dona Maria Laura, lá na Nova Estação, curtindo tarde de emoção. Pois é. Então vamos aí, pastor. Luke Fast Cat. Kid Abelha, no nosso tarde de emoções, voltando na rua, na chuva, da fazenda. Aí, viu, Socorro? Você que tá na fazenda aí. Em Brasileia, Fazenda Machiã, com Ramal Esperança e Churra na Fazenda. Já saiu o Zé da Recaída, né? Agora vai ser a Marfisa pediu Laço Aberto, a Thaí de Alexandre, a Socorro lá da Fazenda Machiã, Ramal Esperança. Diz ela que tá com a dorzinha de cotovelo, tá apaixonada. Esse programa tem muita gente apaixonada. É Duó, é Zezinho, é Roberto. É, rapaz, eu vou ficar calado. Agora, Socorro também. Foi só um sonho, Amado Batista. E vamos tocar às 16, 10 minutos. Boa tarde, Francineide. Toca, pastor. Música. 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

0: obrigada.
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0: É, nós já estamos aí às 16:28 minutos no Acre, né? Estamos aqui com o programa da Arte de Emoções. Sebrae, processo seletivo. O Sebrae abre seleção com mais de 80 vagas para programa Agente Local de Inovação no Acre. O Sebrae no Acre está com mais de 80 vagas abertas para orientadores bolsistas do programa Agente Local de Inovação em diversas regiões do estado, com bolsas de R$ 6.500 e R$ 5.000. As contratações acontecerão de forma imediata e haverá também formação de cadastro reserva. Para concorrer à função de agente, é necessário possuir nível superior completo e para os orientadores é necessário pós-graduação reconhecida pelo MEC. As vagas são para atuação em educação empreendedora, indicação geográfica, produtividade e rural. A atuação dos selecionados será em municípios como Rio Branco, Sena Madureira, Brasileia, Feijó, Tarauacá e outros, em todas as regionais do estado do Acre. As inscrições são gratuitas e vão até o dia 25 de maio pelo portal www.fapetec.org, na aba de processos seletivos. Em caso de dúvidas, acesse o canal oficial da FAPETEC. Aí a informação. Tá bom? Tá bom. Então vamos aí, vamos em frente, porque já estamos chegando ao final aqui do nosso estádio. Mas vai ter faturamento, pastor? Então vamos faturar e daqui a pouco nós retornaremos com o último bloco musical.
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5: Obrigado vocês, ribeirinhos, ligados aqui na Difusora. 16:34 minutos no Acre. Agora nós vamos atender a Duó, que estava chorando, pedindo aí uma música da Auricelle Guedes, bem apaixonada. Oh, mulheres apaixonadas. A dona Francisca, lá do Tancredo Neves, pediu Eu Sei Que Vou Chorar, né? Ah, o Juraci também pediu uma aí. E vamos ver aqui a Leomar. Cadê Leomar? Leomar tá lá na sala de produção, passei lá agora. Ela disse que tem mais algumas aí. Então vamos ver aqui qual é que tem. Vamos ver qual é que tem aqui, que de abelha já. Lissandra! Não aprendi a dizer adeus, não aprendi a dizer adeus, eu não sei mais. Ei, Davi! Matheus e Cauã e Simone Mendes, Meu Silêncio. É. Aí tem o Tiaguinho, Caixa Postal. E aí o pastor completo aí, porque já vamos encerrando aqui o nosso Tarde de Emoções. Agradecendo a todos vocês, muito obrigado, com muita paz, com muito amor, com muita saúde. Deus ilumine a cada um de vocês neste final de semana, né? E ilumine a todos com saúde, com paz, com amor, com carinho, com compreensão. A todos vocês, em nome de todos nós aqui da Difusora Criando, desejamos a você, querido ouvinte do Tarde de Emoções. Eu volto amanhã lá do Tonicão a partir das 17h30 com o jogo Galvez e Maitá, campeonato brasileiro da Série D, e no domingo lá da Arena da Floresta com Independência e Araguaína, também campeonato brasileiro da Série B, juntamente com toda a nossa equipe. Muito obrigado a todos, com muita paz, com muito amor, com muita saúde. Um beijo no coração de todos. Fiquem com Deus e com Deus nós iremos. Tchau, tchau. Bloco musical.

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2: Olá, estamos chegando pontualmente 17 horas em todo o Acre. Muito boa tarde, eu sou Jonathan Costa e seja bem-vindo ao Conexão Acre. A partir de agora, compartilhamos com você as notícias do Sistema Público de Comunicação do Acre no seu fim de tarde. Comigo na bancada, jornalista de todos os dias, Larissa Costa. Boa tarde, Larissa.
3: Boa tarde, Jonathan. Boa tarde, ouvintes. Durante uma hora, vamos deixar você muito bem informado com as principais notícias do nosso Acre, do Brasil e do mundo. Nós estamos ao vivo para todo o estado pelas rádios Aldeia FM e Difusora Acreana. E também ao vivo para o planeta pelos sites aldeiafm.ac.gov.br e difusora.ac.gov.br. Temos ainda o nosso WhatsApp, que é 99203-2962. Repetindo, 99203-2962. Aguardamos sua mensagem.
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2: Informar com excelência aqui no Conexão Acre. Hoje é sexta-feira, 15 de maio de 2026. E você confere nesta edição.
3: Campanha Vem pro Acre, lançada no Rio de Janeiro, apresenta o Acre como elo estratégico com o Pacífico.
2: O primeiro dia marca acordos em energia limpa e logística internacional.
3: Vem pro Acre apresenta ainda turismo, artesanato, gastronomia e oportunidades de negócio.
2: A gente confere ainda, setor de serviços cai 1,2% em março, diz IBGE.
3: E Anvisa nega recurso e mantém proibida a fabricação de produtos da IP.
2: Fiéis 2026 começam as inscrições para a lista de espera.
3: Secretaria de Educação conclui manutenção predial em escola indígena de Porto Walter.
2: Prefeitura de Brasileia fortalece investimentos em infraestrutura, saúde e lazer para 260 pessoas idosas no município.
3: Segurança Pública realiza dia D da Operação Caminhos Seguros.
2: 30ª edição da Marcha para Jesus já tem data marcada.
3: Diocese de Cruzeiro do Sul lança a programação do novenário de Nossa Senhora da Glória.
2: Essas e outras informações você acompanha agora no Conexão Acre.
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2: 17 horas e 2 minutos e a gente já fala direto com você, motorista, com você, condutor da nossa capital. Afinal, muita gente saindo do seu trabalho, do seu compromisso, sintonizados nas rádios públicas do estado, e a gente já tem um recado importante para você que está no trânsito da nossa capital. A gente já vai falar da Avenida Getúlio Vargas, pode-se dizer desde a altura ali do Sesc Bosque, tá bom? Tanto a sentido centro-bairro, como bairro-centro, trânsito bastante intenso neste momento na Avenida Getúlio Vargas, como também no cruzamento da Avenida Nações Unidas. Nações Unidas ali no sentido ao 7º BEC, trânsito também bastante intenso pela aquela região. Olha, trânsito também bastante intenso neste momento na Avenida Ceará, nas imediações do terminal urbano da cidade, como também na rua, atravessa, na verdade, Guaporé, sentido ali do bairro Aviário. Trânsito também bastante intenso ali pelaquela região. Outro ponto que podemos estar destacando é a rua Minas Gerais e rua Rio de Janeiro. Rua Rio de Janeiro, desde as imediações do cemitério São João Batista até a altura do bairro Floresta, e já na rua Minas Gerais, nas proximidades da escola Heloísa Marão Marques. Logo ali na Bola Preta, né, descida do Bola Preta, a região que vai para o bairro da Sobral. Vamos ter muita atenção, muito cuidado no trânsito e respeitando os limites de velocidade. Afinal, além de ser uma infração ao Código de Trânsito Brasileiro, dirigir acima da velocidade permitida vai contra tudo aquilo que a direção defensiva ensina. Quanto maior a velocidade, menor será o tempo de reação ao se deparar com imprevistos e a maior a gravidade das possíveis colisões. Tá bom? Essa é a dica de trânsito, 17 horas e 4 minutos.
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3: E agora a gente confere a previsão do tempo para o fim de semana. No sábado, a previsão para o Alto e Baixo Acre e os municípios de Sena Madureira, Manuel Urbano e Santa Rosa do Purus é de céu claro a parcialmente nublado, com possibilidade de chuva em áreas isoladas. Já no Vale do Juruá, a previsão para sábado é de céu parcialmente nublado a nublado, com pancadas de chuva e trovoadas isoladas. No domingo, a previsão para todo o estado é de céu parcialmente nublado a nublado, com pancadas de chuva e trovoadas isoladas.

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1: A gente inicia o Conexão Acre desta sexta-feira falando do setor de serviços, que cai 1,2% em março, diz IBGE. A maior influência negativa veio do setor de transportes. Vamos entender melhor na reportagem de Solimar Luz, da Rádio Nacional.
2: O volume de serviços prestados no país caiu 1,2% em março, após registrar estabilidade em fevereiro, segundo dados da Pesquisa Mensal de Serviços, divulgados nesta sexta-feira pelo Instituto Brasileiro de Geografia e Estatística. Mesmo com a queda mensal, o setor ainda opera acima do nível pré-pandemia. A maior influência negativa observada em março veio do setor de transportes, explica o analista do IBGE, Luiz Carlos de Almeida Júnior.
3: O destaque ficou com o setor de transportes, que caiu 1,7% na margem, influenciado principalmente pela queda observada no transporte rodoviário de cargas e do transporte aéreo. Em segundo lugar, vem a queda de 1,1% dos serviços profissionais, administrativos e complementares. Em seguida, vem o setor de informação e comunicação, com uma queda de 0,9%. Depois, temos os outros serviços, com uma queda de 2%. E, por último, os serviços prestados às famílias, com uma queda de 1,5%.
2: Apesar desse resultado, o setor apresenta avanço em relação a igual período de 2025, com expansão de 3%, registrando assim seu 24º resultado positivo seguido. Da Rádio Nacional, no Rio de Janeiro, Solimar Luz.
4: Ministro do STF, Flávio Dino, manda investigar emendas para ONGs e filmes de Bolsonaro. A medida foi tomada com base em informações enviadas por parlamentares. Reportagem é de Gabriel Brum, da Rádio Nacional.
5: O ministro do Supremo Tribunal Federal, Flávio Dino, determinou nesta sexta-feira a abertura de investigação sigilosa sobre possível envio de emendas parlamentares de forma irregular para ONGs e projetos culturais. Entre as suspeitas, a produtora do filme sobre a vida do ex-presidente Jair Bolsonaro. A medida foi tomada com base em informações enviadas pelos deputados Pastor Henrique Vieira e Tabata Amaral. Os parlamentares denunciaram o envio de emendas para o Instituto Conhecer Brasil, Academia Nacional de Cultura e Go Up Entertainment, que produz o filme do ex-presidente. As emendas teriam sido enviadas pelos deputados federais Mário Frias, Bia Kicis e Marcos Polon. O ministro Dino determinou que os parlamentares citados se manifestassem. Até o momento, apenas Frias ainda não apresentou explicações. Após as notícias sobre o pedido de R$ 134 milhões por Flávio Bolsonaro para Daniel Vorcaro, do Banco Master, a deputada Tabata Amaral reforçou questionamentos. Entre eles, o elevado custo da produção, a dificuldade de honrar os compromissos, o fato de o deputado Mário Frias atuar para viabilizar o financiamento e as versões contraditórias sobre a origem do dinheiro da produção. Nesse sentido, a parlamentar pede apuração pela falta de transparência e pela semelhança na destinação dos recursos. Da Rádio Nacional em Brasília, Gabriel Brum.
1: Anvisa nega recurso e mantém proibida a fabricação de produtos da IP. Produtos contaminados prejudicam pele, olhos e sistema respiratório. A reportagem de Sayonara Moreno, da Rádio Nacional.
6: Por unanimidade, a Anvisa manteve a proibição de produtos de limpeza da IP. Em reunião extraordinária nesta sexta-feira, os diretores da agência reguladora analisaram o recurso da fabricante de produtos de limpeza e mantiveram a suspensão da fabricação e o recolhimento de lotes do produto. O diretor-presidente da Anvisa, Leandro Safatli, citou que a fiscalização começou em fevereiro deste ano, após uma denúncia no canal Fala BR, e foram encontradas 76 irregularidades na fábrica em Amaro, interior de São Paulo.
7: Após denúncia recebida pelo sistema Fala BR sobre possível contaminação bacteriana nos produtos, incluindo a bactéria Pseudomonas aeruginosa, a própria empresa confirmou a contaminação microbiológica em diversos lotes dos produtos, com presença de Pseudomonas aeruginosa, o que indica, segundo a avaliação técnica da agência, falhas no controle de processo produtivo. Essa bactéria é conhecida por sobreviver em ambientes úmidos e em produtos líquidos, como saneantes analisados. O contato com produtos contaminados.

0: contaminados pode causar infecções na pele, olhos, sistemas urinários e respiratórios, especialmente em pessoas mais vulneráveis.
1: Após o voto do presidente, os demais diretores concordaram em manter as medidas como forma de resguardar a segurança sanitária dos consumidores. Com isso, fica mantida a resolução da semana passada. Detergente de louça, sabão líquido de roupas e desinfetantes com lotes terminados em 1 não devem ser consumidos. Durante o voto, o diretor Daniel Pereira determinou que a IP melhore os canais de atendimento ao consumidor e mantenha a orientação adequada.
2: Cabe à empresa comunicar imediatamente aos consumidores e comerciantes o seu plano de destinação dos produtos que se encontram no mercado e junto a esses consumidores. Cumpre registrar que essa agência recebeu relatos de que o serviço de atendimento ao consumidor da empresa não se encontra em funcionamento adequado no presente momento, situação que agrava ainda mais o cenário de risco. Dessa forma, a empresa deve promover o restabelecimento e pleno funcionamento do seu SAC, garantindo atendimento eficaz, transparente e acessível à população.
1: Ainda na votação, a defesa da IP citou medidas já tomadas pela empresa para atender às exigências sanitárias. Na avaliação do diretor Tiago Campos, isso demonstra boa vontade, mas ainda é insuficiente.
3: A própria empresa apresentou medidas corretivas relevantes ao longo do processo, em poucos dias, incluindo o reforço dos controles microbiológicos, protocolos extraordinários de quarentena, aprimoramento de mecanismos de rastreabilidade e manutenção voluntária da paralisação da linha Fabril. Esses elementos demonstram postura colaborativa da recorrente e, neste momento processual, entendo que a confiança regulatória necessária para a retomada plena das atividades ainda não se encontra suficientemente restabelecida.
1: Após a suspensão dos produtos, a IP chegou a informar que busca reverter a medida, porque afirma que os produtos em questão são seguros e não representam qualquer risco ao consumidor. De acordo com a Anvisa, a denúncia foi feita no canal Fala BR pela fabricante do mesmo ramo, Unilever, que não pediu anonimato ao fazer o registro. Da Rádio Nacional em Brasília, Sayonara Moreno.
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6: Para o bem ou para o mal, os sites de apostas já são uma realidade nas finanças dos brasileiros. Por isso, uma das principais novidades da declaração do Imposto de Renda de 2026 é um campo específico para os lucros relacionados às chamadas bets. Se o contribuinte ganhou mais do que R$ 28.467,20 em apostas de cotas fixas, ele é obrigado a pagar 15% sobre o lucro excedente a este valor. Quem explica é o auditor fiscal da Receita Federal, José Carlos Fonseca.
7: O que a pessoa tem que fazer? Ela tem que ver se no ano passado, em todos os sites de aposta que ela fez, se nessas bets, somando tudo que ela ganhou, se ultrapassar os 28, ela tem que calcular o imposto sobre a parte que ultrapassar. Então, digamos que o contribuinte deu muita sorte ano passado e conseguiu ganhar R$ 30.000. Nesse caso, ele diminui os 28.400, vai sobrar ali 1.500 mais ou menos de ganho líquido e aí aplica 15% em cima disso. E tem que apresentar na declaração esse rendimento que ele teve. Ele teve um rendimento isento de 28.400 e um rendimento que foi tributável de 1.500 e pouco.
6: Mas com tantos sites de apostas, como saber se a pessoa de fato teve sorte suficiente para lucrar acima do limite com bets em 2025? A resposta está em um documento chamado Comprova Bet. Quem detalha é Hugo Dias Amaro, professor de Ciências Contábeis da PUC do Paraná.
8: Foi criado um instrumento importante de controle chamado Comprova Bet. É um relatório que as próprias plataformas devem fornecer ao apostador até o final de fevereiro, contendo todo o histórico de ganhos e perdas. Esse documento facilita muito o cálculo e a conferência das informações.
6: Só recapitulando. Primeiro, você junta todos os comprovantes fornecidos pelos sites. A partir daí, você calcula o resultado líquido de todas as bets. Se o lucro for maior do que R$ 28.467,20, você tem que declarar e pagar 15% sobre o valor excedente. Tem mais dois detalhes. Um deles é falado por Francisco Araújo, do CRC do Rio de Janeiro.
9: Ganhos líquidos acima de R$ 28.467,20 devem ser declarados na aba Rendimentos sujeitos à tributação exclusiva e definitiva, no campo 13. Neste campo você vai declarar os valores, lembrando sempre que incluem titulares e dependentes.
6: O outro detalhe é que saldos de contas em plataformas de apostas acima de R$5.000 devem ser declarados na ficha Bens e Direitos como conta gráfica mantida em agente operador de loterias de apostas de cota fixa. Da Rádio Agência Nacional em Brasília, Edgar de Matsuki.
10: A gente fala agora de FIES 2026, afinal começam as inscrições para a lista de espera. Candidatos podem se inscrever até o dia 29 de maio. Vamos conhecer agora as regras na reportagem de Samia Mendes.
11: Começa nesta sexta-feira a inscrição de estudantes que não foram pré-selecionados na chamada única do FIES e que aguardavam na lista de espera. Podem se inscrever os candidatos que participaram de uma das edições do Enem a partir de 2010, que tenham média das notas das provas igual ou superior a 450 pontos e que não tenham zerado a redação. Além disso, a renda familiar mensal bruta por pessoa tem que ser de até 3 salários mínimos e condições de atingir a frequência mínima exigida para o primeiro semestre de 2026 no curso escolhido. O FIES concede financiamento a estudantes de cursos de graduação em instituições de educação superior privadas que aderirem ao programa e possuírem avaliação positiva no Sistema Nacional de Avaliação da Educação Superior. As inscrições são gratuitas e devem ser realizadas até o dia 29 de maio, exclusivamente pela internet, por meio da página do programa. Da Rádio Nacional em Brasília, Samia Mendes.
4: E prazo para a Olimpíadas de Professores de Matemática acaba dia 17 de maio. A iniciativa reconhece boas práticas pedagógicas e excelência no ensino. As informações também com Samia Mendes, da Rádio Nacional.
11: Termina neste domingo, dia 17, o prazo de inscrição da terceira edição da Olimpíada de Professores de Matemática do Brasil. Voltada para profissionais que atuam do sexto ao nono ano, a iniciativa tem entre os objetivos reconhecer boas práticas pedagógicas e incentivar a excelência no ensino da disciplina. A competição é dividida em 3 fases. Na primeira, que deve acontecer entre julho e agosto, serão aplicados 2 testes para avaliar o conhecimento pedagógico do conteúdo matemático. Na fase seguinte, prevista para acontecer na primeira semana de setembro, os participantes deverão produzir um vídeo apresentando estratégias de ensino para uma situação problema. Somente os 100 melhores avançam para a terceira fase. Em outubro e novembro acontece a etapa final. Nessa fase, as competências pedagógicas dos candidatos serão avaliadas pelos comitês executivo e acadêmico da Olimpíada. As inscrições devem ser feitas no site opmbr.cead.ufpi.br. Da Rádio Nacional em Brasília, Samia Mendes.
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10: Dezessete horas e 20 minutos, durante o primeiro dia da campanha Vem Pro Acre, lançada no Rio de Janeiro, a governadora Mayuza Assis apresentou o Acre como elo estratégico com o Pacífico. Vamos conferir na reportagem de Jefferson Dourado.
13: Imagine um caminho que começa no coração da floresta e termina nos maiores mercados do planeta. Este caminho existe, tem nome e passa pelo Acre. Longe...

0: dos protocolos tradicionais, a passagem da comitiva acriana pelo Rio de Janeiro não foi apenas uma apresentação de dados, mas um convite para enxergar o Estado como um grande centro logístico do Brasil para o Pacífico. A governadora Mayuza Assis subiu ao palco com uma mensagem clara. O Acre não é apenas o fim da estrada, mas o começo de uma nova era de exportação.
1: Estamos no Rio de Janeiro, um dos nossos centros de referência de cultura, de história, de economia e turismo. E nós viemos apresentar o Acre ao Rio de Janeiro e ao mundo, apresentar as nossas riquezas, a nossa bioeconomia, nossa floresta, nossa cultura indígena, nossos produtos riquíssimos, como o café, o cacau, o açaí, a farinha, e nós queremos crescer junto com você.
0: O foco principal é a economia de tempo e dinheiro. Com a integração pelo porto de Chancay, no Peru, o Acre reduz em até 15 dias o trajeto das mercadorias brasileiras rumo ao mercado asiático. É um atalho que o setor produtivo esperava, feito com a responsabilidade de quem mantém 85% da sua floresta intacta. De um lado, a biodiversidade, do outro, a tecnologia logística. O evento Vem pro Acre prova que a união entre os estados é a chave para o Brasil crescer de frente para o mar e com os pés no chão da floresta. Jefferson Dourado para o Sistema Público de Comunicação.
2: Ainda falando sobre a campanha Vem pro Acre no Rio de Janeiro, o primeiro dia marca acordos em energia limpa e logística internacional. As informações com Jefferson Dourado.
0: O foco central das negociações é a transição energética e a modernização da logística internacional no estado. Um dos principais destaques é o aporte do empresário Demóstenes Barbosa da Silva, que confirmou a intenção de investir inicialmente R$500 mil no desenvolvimento de biocombustíveis e hidrogênio verde. O projeto visa substituir o uso de combustíveis fósseis por fontes renováveis, especialmente para atender comunidades isoladas. O empresário reforçou a viabilidade econômica do projeto, destacando o alto custo atual da matriz energética baseada em diesel.
3: Nós estamos iniciando, neste momento, trabalhando, executando uma obra no estado do Acre, que é uma usina solar fotovoltaica no aeroporto de Rio Branco. Já está em andamento, fomos contratados pela Vinci Airports, que vai usar essa energia para equilibrar o atendimento de energia do aeroporto de uma forma totalmente limpa. Com essa ideia, nós temos como proposta que estaremos formalizando hoje ao governo do Acre, a proposta de implantarmos uma linha de produção na ZPE para a produção, a fabricação de sistemas autônomos de energia que poderão substituir as centenas, dezenas de grupos geradores a diesel que dependem de diesel produzido fora do estado do Acre.
0: Além da economia direta para os cofres públicos, o projeto prevê a instalação de sistemas autônomos de energia solar integrados à conectividade via satélite. A iniciativa tem o suporte técnico da Agência de Negócios do Acre, a ANAC, que atua na recepção de empresas interessadas em ativos ambientais. Outros empresários dos ramos de logística, saúde e turismo estiveram no encontro e demonstraram o interesse de conhecer melhor e investir no Acre. Jefferson Dourado para o Sistema Público de Comunicação.
4: O estado apresentou turismo, artesanato, gastronomia e oportunidades de negócios do Acre no evento no Rio de Janeiro.
5: Começou nesta quinta-feira 14, no Rio de Janeiro, a campanha Vem pro Acre, uma iniciativa estratégica para buscar investimentos e consolidar o estado do Acre como um polo de oportunidades na Amazônia. O evento reúne o potencial do turismo, da gastronomia e do artesanato, além de destacar a força da indústria acreana. Organizada pelo governo do estado, por meio das secretarias de turismo e empreendedorismo e de indústria, ciência e tecnologia, a ação foca coloca na posição privilegiada do Estado para o comércio internacional. A governadora Maiusa Cis, presente no evento, reforçou a importância da localização estratégica do Acre para o comércio exterior. Segundo a governadora, a conexão com o Pacífico, facilitada pela rota Quadrante Rondon e a proximidade com o Porto de Xangai, no Peru, tem despertado o interesse de gigantes asiáticos como a China. Mas o Acre também encanta pelo paladar e pela arte. O secretário de Turismo e Empreendedorismo, Marcelo Messias, destacou o amadurecimento do projeto Vem Pro Acre, que também será apresentado nesta sexta-feira, dia 15, na capital fluminense. Na gastronomia, o chefe Ivonaldo Filho, da Escola de Gastronomia e Hospitalidade Miriam Assis Felício, apresenta clássicos como o Pato no Tucupi e a famosa Baixaria. No artesanato, o destaque é a marchetaria acreana, reconhecida internacionalmente. O evento também mira negócios em cadeias produtivas como as de café, milho, soja e carne bovina, atraindo bancos de investimento e empresas de logística. A programação segue com painéis sobre etnoturismo e bioeconomia, abordando a floresta em pé como um motor da economia do futuro. Para mais detalhes, acesse agencia.ac.gov.br e siga @turismoacre no Instagram. Com informações da Secretaria de Turismo e Empreendedorismo do Acre, Carolina Oliveira, para o Sistema Público de Comunicação.
2: E governo, em parceria com a Prefeitura, discutem ações de proteção às mulheres em Brasiléia. A reportagem é de Roseli Farrapo.
6: O prefeito de Brasiléia, Carlinhos do Pelado, acompanhado da coordenadora da Organização de Política para as Mulheres, Edivânia Braga, recebeu nesta quarta-feira 13 a visita da nova secretária de Estado de Políticas para as Mulheres do Acre, doutora Simone Santiago. O encontro teve como propósito fortalecer o diálogo e ampliar as parcerias entre o município e o governo do Estado no desenvolvimento de políticas públicas voltadas às mulheres, além do enfrentamento à violência de gênero e da campanha Feminicídio Zero. A Secretaria de Estado da Mulher Ser Mulher, instituída pela Lei Estadual nº 4.085/2023, representa um importante avanço na consolidação das políticas públicas para as mulheres no Acre. A pasta atua na formulação, coordenação e execução de estratégias que promovem a equidade de gênero, a defesa dos direitos das mulheres e o fortalecimento da rede de proteção e assistência, garantindo acolhimento humanizado às vítimas de violência. Durante a reunião, o prefeito Carlinhos do Pelado destacou a importância da união entre município e Estado para garantir mais proteção e dignidade às mulheres. Nosso compromisso é trabalhar em parceria com o governo do Estado para fortalecer as ações de proteção, acolhimento e valorização das mulheres de Brasiléia. Precisamos unir forças para combater qualquer tipo de violência e ampliar as políticas públicas que garantem mais segurança, respeito e oportunidade para todas as mulheres, afirmou o prefeito. A secretária doutora Simone Santiago ressaltou que a gestão estadual tem como prioridade avançar no combate à violência contra a mulher, com foco especial na campanha Feminicídio Zero. Estamos fortalecendo o diálogo com os municípios para ampliar as ações preventivas, levar informação e garantir uma rede de acolhimento cada vez mais eficiente. O enfrentamento à violência contra as mulheres precisa do envolvimento de toda a sociedade e das instituições públicas, enfatizou a secretária. Com informações de Brasiléia, Roseli Farrapo para o Sistema Público de Comunicação do Acre.
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4: 17:29 e já vamos ler alguns destaques como este do site da Agência de Notícias. O governo do Acre, por meio da Secretaria de Estado de Meio Ambiente, a SEMA, em parceria com o Corpo de Bombeiros Militar do Estado, concluiu nesta sexta-feira, 15, uma das etapas mais decisivas do processo seletivo para brigadistas comunitários que atuarão nas unidades de conservação estaduais. O curso de formação com simulação de combate a incêndios florestais iniciada na segunda-feira, dia 11. A capacitação totalizou 30 horas de atividades teóricas e práticas. A formação integra as ações estratégicas de prevenção e enfrentamento às queimadas nas unidades de conservação do Estado, especialmente no período de estiagem.
2: Outro destaque é que, em uma manhã marcada pela emoção e pelo reconhecimento ao amor que vira alimento, a maternidade Bárbara Eleodora realizou nesta sexta-feira, 15, uma cerimônia especial em alusão ao Dia Mundial de Doação de Leite Humano. O evento reuniu autoridades, profissionais de saúde e famílias para celebrar o gesto de mulheres que contribuem diretamente para a sobrevivência de recém-nascidos internados no Acre. Neste ano, a campanha segue com o slogan Doação de Leite Humano, Solidariedade que Nutre, Vida que Cresce, buscando sensibilizar novas voluntárias para manter os estoques abastecidos e salvar ainda mais vidas.
4: Outro destaque da agência de notícias é de que o município de Mâncio Lima celebrou esta semana o primeiro ano de atuação do programa Opera Acre no Hospital Abel Pinheiro. Em apenas 12 meses, a iniciativa do governo do estado já transformou a realidade da saúde pública na região, ampliando o acesso aos serviços, a descentralização dos atendimentos e devolvendo qualidade de vida a centenas de pacientes.
2: E essas e outras informações você confere na Agência de Notícias do Acre no link agencia.ac.gov.br.
4: 17 horas e 31 minutos.
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2: Vamos para um breve intervalo e a seguir, Segurança Pública realiza dia D da Operação Caminhos Seguros.
4: E ainda, Secretaria de Educação conclui manutenção predial em escola indígena de Porto Walter. Voltamos já.
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2: O SEBRAE no Acre está com mais de 80 vagas abertas para orientadores e bolsistas do programa Agente Local de Inovação, em diversas regiões do estado, com bolsas de R$ 6.500 a R$ 5.000. As contratações acontecerão de forma imediata e haverá também formação de cadastro e reserva. Para concorrer à função de agente é necessário possuir nível superior completo e para os orientadores é necessário pós-graduação reconhecida pelo MEC. As vagas são para atuação em educação empreendedora, indicação geográfica, produtividade e rural. A atuação dos selecionados será em municípios como Rio Branco, Sena Madureira, Brasileia, Feijó, Tarauacá e outros, em todas como regionais do estado do Acre. As inscrições são e vão até o dia 25 de maio, pelo portal www.fapetec.org. Na aba de processos seletivos. Em caso de dúvidas, acesse o canal oficial da FAPETEC.
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2: Estamos de volta com o segundo bloco do Conexão Acre. E a Secretaria de Educação concluiu manutenção predial em escola indígena de Porto Walter. As informações com Stalin Melo.
16: Os desafios de fazer educação na Amazônia estão sendo vencidos pelo governo do Acre por meio da Secretaria de Educação. Nesta semana, o Departamento de Manutenção concluiu a manutenção predial da Escola Joana Siqueira de Lima, localizada na terra indígena Arara, aldeia Matrinchã, no Igarapé Humaitá, município de Porto Acre. As intervenções realizadas pelo departamento tiveram como objetivos garantir melhores condições estruturais, melhorar a segurança da escola e proporcionar uma melhor acessibilidade para os estudantes, professores e toda a comunidade escolar. Entre os serviços de melhorias realizados na escola estão a substituição de barrotes, peças de madeiras, dos assoalhos e madeiras, além das trocas de telhas, de tesouras e demais peças de cobertura. Também foram realizadas manutenções nas portas, janelas, ferrolhos e fechaduras, além do cercamento e a pintura da escola. Para a arquiteta do Departamento de Manutenção da Secretaria, Maísa Mota de Andrade, responsável pelas intervenções, os trabalhos realizados na Escola Joana Siqueira de Lima reforçam o compromisso do governo do Estado com a educação indígena. Segundo ela, com essa revitalização, o ambiente escolar torna-se mais seguro, mais acessível e também mais acolhedor, proporcionando melhores condições para o desenvolvimento das atividades pedagógicas, ao mesmo tempo que fortalece o ensino na comunidade indígena. Stalin Melo, para o Sistema Público de Comunicação.
4: O governo do Acre realiza leilão de máquinas pesadas do Deracre. A reportagem de Ronaldo Duarte.
17: O governo do Acre iniciou nesta sexta-feira o leilão eletrônico de máquinas e veículos classificados como sucatas, pertencentes ao Departamento de Estradas de Rodagem, Infraestrutura Hidroviária e Aeroportuária do Acre. A ação é coordenada pela Secretaria de Estado de Administração do Acre. O leilão será realizado exclusivamente pela internet e segue aberto até o dia 22 de maio, às 13 horas. Entre os itens disponíveis estão escavadeiras, tratores, caminhões e motocicletas. Os interessados devem realizar cadastro e envio de lances e emissão de boletos diretamente no sistema oficial do governo, Sistema de Leilões do Acre. Segundo o Estado, os participantes devem ficar atentos às regras do certame, já que os lances registrados não podem ser cancelados. Mais informações podem ser obtidas junto à Comissão Permanente de Alienação de Bens Móveis da SEAD, em Rio Branco. Ronaldo Duarte, para o Sistema Público de Comunicação.
2: Prefeitura de Brasiléia fortalece investimentos em infraestrutura, saúde e lazer para 260 pessoas idosas. A reportagem é de Roseli Farrapo.
6: O prefeito de Brasiléia, Carlinhos do Pelado, acompanhou nesta quarta-feira, 13, as atividades realizadas no Centro de Convivência da Pessoa Idosa do município, reforçando o compromisso da gestão com investimentos em infraestrutura, saúde, lazer e qualidade de vida para os idosos atendidos pelo programa social. Atualmente, o município conta com dois espaços de convivência para a terceira idade, sendo um na área urbana de Brasiléia e outro na Agrovila, no quilômetro 26. Os dois locais passaram por reformas realizadas pela Prefeitura de Brasiléia para garantir mais conforto, acessibilidade e melhores condições de atendimento aos participantes. Ao todo, 260 idosos são atendidos pelo Centro de Convivência do município, sendo 167 participantes no Centro da Pessoa Idosa da cidade, coordenado por Marlúcia Lopes, e outros 93 idosos atendidos na unidade da Agrovila do quilômetro 26, que tem como coordenadora Mirtes Ferreira. Os idosos participaram regularmente de atividades de integração social, educação física, fisioterapia, palestras educativas e momentos de lazer. A prefeitura também incentiva a participação dos idosos em encontros e intercâmbios com centros da pessoa idosa de outros municípios acrianos e até de países vizinhos, como a Bolívia e o Peru, fortalecendo a convivência, a troca de experiências e a integração cultural entre os participantes. Durante a visita, o prefeito Carlinhos do Pelado destacou a importância de investir em políticas públicas voltadas à pessoa idosa. Nosso compromisso é cuidar das pessoas e garantir dignidade para quem tanto já contribuiu com nossa cidade. Estamos investindo na reforma dos espaços, fortalecendo as atividades sociais e ampliando os atendimentos de saúde para oferecer mais qualidade de vida aos nossos idosos, afirmou o prefeito Carlinhos do Pelado. A secretária municipal de assistência social, Sully Guimarães, ressaltou o trabalho desenvolvido pela equipe e a importância das ações de convivência e acompanhamento contínuo aos idosos. Temos um trabalho realizado com muito carinho e responsabilidade. Além das atividades de lazer e socialização, nossos idosos recebem acompanhamento como educação física, fisioterapia, palestras educativas, promovendo saúde, bem-estar e inclusão social. Com informações de Brasiléia, Roseli Farrapo para o Sistema Público de Comunicação do Acre.
18: Segurança.
4: Falamos de segurança pública, que realiza o dia D da Operação Caminhos Seguros e apresenta ações integradas de combate à violência contra crianças e adolescentes. A reportagem de Isabel Nascimento.
19: A Secretaria de Estado de Justiça e Segurança Pública, SEJUSP, realizou nesta quinta-feira, 14, o dia D da Operação Caminhos Seguros, dentro da campanha Maio Laranja, voltada para o enfrentamento do abuso e exploração sexual de crianças e adolescentes em todo o estado. Durante a ação, que reúne as forças de segurança e instituições parceiras em uma mobilização para conscientização, prevenção, acolhimento e repressão qualificada aos crimes praticados contra crianças e adolescentes, foram apresentados os resultados das atividades desenvolvidas desde o dia 4 de maio, início da operação. O secretário de Estado de Justiça e Segurança Pública, José Américo Gaia, falou sobre os resultados apresentados.
20: Denúncias recebidas, 17 denúncias apuradas, 16 suspeitos em
18: comunicados, 72 vítimas apreendidas, 2 prisões em flagrantes, né, e apreensões de materiais de pornografia infantil.
19: O diretor operacional da SEJUSP, Atahualpa Ribeira, ressaltou o trabalho da segurança pública na prevenção de crimes.
20: Nós fazemos prevenção e a nossa resposta, enquanto Estado, enquanto Secretaria de Segurança, que é a Secretaria de Segurança Pública, composta por todos os seus itens, Polícia Militar, Polícia Civil e todos os outros que compõem o Corpo de Bombeiros, fazem prevenção.
19: O Acre pela Vida, uma estratégia de combate à violência infantil, tem programado ações para o mês de maio, que além de focar na campanha de enfrentamento da violência sexual, também atua combatendo outros tipos de violência contra crianças e adolescentes. São atividades realizadas em escolas, comunidades e espaços públicos, como palestras educativas, rodas de conversa e orientações sobre como identificar o abuso. Um dos métodos da segurança pública para combater a violência infantil, além das ações de prevenção, é divulgar os números do Disque Denúncia Anônima, por meio do Centro Integrado de Comando e Controle, o CICC. São 4 canais, o Disque 100 para denúncias sobre violações dos direitos humanos, o 180 para violência doméstica, ambos números nacionais, e o 181 e 197, ambos estaduais, para qualquer tipo de denúncia. O estudante de 16 anos, Igor Luca, faz parte da banda mirim da Polícia Militar e vai poder ter acesso a esses instrumentos. Ele participa há 2 anos da banda e explica que a música é muito importante na sua vida.
21: Eu já estou na banda mirim há 2 anos. Ela representa muito para mim. Ela faz parte do meu cotidiano. Todos os dias eu estou lá estudando meu instrumento, estudando as músicas, dando o meu melhor, porque a gente tem todos os ensaios e sempre quando tem uma apresentação, a gente precisa sempre estar no nosso melhor, né? E sempre estar preparado para tudo.
2: Vamos para um breve intervalo e você confere no próximo bloco. 30ª edição da Marcha para Jesus já tem data marcada.
4: E ainda, a Diocese de Cruzeiro do Sul lança a programação do novenário de Nossa Senhora da Glória. É daqui a pouco.
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2: Estamos de volta com o último bloco do Conexão Acre. E a gente começa falando que o governo anuncia o pagamento de valorização dos servidores. As informações com Ronaldo Duarte.
17: A governadora Maílza Assis anunciou nesta sexta-feira o início do pagamento dos prêmios de valorização destinados aos servidores públicos do Estado. Ao todo, o governo do Acre investirá mais de 12,3 milhões nos meses de maio e junho, beneficiando cerca de 5.980 servidores. Os pagamentos serão realizados por meio da Secretaria de Estado de Administração do Acre e da Secretaria de Estado da Fazenda do Estado, contemplando profissionais de diferentes áreas da administração pública estadual. Nesta primeira etapa, receberão os prêmios gestores de políticas públicas, especialistas, executivos do Estado e servidores do IMAC, DETRAN, Instituto Socioeducativo ISIS e Procuradoria-Geral do Estado, PGE. Os pagamentos referentes ao mês de maio serão feitos junto à folha salarial no dia 29 de maio. Em junho, os pagamentos alcançarão servidores do Corpo de Bombeiros Militar, Polícia Militar e Instituto de Administração Penitenciária. Segundo a governadora, a medida representa reconhecimento ao trabalho desempenhado pelos servidores públicos e reforça o compromisso da gestão estadual com a valorização do funcionalismo e melhoria dos serviços prestados à população acreana. Ronaldo Duarte, para o Sistema Público de Comunicação.
4: E a 30ª edição da Marcha para Jesus já tem data marcada. Vamos conferir todos os detalhes com Ronaldo Duarte.
17: A 30ª edição da Marcha para Jesus será realizada no próximo dia 30 de maio em Rio Branco, com a concentração marcada para as 15 horas em frente ao Palácio Rio Branco. O evento contará com o show nacional do cantor Thales Roberto e deve reunir mais de 20 mil pessoas na capital acriana. A Marcha para Jesus integra o calendário oficial do Estado e recebe apoio logístico e institucional do governo do Acre, que atua na organização da estrutura e no planejamento da segurança do evento, em parceria com a Associação dos Ministros do Evangelho do Acre. A governadora Maílza Assis destacou que a mobilização fortalece valores como união, respeito, fé, além de movimentar a cultura e a economia local. Segundo ela, apoiar o evento é reconhecer a importância da comunidade cristã para o desenvolvimento social do Estado. A trajetória da caminhada resgata rotas tradicionais das primeiras edições da marcha, passando pela Avenida Getúlio Vargas, Ponte Metálica, 2º Distrito, Rua 6 de Agosto e centro da cidade, encerrando novamente no Palácio Rio Branco, onde ocorrerá o show principal. A segurança será reforçada pela Polícia Militar do Acre, com apoio de equipes especializadas para garantir tranquilidade à organização durante toda a programação. Ronaldo Duarte, para o Sistema Público de Comunicação.
2: Diocese de Cruzeiro do Sul lança a programação do novenário de Nossa Senhora da Glória. Vamos conferir os detalhes com Nonato Costa.
0: A contagem regressiva para o maior evento religioso e cultural da nossa região já começou oficialmente. Foi lançado em Cruzeiro do Sul, nesta sexta-feira, 15, o novenário de Nossa Senhora da Glória 2026. Este ano, a festa chega à sua 108ª edição, com novidades na programação e um tema que exalta a devoção do nosso povo. O coração de Cruzeiro do Sul já bate no ritmo da fé. Foi apresentado oficialmente a identidade visual e o tema do novenário 2026. Mãe do Povo Fiel. A marca deste ano, junto com a camisa oficial, já começa a estampar o sentimento de união que toma conta da cidade todos os meses de agosto. Fernanda Cordeiro, coordenadora do evento, confirmou que as novidades tradicionais estão garantidas. Teremos a corrida de abertura, as caminhadas matinais, a emocionante caminhada das crianças e, claro, o ponto alto da festa, a grande procissão que reúne milhares de fiéis pelas ruas históricas de Cruzeiro do Sul no dia 15. E para quem gosta de música que toca a alma, uma novidade, a cantora Sueli Façanha é atração confirmada para o novenário deste ano, prometendo dos momentos mais marcantes da programação cultural e religiosa. Este ano, a apresentação, como sempre, acontecerá no dia 15. Chegar à edição de número 108 não é para qualquer evento. O novenário de Nossa Senhora da Glória se consolida ano após ano como um símbolo de resistência cultural e espiritualidade no Acre, atraindo não apenas moradores locais, mas visitantes de todo o Brasil que vem prestigiar a festa do povo do Juruá. Para que uma estrutura desse tamanho ganhe vida, a organização reforça que o evento é fruto de uma construção coletiva. Estão unidos nesta caminhada a Diocese de Cruzeiro do Sul, a Associação Comercial, o SEBRAE, além do apoio institucional da Prefeitura Municipal de Cruzeiro do Sul e do Governo do Acre. É a fé e a tradição se renovando mais uma vez. O novenário Mãe do Povo Fiel promete ser um marco na história de Cruzeiro do Sul. De Cruzeiro do Sul, Nonato Costa, para o Sistema Público de Comunicação.
1: Esportes.
4: E está chegando o momento do esporte aqui no Conexão Acre desta sexta-feira. A gente vai conhecer agora os últimos classificados às oitavas da Copa do Brasil, com Bruno Mendes, da Rádio Nacional.
3: Os seis últimos classificados para as oitavas de final da Copa do Brasil foram conhecidos nesta quinta-feira e com duas grandes surpresas. A Chapecoense eliminou o Botafogo na Arena Condá e o Vitória despachou todo o poderoso Flamengo em Salvador. Os outros classificados, Atlético Paranaense, que eliminou o Atlético Goianiense, o Grêmio, que passou pelo Confiança, o Corinthians, que eliminou o Barra, e o Fortaleza, que deixou para trás o CRB. Muitas emoções nesse fim de semana no futebol pelo Brasil. Nesta sexta-feira tem Brasileirão Feminino, tem Clássico, Flamengo e Fluminense. Neste sábado, Série A do Campeonato Brasileiro, quatro jogos: Atlético Mineiro e Mirassol, Internacional e Vasco, Fluminense e São Paulo, Palmeiras e Cruzeiro. Pela Série B, quatro partidas: Operário e Náutico, São Bernardo e América Mineiro, Goiás e Botafogo de Ribeirão Preto, Cuiabá e Novo Horizontino. Pelo Brasileirão Feminino, três jogos: América Mineiro e Atlético Mineiro, Bahia Internacional, Grêmio e Misto. No domingo, seis jogos pelo Brasileirão: Santos e Curitiba, Bahia e Grêmio, jogo que a Rádio Nacional transmite, 16h, Botafogo e Corinthians, Chapecoense e Remo, Bragantino e Vitória, Atlético Paranaense e Flamengo. Pela Série B, cinco jogos: Atlético e Juventude, Vila Nova e Avaí, o clássico Ceará e Fortaleza, Criciúma e Atlético Goianiense, Sport e CRB. Pelo Brasileirão Feminino, uma partida: Santos e Bragantino. Da Rádio Nacional em Brasília, Bruno Mendes.
2: E a gente confere agora os principais eventos esportivos deste fim de semana com o nosso cronista esportivo Alberto Casas.
5: Muito boa tarde, Larissa. Boa tarde, Jonathan. Boa tarde a você, audiência do Conexão Acre, chegando com as notícias do esporte acreano. Neste final de semana, teremos dois árbitros nossos apitando na Série D do Campeonato Brasileiro. Um em Brasília, que é o Josué França, o outro lá em Nova Iguaçu, que é o Juliano Negreiros. Ambos estão aí pela CBF, levando o nome do Acre mais longe. Já pelo futebol, teremos os três times acreanos em campo neste final de semana. No sábado, teremos aqui no estádio Tonicão, o Maitá, lanterna dos lanternas da competição, enfrentando o quarto colocado da chave, que é o Galvez. O Galvez, ganhando, ele dá um passo muito grande para a sua classificação à próxima fase da Série D do Campeonato Brasileiro. Já no domingo, às 16h, lá na Arena da Floresta, teremos o Independência enfrentando o Araguaína, o tricolor que joga todas as suas fichas nesse jogo, porque uma derrota, ele vai ficar difícil para chegar próximo do quarto colocado, que é o Galvez. E o Araguaína, se vencer, vai ganhando espaço e garantindo a sua classificação em primeiro lugar. Portanto, final de semana de muito futebol, Tonicão. Às 18h, teremos esse jogo dos acreanos, o Maitá contra o Galvez, e Arena da Floresta no domingo, às 16h. A bola rola para Independência e Araguaína. Alberto Casas, para a Rede Pública de Comunicação.
4: E assim nós encerramos o Conexão Acre desta sexta-feira, mais uma semana concluída com sucesso. Obrigado, Larissa Costa.
2: Obrigada, Jonathan. Boa noite a você. Boa noite a todos que nos dão carona. Desejamos um ótimo fim de semana. E estamos de volta segunda-feira às 17h.
4: Bom fim de semana e até segunda.

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A fé que professamos é firmada em nosso Senhor Jesus, em Maria Santíssima, na Santa Vó Rosa, no Santo Irmão Aldo e nos anjos e santos de Deus. Nosso Senhor Jesus Cristo é o Salvador por excelência e está sempre presente na vida dos filhos e filhas de Deus, conforme Ele prometeu aos seus discípulos: eis que estou convosco até a consumação dos séculos. Maria Santíssima, Mãe do Divino Salvador e dos filhos e filhas de Deus, muito tem colaborado com Nosso Senhor Jesus em sua obra de salvação, guardando e protegendo os bons e humildes de coração. Cremos na missão dos santos profetas e dos santos apóstolos e confiamos que eles receberam e exercem todo o poder do Pai em favor da vida e da salvação dos filhos e filhas de Deus. Tendo alcançado

intercedendo diante do poder celestial em favor dos fiéis. Nele se cumpriu o que nosso Senhor Jesus anunciou em relação ao pastor que haveria de existir para arrebanhar e conduzir os bons e humildes no caminho do bem e da justiça, rumo à eternidade.

Nosso endereço para cartas: Igreja Apostólica, Caixa Postal 10.064, CEP 03014-970, São Paulo, capital.

0: Divulgamos a seguir um depoimento de fé prestado em agradecimento e reconhecimento a Deus Pai e aos seus santos.
1: Fazia 8 anos que o senhor José Raimundo Monteiro Silva vinha sofrendo com as consequências de hérnia inguinal. Como a anormalidade evoluiu, ele necessitou de tratamento cirúrgico, ao qual foi submetido em 2004. Graças ao amparo do poder celestial, da Santa Vó Rosa e do Santo Irmão Aldo, pelos quais vinha clamando, tudo correu bem para ele. Em 2002,

0: 12. Esse senhor necessitou de intervenção na próstata, tratamento hospitalar que, graças a esses benditos santos, foi bem sucedido. Bênção alcançada há 12 anos, como informou o senhor José Raimundo em depoimento de fé prestado em ações de graças a Deus Pai e aos seus santos, aos quais esse senhor direcionou reconhecimento pela recuperação da saúde e da boa disposição. Esse relato foi enviado de Marília, estado de São Paulo, no mês de outubro de 2024.
1: Temos reunião em Rio Branco, estado do Acre, aos sábados às 19 horas, aos domingos às 18 horas e 30 minutos, e no segundo domingo de cada mês, a reunião é realizada às 14 horas e quinzenalmente às quintas-feiras às 19 horas e 30 minutos. Rua Palmeiral, número 584, bairro Cidade Nova.

0: Estamos apresentando a Hora Milagrosa e na sequência vai falar-lhes o pastor José Aparecido de Oliveira.
1: Prezados ouvintes e irmãos apostólicos, eu vos cumprimento com a paz do Senhor, desejando-lhes as bênçãos de Deus, o nosso Pai, de Jesus, nosso eterno Salvador, de sua Santa Mãe Maria Santíssima, da Santa Vó Rosa, o Espírito Consolador, e do Santo Irmão Aldo, o pastor prometido pelo Divino Mestre. Desejando-lhes o bem, a vida e a salvação, e muita felicidade, é que neste momento venho com muito prazer falar com você, senhora, senhora, você jovem, um pouco do Evangelho de Jesus e do Consolador, no sentido de lhes ajudar a compreender a missão do Senhor, sua santa vontade e a vontade do nosso Deus, nosso Criador, Criador dos céus e da terra, que nos criou como a sua imagem, a sua semelhança. No princípio, após Deus criar os céus e a terra, Ele desejou criar um ser que fosse semelhante a Ele, que viesse habitar a terra. E quando terminasse aqui os seus dias, continuasse eternamente como santos na glória celestial, e com o desejo também que esse ser, sendo semelhante a ele Deus, vivessem para a honra e glória do seu santo nome, e assim, juntos com santos e anjos, e o Divino Espírito Santo disse, façamos o homem nossa imagem, segundo a nossa semelhança, e criou Deus o homem e também a mulher. Portanto, Deus é Espírito, e por ser Espírito, o que Ele criou como sua imagem e semelhança é Espírito também. Deus, o nosso Pai, é eterno, quer dizer, vive para todo sempre. E com esse objetivo, Ele criou o homem, mas sendo o primeiro casal, iludido pelo espírito do mal que já existia, e seu objetivo sempre foi querer atrapalhar os planos de Deus com o homem. Então este espírito maligno formou uma cilada para com o homem. Este, por sua vez, não vigiou, antes deu ouvido à vontade do inimigo e caíram na tentação. E com esse procedimento perderam toda a graça que o Pai lhes dera ao criar como a sua imagem e sua semelhança. Daí, prezados irmãos e ouvintes deste programa, os seres humanos deixou de obedecer a Deus para dar ouvido ao espírito das trevas. Daí ser condenados à morte do espírito, porque passaram a ter grande envolvimento com o mal e passou a raça a se envolver também em grandes sofrimentos, tudo por causa da dureza dos corações. Mas Deus o Pai, com todo o seu amor e misericórdia, e sua infinita bondade, tudo fez e faz para que as pessoas entendam a sua santa vontade. Notem, amados, que o tentador ou espírito das trevas não sente prazer com a felicidade de ninguém, porque sendo um espírito oposto ao Espírito de Deus, tudo fez e faz para separar a cada vez mais as pessoas do seu Criador. Porque Deus é vida, é paz, é saúde, é felicidade. Tudo que é bom vem de Deus, através dos seus santos e anjos, que formam o seu grande poder. Porém, o inimigo tentador e todos os espíritos malignos só faz o mal para a humanidade. E assim criou e fomentou no mundo todo o pecado, incentivou a humanidade em grande parte em crer que para estar com Deus não precisa se esforçar para evitar tudo o que contraria a vontade do Criador. É que Deus aceita as pessoas do jeito que são. Mas eu digo neste momento a todos que estão ouvindo este programa que, na verdade, Deus ama a todos. Mas para ter parte em seu reino, se faz necessário deixar tudo o que é imoral, indecente, precisa ter uma vida honrada e justa, evitando, portanto, as modas a traição, o mau uso do sentido, a falta de amor ao pudor, falta de respeito uns para com os outros. Enfim, é necessário ter uma vida santificada. O maligno tenta amarrar a pessoa de todo jeito, mas se a pessoa resistir o mal e buscar a Deus em seu viver, se esforçando muito para afastar de tudo aquilo que desagrada o Pai Celestial, assim consegue vencer na vida. As recreações do mundo e os lugares onde as pessoas se juntam para planejar o mal para o seu semelhante são lugares áridos, e o Espírito de Deus não se faz presente nestes lugares. Por isso, os espíritos das trevas se aglomeram nestes ambientes. Daí, para salvar a humanidade, foi que então Deus enviou Jesus a este mundo para representar a sua pessoa, porque desejava recomeçar tudo através de um novo ensinamento. E que este ensinamento... Daí, então, Deus, o nosso Pai, com seu infinito amor, tudo fez para que pudesse nascer nesta terra uma mulher santa e perfeita, no sentido de ser a mãe do seu amado filho. Até que nasceu Maria Santíssima, da qual nasceu Jesus, Filho de Deus, e uma virgem pura e imaculada, sem pecado, que recebeu de Deus a grande missão de ser a mãe do Messias, por obra e graça do Espírito Santo do Altíssimo, o que veio cumprir uma missão que Deus pudesse, através da qual, salvar o homem do seu pecado. Prezados irmãos e ouvintes deste programa, a missão de Jesus foi representar o seu Pai nesta terra. Portanto, tudo o que fez, tudo o que ensinou, foi a expressa vontade de Deus o Pai. Por isso ele disse: quem vê a mim, vê o Pai que me enviou. Daí entendermos o significado da vinda de Jesus nesta terra, que foi representar a Deus e salvar o mundo do abismo em que caiu por causa da desobediência. Jesus nosso Senhor foi, é e será para sempre a expressão da verdade do Pai. Veio a esta terra, pregou, ensinou a mais perfeita doutrina. Ensinou que as pessoas precisam ser mansos, humildes, de coração, precisam serem sinceras, precisam ser fiéis, cumpridoras dos seus deveres como filhas de Deus. Não pode pagar o mal com o mal, mas precisa perdoar os outros, as suas ofensas. Portanto, precisa o filho ou filha de Deus afastar-se de toda a maldade que existe neste mundo para fazer a vontade de Jesus, porque é um pedido do próprio Deus através do seu amado filho. E entre todos os seus ensinamentos está incluído a promessa do outro Consolador, que faz parte do plano de salvação de Deus, quando planejou enviar na terra seu amado filho para salvar toda a humanidade. Ele disse: se me amardes, guardareis o meu mandamento, e eu rogarei ao Pai, e ele vos dará outro Consolador, para que fique convosco para sempre. O Espírito da verdade, que o mundo não pode receber, porque não vê nem o conhece, mas vós conheceis, porque habita convosco e estará em vós. Evangelho segundo São João, capítulo 14, versos 15 e 17. Prezados irmãos e ouvintes, a Santa Vó Rosa é o Espírito Consolador da promessa de Jesus e nos dias presentes, nos tempos atuais, está realizando a perfeita obra de Deus na terra. Através desta Santa Igreja Apostólica, que tem a missão de anunciar com toda clareza aos que se interessar pelo assunto que Jesus já cumpriu sua promessa quando disse: não vos deixarei órfão, voltarei para vós. Ele já voltou e está entre nós através da Santa Vó Rosa, o Espírito Consolador prometido. Entenda, ouvintes, que da mesma forma em que Jesus representou o Pai no passado aqui na Terra, hoje, nestes dias, Jesus, nosso Senhor e Salvador, está sendo representado pelo Espírito Consolador que Ele prometeu e enviou, na pessoa bendita desta Santa Gloriosa, e bem-aventurados são os que nela puderem crer. É a sequência do plano de salvação que Deus elaborou para salvar o mundo pecador, isto é, aqueles que vieram a crer nesta verdade que anunciamos. Jesus sempre esteve à frente dos trabalhos desta Igreja Apostólica e usou a Santa Vó Rosa no início da mesma com muito poder e glória, de maneira que pôde nos ensinar tudo o que se faz necessário para que tivéssemos todas as condições de representar o reino dos céus na terra. Foram 16 anos de preparo onde ele, Jesus, usou a Santa Vó Rosa como profetisa, no sentido de revelar mistérios preciosos do reino dos céus que o mundo não conhece, sobre a verdadeira doutrina que deve viver os filhos e filhas de Deus nesta terra. E assim preparou esta igreja em todos os sentidos para ser a legítima representante do seu reino. E após ela estar preparada para exercer as funções de Espírito Consolador, Jesus a levou para os céus. E assim Espírito passou a dirigir esta igreja, tendo ela já preparado o seu sucessor, o nosso amado e santo irmão Aldo, que foi eleito por Deus, por Jesus nosso Senhor, por Maria Santíssima e pela Santa Vó Rosa como profeta e pastor deste povo apostólico. Recebendo todas as revelações da Santa Vó Rosa, e assim ela nos dirigiu por 44 anos até nos dar o rumo certo de como poderíamos seguir como Igreja de Deus na Terra, anunciando a verdadeira salvação de Jesus, nosso Senhor, através do Consolador da sua santa promessa. E agora passo a orar em vosso favor. Glorioso Deus e onipotente Pai Celestial, eu louvo e glorifico o seu santo nome, assim como o nome de Jesus, de Maria Santíssima e da Santa Vó Rosa, o Espírito Consolador prometido. Com muito amor, louvo também o nome do santo irmão Aldo, pela grandeza do seu amor, pois durante toda a sua vida nesta terra, sempre foi a expressão da vontade do Senhor, pois usado pela Santa Vó Rosa, exerceu a função de um grande profeta para nos revelar mistérios e tudo o que Jesus e a Santa Vó Rosa precisou nos ensinar. E agora em espírito, como um anjo de Deus, está sempre a nos abençoar, a nos ajudar. Santo irmão Aldo, neste momento eu peço suas bênçãos para todos os ouvintes deste programa A Hora Milagrosa. Peço as bênçãos da Santa Vó Rosa e da Virgem Maria. Peço que as bênçãos do Senhor estejam sobre seus lares, suas famílias, seu trabalho e tudo o que lhes pertence e tudo aquilo que causa lutas para eles seja destruído pelo seu poder de Espírito Consolador. Peço a unção para esta água e este óleo que eles colocaram próximo a este aparelho receptor. E quando fizerem uso destes elementos com fé, receberão alívio para a sua dor e até a cura de suas enfermidades. Prezados ouvintes, recebam a bênção de Deus nosso Pai, de Jesus nosso Senhor, de Maria Santíssima, da Santa Vó Rosa e também as bênçãos do santo irmão Aldo. Tenham paz, saúde e felicidade em todo o seu viver. Amém.
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0: 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As notícias do governo federal que movimentaram o país no dia de hoje.
1: Boa noite.
2: Boa noite para você que nos acompanha em todo o país.
1: Sexta-feira, 15 de maio de 2026.
2: E vamos ao destaque do dia. Atendimento contra o câncer ganha reforço.
1: 2 bilhões e 200 milhões de reais serão investidos para aumentar o acesso a tratamentos de ponta e medicamentos pelo SUS.
2: Serão financiadas também cirurgias robóticas e ampliação de reconstrução mamária.
1: O presidente Lula destaca que o governo tem a função de fazer justiça e garantir igualdade a todas as pessoas.
3: É garantir que todo mundo, sem distinção, tem que ser tratado com dignidade e com respeito em qualquer lugar desse país.
2: E ainda desenrola Fies.
1: Em um dia, estudantes já renegociaram mais de 1 bilhão e 300 milhões de reais. Graziela Mendonça.
4: Mais de 22 mil beneficiários do Fundo de Financiamento Estudantil já negociaram as dívidas nesta nova etapa do Desenrola Fies.
2: Você vai ouvir também sobre o acolhimento às mães que estudam e não têm com quem deixar os filhos pequenos.
1: Crianças podem ficar nas cuidotecas instaladas em instituições de ensino.
2: O governo do Brasil investe para aumentar o número de espaços em todo o país. Érica Brás.
1: E até 2028, 295 cuidotecas vão ser implementadas em todo o território nacional. Hoje, na apresentação da Voz do Brasil, eu, Mariana Jung, Mainazi Brum.
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1: Investimentos para o tratamento contra o câncer pelo Sistema Único de Saúde.
2: São mais de 2 bilhões de reais que serão destinados a 23 novos medicamentos de alto custo, além de tratamentos de ponta.
1: O SUS vai contar com cirurgias robóticas e ampliar a cobertura de implantes mamários.
2: As novidades foram anunciadas em evento no Hospital de Amor, em Barreto, São Paulo, com a presença do presidente Lula.
4: O Hospital de Amor, em Barretos, no interior de São Paulo, é o maior centro de tratamento oncológico gratuito da América Latina. O hospital atende mais de 2 milhões de pacientes do Sistema Único de Saúde por ano. Nesta sexta-feira, o presidente Lula e o ministro da Saúde, Alexandre Padilha, visitaram a unidade e anunciaram a construção do novo Centro de Pesquisa Clínica e Cirurgia Robótica do hospital e do Instituto de Treinamento em Cirurgias Minimamente Invasivas. O Ministério da Saúde vai repassar 129 milhões de reais em parcela suplementar para o Hospital de Amor. O vice-presidente Geraldo Alckmin falou sobre a importância da instituição.
5: A gente vê no Brasil inteiro o Hospital do Amor fazendo prevenção, diagnóstico, tratamento e pesquisa, treinamento de robótica, você poder atender à distância, telecirurgia.
4: Também foram anunciadas medidas para fortalecer o tratamento contra o câncer. O investimento total é de 2 bilhões e 200 milhões de reais, recursos que serão empregados em novas tecnologias, equipamentos e medicamentos. De acordo com o ministro da Saúde, Alexandre Padilha, a medida beneficia 112 mil pacientes no tratamento de 18 tipos de câncer, como mama, pulmão, leucemia, ovário e estômago.
6: 23 novos medicamentos que o povo não tinha acesso pelo SUS. Tem medicamento que custa 25 mil por mês. Agora é de graça, pelo SUS, como direito às pessoas.
4: Também foi garantido o financiamento para a cirurgia de reconstrução mamária na rede pública, o que amplia o custeio do setor, com um investimento estimado em mais de 27 milhões de reais por ano. Além disso, foi implantada uma tabela específica para o financiamento da cirurgia robótica oncológica na rede pública. O presidente Lula destacou que os investimentos elevam a qualidade dos serviços públicos de saúde.
3: O SUS está provando que aquilo que é público, quando é feito com respeito, quando é feito com dignidade e quando é feito com justiça, aquilo que é público é muito melhor. É garantir que todo mundo, sem distinção, tem que ser tratado com dignidade, com respeito em qualquer lugar desse país.
4: No evento também foi anunciada a compra de 80 novos aceleradores lineares para ampliar em 25% a oferta de radioterapia em um ano e a entrega de veículos para o transporte de pacientes por meio do programa Agora Tem Especialistas Caminhos da Saúde. São 15 veículos do programa, além de 22 ambulâncias do SAMU e uma unidade móvel odontológica. De Barretos, em São Paulo, Luciana Colares de Holanda.
7: E uma esperança para pacientes que enfrentam a batalha contra o câncer.
2: O governo do Brasil investe também em tecnologia para a produção de medicamentos para a rede pública de saúde.
7: A medida vai ampliar o acesso e proporcionar mais sobrevida aos pacientes.
8: A descoberta de um câncer avançado mudou completamente a vida da comerciante Tereza Ferreira. O diagnóstico de câncer de pulmão veio em 2018, acompanhado de medo e incertezas. Depois da quimioterapia, surgiu uma nova alternativa, a imunoterapia com um medicamento moderno, capaz de estimular o próprio organismo a combater a doença.
9: Eu fiz um ciclo de quimioterapia, deu muito resultado, e aí fiquei só com a imunoterapia. E aí foi dando certo, e com isso joguei 7 anos, né?
8: O tratamento teve uma resposta satisfatória. Hoje, Tereza está sem evidências do tumor e leva uma vida normal. A experiência mostra o impacto da imunoterapia, considerada uma das estratégias mais avançadas no combate ao câncer. Conhecido comercialmente como Keytruda, o medicamento age de forma diferente da quimioterapia tradicional. Em vez de atacar diretamente o tumor, ele estimula o sistema imunológico do paciente a reconhecer e combater as células cancerígenas. Isso pode aumentar a eficácia do tratamento e, em alguns casos, reduzir efeitos colaterais, como explica Clarice Baldotto, presidente da Sociedade Brasileira de Oncologia Clínica.
10: Ele mudou a história da oncologia, eu diria assim, essa classe de medicamentos, principalmente para alguns tumores, como o melanoma, que é um tumor de pele bem agressivo, que a gente tinha pouco tratamento, câncer de pulmão, e mais recentemente para vários outros tipos de tumores, como câncer de mama, câncer de esôfago, câncer de cabeça e pescoço. Então, hoje, muitos tipos de tumores, o paciente se beneficia em utilizar essa classe de medicamentos isolada ou, às vezes, até combinada com outros tratamentos, como a própria quimioterapia.
8: Agora, essa tecnologia de ponta pode chegar a mais pacientes da rede pública. O governo do Brasil firmou uma parceria para a produção 100% nacional do medicamento, indicado para até 18 tipos de câncer. O acordo prevê a transferência de tecnologia para o Instituto Butantan, que passará a produzir o medicamento no país para distribuição pelo Sistema Único de Saúde. Um avanço para o tratamento universal, disse Fernanda Denigri, secretária de Ciência, Tecnologia e Inovação do Ministério da Saúde.
11: A expectativa é que haja uma transferência de tecnologia da empresa detentora da tecnologia para o Instituto Butantan e, neste tempo, o Instituto Butantan vai começar a aprender a fazer essa molécula e começando a produzir no Brasil.
8: Na rede privada, o custo do Keytruda pode chegar a cerca de R$ 27 mil por dose, o que limita o acesso. Com a produção nacional e a oferta pelo SUS, a expectativa é ampliar o tratamento e baratear o custo. Para pacientes como Tereza Ferreira, a chegada desse tratamento à rede pública representa mais do que inovação. É a possibilidade de ampliar o acesso a uma terapia que pode prolongar a vida e trazer esperança para quem enfrenta a batalha contra o câncer.
9: E acho maravilhoso todo mundo poder ter acesso a isso.
8: Hoje, a terapia já é usada no SUS para casos de melanoma, mas a expectativa é ampliar o acesso para outros tipos da doença. A ampliação depende da avaliação técnica da Comissão Nacional de Incorporação de Tecnologias no SUS, que já está em análise. Reportagem Pablo Mundim.
2: Quem está em débito com o FIES tem uma grande chance de sair do vermelho.
7: Até o fim do mês, o programa Desenrola FIES oferece descontos de até 99% nas dívidas.
2: E nos primeiros dias de adesão, muitos estudantes já aproveitaram as condições e foram negociados mais de R$ 1 bilhão em 24 horas.
4: Mais de 22 mil beneficiários do Fundo de Financiamento Estudantil já negociaram as dívidas nesta nova etapa do Desenrola FIES. Apenas nas primeiras 24 horas, foram mais de R$ 1 bilhão e 300 milhões negociados. A adesão começou na última quarta-feira. Mais de 1 milhão de alunos podem ser beneficiados com os descontos. O ministro da Educação, Leonardo Barchini, explica como participar.
12: E quem pode participar? Estudantes com contratos firmados até 2017 e que estavam em fase de pagamento em 4 de maio deste ano. A negociação pode ser feita até 31 de dezembro deste ano. Para fazer essa renegociação, você tem que entrar no site ou no aplicativo do seu banco, quer na Caixa Econômica Federal ou no Banco do Brasil. É uma nova oportunidade para você renegociar seu débito, alívio no seu bolso, alívio no bolso dos brasileiros.
13: O FIES é uma das principais políticas públicas de acesso ao ensino superior privado no Brasil. O programa oferece financiamento para cursar graduação em instituições avaliadas positivamente pelo MEC. O Desenrola FIES visa ajudar milhares de estudantes a reorganizarem a vida financeira e seguirem com os projetos acadêmicos e profissionais. As condições variam conforme o perfil do estudante e o tempo de atraso no pagamento. Para quem está em dia ou com atraso de até 90 dias, a opção é quitar integralmente o financiamento, com 12% de desconto. Quem tem débitos vencidos há mais de 90 dias pode quitar o financiamento com desconto total nos encargos e redução de 12% no valor principal. Também tem a opção de parcelar tudo em 150 vezes, sem juros nem multas. Mas os descontos são maiores para quem está inadimplente há mais de 360 dias. O abatimento pode chegar a 99% no caso de quem participa do Cadastro Único para programas sociais do governo federal. Para renegociar, basta acessar o aplicativo do banco em que o contrato foi firmado, clicar na aba Renegociação do FIES e seguir os passos. Reportagem Graziela Mendonça.
7: E a partir de segunda-feira, 25 de maio, os trabalhadores vão poder consultar o saldo do FGTS disponível para uso no novo Desenrola.
2: A iniciativa permite utilizar até 20% do saldo do Fundo de Garantia ou até R$ 1.000, o que for maior, para renegociar dívidas em atraso.
7: Depois da consulta, as instituições financeiras vão ter até 30 dias para formalizar os contratos e registrar as informações junto à Caixa Econômica Federal.
2: Após a validação, o valor será transferido diretamente para o banco responsável pela renegociação.
7: Interesse num assunto, habilidades, notas, tudo isso pode influenciar na hora de decidir qual curso fazer no ensino superior.
2: Mas é preciso ficar atento também na escolha da instituição de ensino. Antes de se matricular, confira se a faculdade está regularizada.
14: Medicina, Direito, Engenharias, a lista de cursos superiores é grande e a responsabilidade na hora de escolher também. É preciso ficar atento sobre onde vai estudar. A instituição de ensino superior escolhida tem que ser reconhecida pelo Ministério da Educação. Caso contrário, o diploma não terá validade no mercado de trabalho. Além disso, é importante saber a nota do curso, que é dada pelo MEC. A pasta realiza ciclos de avaliações contínuos e examina quesitos como o desempenho dos estudantes, infraestrutura da instituição e formação dos professores. Cursos com notas baixas podem sofrer punições, reduzir turmas ou até fechar, caso continuem sendo mal avaliados. Saber a modalidade, se presencial ou não, também é necessário. Todas essas informações são públicas e devem estar nos sites das instituições de ensino. Os estudantes também podem realizar a consulta pelo EMEC. O sistema reúne informações sobre todas as graduações oficiais do país. Em caso de dúvidas ou problemas, procure a ouvidoria da faculdade ou a plataforma fala.br. Márcia Fernandes para a Voz do Brasil.
7: Garantir o cuidado das crianças para que as mães possam trabalhar e estudar.
2: Esse é o foco das cuidotecas, espaços públicos e gratuitos que oferecem lazer, alimentação e proteção para crianças de 3 a 12 anos, principalmente no período noturno.
7: O programa é uma alternativa segura para os horários em que as creches tradicionais já estão fechadas.
2: Até 2028 serão instaladas mais de 295 cuidotecas no país.
7: O Ministério do Desenvolvimento e Assistência Social, Família e Combate à Fome anunciou que até 2028, 295 cuidotecas vão ser implementadas em todo o território nacional, em 25 estados e o Distrito Federal, com presença em 204 municípios. As cuidotecas são espaços noturnos que recebem crianças com ou sem deficiência de 3 a 12 anos para que seus responsáveis, na maioria mulheres, possam trabalhar, estudar ou se qualificar qualificar profissionalmente. Ao todo, já foram implementadas 101 cuidotecas temporárias ou permanentes. O ministro Wellington Dias, do Desenvolvimento e Assistência Social, Família e Combate à Fome, destacou o papel deste novo instrumento social na vida dos cidadãos.
15: As cuidotecas nas universidades, nos institutos federais, no âmbito acadêmico, ela também, nos municípios e instância de participação social, representam uma inovação nas políticas públicas brasileiras. Elas criam condições reais para que muitas mulheres permaneçam e avancem sua trajetória escolar, acadêmica e profissional.
7: Maria Lúcia Tavares, professora no Instituto Federal de Minas Gerais, em Belo Horizonte, enalteceu as cuidotecas como espaços que têm auxiliado suas alunas a continuarem os estudos.
16: E o que a gente tem percebido é que essa política é super importante, não só como acesso, mas como também permanência. O fato da gente dizer que a gente vai ter um recurso como esse, ele é mobilizador para que as mulheres se inscrevam nos programas, né? Eu, como mãe, digo isso, que assim, é muito difícil para a gente estar em determinados lugares que não tem recurso para atender os nossos filhos, né?
7: A secretária nacional de Cuidados e Família do MDS, Laís Abramo, apresentou dados que evidenciam a relevância de cuidotecas na busca pelo desenvolvimento acadêmico e profissional de adultos, sem deixar de lado o cuidado com as crianças.
17: Hoje, entre os jovens que não concluíram o ensino médio, 9,5% pararam de estudar ou nunca estudaram pela necessidade de cuidar da casa, dos filhos, filhas ou outros parentes. Essa também é a principal razão pela qual 34% das mulheres que estão fora do mercado de trabalho não conseguem nem sair para procurar um emprego ou nem poderiam aceitar um emprego caso lhes fosse oferecido, é pela mesma razão. Essa proporção é maior para as mulheres negras, 37,6%, em comparação com as brancas, 29,3%.
7: Ao todo, já foram implementadas 101 cuidotecas temporárias ou permanentes. Reportagem Érica Brás. Empresas brasileiras exportadoras afetadas pela instabilidade internacional podem contar com o apoio do Plano Brasil Soberano.
2: São 21 bilhões de reais, sendo 15 bilhões do governo do Brasil e outros 6 bilhões do BNDES, o Banco Nacional de Desenvolvimento Econômico e Social.
18: O BNDES, Banco Nacional de Desenvolvimento Econômico e Social, abriu nesta sexta-feira o protocolo para que o setor produtivo do país possa solicitar crédito dentro do Plano Brasil Soberano. O objetivo da nova etapa do plano é apoiar empresas brasileiras de setores relevantes para a balança comercial nacional. O Brasil Soberano também visa apoiar as empresas exportadoras e seus fornecedores afetados pela instabilidade internacional, seja por causa dos conflitos no Oriente Médio, seja por causa das medidas tarifárias impostas pelo governo dos Estados Unidos. Tem direito ao crédito empresas dos setores de siderurgia, fertilizantes, móveis, automotivo, têxtil, farmacêutico, equipamentos eletrônicos, informática e minerais críticos, entre outros. Ao todo, estão disponíveis 21 bilhões de reais, sendo 15 bilhões do Fundo de Garantia à Exportação e mais 6 bilhões em recursos do BNDES, como explica o diretor de Desenvolvimento Produtivo, Inovação e Comércio Exterior do Banco, José Luiz Gordon.
19: O programa tem um foco muito estratégico de impulsionar os investimentos no Brasil, ajudar as empresas a ganharem novos mercados de exportação, e são 21 bilhões colocados para ajudar o setor industrial a investir, um capital de giro, e a enfrentar tanto as adversidades como criar uma base produtiva mais robusta para que o Brasil tenha mais soberania e possa gerar mais emprego e renda.
18: Para saber como solicitar o crédito e todas as informações sobre o plano, inclusive as condições de financiamento, você pode acessar o site bnds.gov.br/Brasil Soberano. Reportagem André de Barros Lima.
7: Um gigante distante de mais de 2 mil quilômetros, o Rio São Francisco banha 5 estados e cerca de 30 milhões de pessoas dependem diretamente das suas águas.
2: Para assegurar o futuro do Velho Chico e garantir água a quem mais precisa, foram anunciados novos investimentos para revitalização ambiental, segurança hídrica e recuperação de bacias nas regiões do São Francisco e Parnaíba.
20: Na nascente histórica do Rio São Francisco, o ministro Valtês Góes conheceu de perto o berço do Velho Chico no Parque Nacional da Serra da Canastra, em Minas Gerais. O rio tem um papel fundamental para a segurança hídrica do semiárido brasileiro. As águas que nascem lá percorrem mais de 2 mil quilômetros e levam desenvolvimento para o coração do sertão nordestino. Hoje, mais de 30 milhões de pessoas são beneficiadas com as águas do Velho Chico. As obras de recuperação da estrada de acesso à nascente do Rio São Francisco, na cidade de São Roque, Minas Gerais, estão sendo realizadas para melhorar a trafegabilidade e fortalecer o turismo sustentável na região, como garante o ministro da Integração e do Desenvolvimento Regional, Valdez Góes.
21: Uma obra desafiadora, porque quem conheceu a estrada da Serra da Canastra antes de iniciar essa obra, sabe que a caixa dela era bem estreita. Nós temos ali de 6 a 7 metros de extensão, uma obra com toda a segurança, de proteção de encostas, com drenagem, com preparação do solo, para ter uma vida útil realmente longa.
20: Valdez Góes também ressaltou o papel estratégico do Rio São Francisco para a segurança hídrica do país e defendeu a continuidade das políticas públicas voltadas à revitalização das bacias hidrográficas e o acesso à água.
21: Nós temos em torno de 2,6 bilhões de reais da conta Furnas e da conta São Francisco Parnaíba destinada a projetos de revitalização de bacias em Minas Gerais. Um impacto positivo não só para Minas, mas para todo o Brasil.
20: O ministro Valdez Góes também assinou contratos para ações de recuperação hidroambientais em Pilão Arcado, na Bahia, e Petrolândia, em Pernambuco. As iniciativas somam 9 milhões e meio de reais em investimentos voltados à recuperação de microbacias e ampliação da disponibilidade hídrica para comunidades locais. Reportagem Cleide Lopes.
7: A utilização do caça F-39 Gripen em um exercício conjunto da Força Aérea Brasileira com outras aeronaves marcou esta semana uma nova etapa na integração para a defesa aeroespacial do Brasil.
2: O caça Gripen é a aeronave mais moderna da frota brasileira e este ano teve a primeira unidade produzida totalmente em solo brasileiro, numa parceria com a empresa sueca criadora do modelo.
22: O principal destaque dessa edição é a participação inédita do caça F-39 Gripen, considerado atualmente a aeronave de combate mais moderna da FAB. Essa é a primeira vez que o modelo é empregado no exercício, marcando uma nova etapa no processo de integração do caça ao Sistema de Defesa Aeroespacial Brasileiro. O treinamento é conduzido de forma conjunta pela FAB, pela Marinha do Brasil e pelo Exército Brasileiro, com o objetivo de aprimorar a integração entre as Forças Armadas em cenários de alta complexidade. O diretor do exercício conjunto, Brigadeiro do Ar Paulo César Fischer da Silva, traz mais detalhes.
23: A gente tem a oportunidade de um cenário mais complexo, conseguimos inserir a parte de antiaérea, além da parte de salto operacional, que é muito interessante porque cria um cenário tático totalmente diferenciado para os nossos pilotos poderem realizar essa capacitação das novas táticas, técnicas e procedimentos que são utilizados no âmbito da aviação.
22: Segundo os organizadores, o exercício busca fortalecer a capacidade de resposta em situações de crise, além de aperfeiçoar operações aéreas e terrestres coordenadas. As atividades incluem missões de defesa aérea, escolta, reconhecimento, evacuação aeromédica, defesa cibernética e transporte de tropas e cargas. A operação também serve para testar procedimentos, treinar militares e elevar o nível de prontidão operacional das unidades participantes. A base aérea de Anápolis é considerada uma das estruturas estratégicas mais importantes da Força Aérea Brasileira para operações de defesa aérea e emprego do poder de combate no país. Reportagem Gabriel Pinheiro.
7: O volume de serviços casos no Brasil avançou 3% em março desse ano em comparação com março de 2025, segundo pesquisa do IBGE.
2: O destaque foi o setor de informação e comunicação, com alta de 7,9%, impulsionado por telecomunicações, tecnologia da informação e serviços digitais.
7: Já em comparação com o mês anterior, fevereiro, o setor recuou 1,2%.
2: Ainda assim, opera 18,2% acima do nível pré-pandemia.
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2: E que agora para as notícias do Poder Judiciário e do Congresso Nacional. Uma boa noite e bom fim de semana.
7: A gente volta na segunda-feira. Boa noite para você e até lá.
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5: STF autoriza a operação contra esquema de fraude e sonegação fiscal no ramo de combustíveis no Rio de Janeiro.
6: STJ admite remissão pelo Enem para preso que já tinha diploma superior.
5: Neste fim de semana, quatro cidades realizam novas eleições.
6: Boa noite, eu sou Marcela Luiza.
5: E eu sou Walter Lima.
6: Supremo Tribunal Federal autoriza a operação da Polícia Federal contra esquema de fraude e sonegação fiscal no ramo de combustíveis no Rio de Janeiro.
5: A decisão é do ministro Alexandre de Moraes. Repórter Fernanda Porto.
24: O foco é investigar os negócios da Refit, a antiga refinaria de Manguinhos, diante de suspeita de fraudes fiscais. O grupo é considerado um dos maiores devedores de impostos do país. Entre os alvos está o ex-governador Cláudio Castro, acusado de proteger e favorecer os interesses do grupo Refit. Também é alvo da operação o empresário Ricardo Magro, dono da empresa. Diante da gravidade do caso, também foi solicitada a inclusão do nome dele na difusão vermelha da Interpol, a lista dos mais procurados do mundo. A operação dessa sexta-feira também estipulou o bloqueio de cerca de 52 bilhões em ativos financeiros e a suspensão das atividades econômicas das empresas investigadas.
6: O ministro do STF, Flávio Dino, determinou a abertura de uma nova frente de análise para apurar suspeitas de irregularidades na destinação de emendas parlamentares para projetos culturais.
5: As informações foram apresentadas pelos deputados Henrique Vieira e Tabata Amaral. Repórter Judite Aragão.
25: No despacho assinado nesta sexta-feira, o ministro Flávio Dino afirma que os fatos narrados pelos parlamentares podem indicar, em tese, o descumprimento de decisões anteriores do Supremo relacionadas à transparência e rastreabilidade das emendas parlamentares. O despacho cita que, se comprovadas, as irregularidades poderiam comprometer a efetiva entrega de bens e serviços à sociedade em afronta ao artigo 165 da Constituição Federal.
6: STJ admite redução do tempo de pena a preso aprovado no Enem, mesmo que já tenha diploma de curso superior.
5: Essa decisão uniformiza o posicionamento da Corte sobre o tema. Fátima Uchoa.
26: A sexta turma negou o benefício a um preso, mas como a quinta turma tinha entendimento oposto, reconhecendo que a escolaridade anterior não impede o benefício, a defesa interpôs embargos de divergência. Ao resolver a divergência, a terceira sessão do STJ fixou a tese de que a escolaridade prévia do preso não impede a remissão, pois tal limitação não está prevista na lei de execução penal. O ministro relator Ribeiro Dantas sustentou que é possível a interpretação extensiva do artigo 126 dessa lei para favorecer o apenado quando se trata de remissão por estudo, especialmente porque o objetivo da execução penal inclui a ressocialização.
6: Neste fim de semana, quatro cidades realizam novas eleições.
5: Elas ocorrem devido à perda dos mandatos dos eleitos em 2024. Fábio Ruas.
27: Eleitoras e eleitores de Brejo Alegre, em São Paulo, e das cidades de Itaú e Ouro Branco, no Rio Grande do Norte, voltam às urnas neste domingo para eleger novos prefeitos e vices. Em Melgaço, município no arquipélago do Marajó, no Pará, a renovação será em todas as 11 cadeiras da Câmara de Vereadores. Em todas as votações deste domingo, quem vencer vai cumprir mandato até o dia 31 de dezembro de 2028.
6: Justiça do Trabalho e CNJ levam serviços gratuitos ao arquipélago do Marajó.
5: Os atendimentos acontecem de 18 a 22 de maio. Larissa Batista.
3: Anota aí, você trabalhador, trabalhadora, pode fazer a carteira de trabalho, entrar com o pedido de abono salarial e de seguro-desemprego e pode até entrar com ações para a garantia de direitos. Entre 18 e 22 de maio, o mutirão vai levar tudo isso de graça a moradores dos municípios de Breves e Portel, na ilha do Marajó, no Pará. E a população vizinha, em Melgaço, também será atendida.
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6: Uma boa noite.
5: Bom fim de semana e até segunda-feira.
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4: Está no ar o Jornal do Senado.
8: Eu sou Paula Groba.
9: E eu sou Ricardo Nakaoka.
8: E estes são os destaques de hoje do Jornal do Senado, que começa agora.
9: Senado vai analisar projeto que autoriza restituição do imposto de renda como garantia de empréstimo.
8: Avança projeto que destina parte da arrecadação das loterias a lares de idosos.
9: Comissão debate uso de imagens de flagrantes para combater crimes no comércio.